0: em parceria com os empresários e permitir que os empresários possam executar o trabalho da forma mais perfeita possível.
1: Durante o evento, o presidente Lula e o ministro Alexandre Silveira também assinaram a atualização de um decreto que moderniza o Luz para Todos, programa que leva energia a quem mais precisa e amplia o alcance da iniciativa para mais de 233 mil novas famílias. O objetivo é promover o uso produtivo da energia voltado à geração de renda. No caso do pequeno produtor Gilson Matos, de Canavieiras, no sul da Bahia, a chegada da energia elétrica trouxe uma verdadeira mudança de vida.
2: Era luz de vela, era o lampião, a água para chegar até aqui era uma dificuldade tremenda, tudo era mais difícil, a gente não tinha projetos. Então, depois da chegada do Luz para Todos, tudo mudou, né? Nos incentivou a plantar, a criar, produzir, fazemos hortas. Hoje nós já temos água com facilidade, porque nós já temos bomba elétrica. Tudo hoje ficou mais fácil.
1: Com a atualização, o programa Luz para Todos passa a priorizar grupos como mulheres, chefes de família, comunidades que necessitam de infraestrutura voltada à segurança alimentar e famílias em situação de vulnerabilidade. Reportagem Gabriela Noronha.
3: E o programa Gás do Povo tem data fixada e será pago sempre no dia 10 de cada mês.
4: Neste domingo, a Caixa Econômica Federal fará o pagamento do Vale Recarga para cerca de 2 milhões e 700 mil famílias.
3: Para ter acesso à recarga, o responsável familiar deve procurar uma das 25 mil revendedoras em todo o país, utilizando o cartão do Bolsa Família com chip ou o cartão de débito da Caixa.
4: Também pode utilizar o CPF e o código de validação que será enviado para o celular do responsável.
3: O programa Gás do Povo fornece a recarga de botijões de 13 quilos para 15 milhões de famílias inscritas no Cadastro Único.
4: Mas elas não recebem todas ao mesmo tempo. As recargas têm validade de 2 a 3 meses, a depender do tamanho da família.
3: O brasileiro está ganhando mais.
4: O valor médio mensal recebido já passa de R$ 3.367,00, o melhor da série histórica do IBGE desde 2012.
3: A melhoria nos rendimentos foi verificada no mercado de trabalho e também nos benefícios sociais.
5: É o maior rendimento da série histórica iniciada em 2012. O rendimento médio mensal do brasileiro foi de R$ 3.367 em 2025, um crescimento de mais de 5% em relação ao registrado em 2024. No universo de 212 milhões de brasileiros, 67% tiveram algum tipo de renda no ano passado. O aumento da oferta de trabalho foi o que mais puxou o incremento da renda. No ano passado, a população ocupada chegou a 101 milhões de pessoas e a massa de rendimento total dos trabalhadores atingiu quase R$ 362 bilhões de reais. Também um recorde. Outras fontes contribuíram para o aumento da renda, como explica o pesquisador do IBGE, Gustavo Fontes.
6: Ao analisar por tipo de rendimento, né, se observa que 47,8% da população possui rendimento do trabalho, enquanto 27,1% tinham rendimentos de outras fontes. Entre esses outros rendimentos, o destaque vai para a aposentadoria e pensão, né, que abrange 13,8% da população residente, seguida por rendimentos de programas sociais do governo, 9,1%.
5: A região sul manteve a maior proporção de pessoas com rendimento, cerca de 71%, enquanto norte e nordeste apresentaram os menores percentuais, apesar dos avanços registrados nos últimos anos. Para o economista José Luiz Pagnussá, os números apontados pela PNAD mostram uma evolução no mercado de trabalho e nas políticas sociais.
7: Porque ao mesmo tempo em que o rendimento médio está subindo, temos recordes também no número de pessoas ocupadas. E além disso, né, dado o impacto das políticas sociais, esse recorde se dá também com os menores índices de desigualdade da história brasileira.
5: Na comparação com o período pré-pandemia, o aumento é mais expressivo. O rendimento médio de todas as fontes ficou 8,6% acima do registrado em 2019, o que mostra que a recuperação na renda se manteve de forma consistente até 2025. Reportagem Graziele Bezerra.
4: Cartão de crédito, cheque especial, crédito pessoal.
3: Brasileiros que não conseguem pagar dívidas nessas modalidades têm agora a oportunidade de sair do sufoco financeiro com o Desenrola Famílias.
4: Juros mais baixos, prazos mais longos e descontos estão entre as vantagens do programa.
8: Jácio Fiuza Júnior, de 73 anos, é jornalista aposentado e tem dificuldades para pagar as faturas do cartão de crédito.
9: Fiz a negociação, dividi em várias parcelas e, do jeito que está, não baixa a dívida.
8: Assim como Jácio, 80% das famílias brasileiras têm algum tipo de dívida, principalmente com cartão de crédito, cheque especial e crédito pessoal, segundo a Confederação Nacional do Comércio. Agora, essas famílias têm a oportunidade de aliviar o orçamento com Desenrola Famílias. Podem participar pessoas com renda mensal de até R$ 8.105,00, com dívidas contraídas até janeiro de 2026, com atraso entre 90 dias e 2 anos. O programa prevê descontos de até 90%, linhas de crédito com juros limitados a 1,99% ao mês, prazos de até 48 meses e ainda a possibilidade de usar até 20% do saldo do FGTS ou R$ 1.000 para abater dívidas. E pessoas com dívidas de até R$ 100 terão o nome limpo num prazo de 30 dias. O Desenrola também exige que as instituições financeiras invistam na educação financeira. Reinaldo Domingos, especialista em educação financeira, diz que é preciso consciência para que as famílias não voltem a se endividar.
10: Tudo que nós ganhamos, nós gastamos, é necessário que nós tenhamos uma organização. O Desenrola Brasil é uma opção, é uma oportunidade muito importante. Só que ela precisa vir junto com a educação do comportamento financeiro.
8: A adesão ao Desenrola Famílias deve ser feita diretamente com os bancos e instituições financeiras. Só no Banco do Brasil, nos dois primeiros dias do programa, foram feitos 12.600 pedidos de renegociação. Gilson Bittencourt, vice-presidente de Agricultura e Agricultura Familiar do Banco do Brasil, disse que espera uma procura intensa pelo Desenrola Famílias nos próximos dias.
11: Recuperar a sua adimplência, abrir novas possibilidades de acesso ao crédito. A nossa expectativa com esse segundo é que ele atinja ainda um grupo maior de famílias e traga mais tranquilidade para as famílias e, nesse caso aqui, para os clientes do Banco do Brasil.
8: E para o jornalista Jácio Fiuza, que nos contou sobre a dívida com o cartão de crédito, o programa chegou em boa hora.
9: É um programa que vai beneficiar a mim e muitas famílias brasileiras, né?
8: O Desenrola Famílias também protege as famílias das dívidas com casas de apostas, as chamadas bets. Ele estabelece o bloqueio de CPF para apostas por um período de 12 meses. Colocução de Thaísa Vitória, reportagem Luciana Colares de Holanda.
3: Para estimular as mulheres a seguirem a carreira acadêmica, a CAPES, Coordenação de Aperfeiçoamento de Pessoal de Nível Superior, criou o programa Aurora.
4: A iniciativa é voltada a professoras vinculadas a programas de pós-graduação que sejam gestantes ou mães de crianças de até 2 anos.
3: Em outra frente, estudantes indígenas também estão sendo estimulados na pós-graduação, a seguirem na pós-graduação após concluírem o ensino superior.
4: Sobre esses programas, nós conversamos com a presidente da CAPES, Denise Pires de Carvalho. Acompanhe.
3: Oi, presidente, como vai? Vamos começar falando do estímulo que a CAPES vem oferecendo para que as cientistas que são mulheres consigam continuar suas pesquisas. Qual que é o problema que existe hoje em relação à maternidade e que estímulo é esse?
12: Olá, Mariana, um prazer estar contigo e com o Nazi na Voz do Brasil. As mulheres, elas são maioria entre as mestres e as doutoras do nosso país há mais de 20 anos. E nós temos no Brasil 49% de mulheres cientistas. No entanto, elas atuam menos no corpo docente da pós-graduação. Então há um gargalo, há um impedimento no ingresso e permanência das mulheres como professoras na pós-graduação.
3: Presidente, assim como as mulheres, a CAPES também tem investido em outras ações aí para promoção da diversidade, com um programa voltado para jovens indígenas, né? O que é esse programa? Como que ele vai ajudar a ampliar a participação dessas diversas etnias no ambiente de produção científica?
12: é o novo programa de desenvolvimento acadêmico indígena, porque os nossos estudantes indígenas têm sido incluídos no ambiente da educação superior. Quando eles terminam os seus respectivos cursos, eles querem ingressar, muitos deles, nos cursos de mestrado e doutorado. No entanto, a seleção para esses cursos acontece muitas vezes longe da localidade onde eles moram. Então, esse novo programa, ele vem para que aconteça uma seleção dos estudantes indígenas de uma maneira nacional. Eles podem aplicar a seleção do local onde eles estão, muito semelhante ao que fazemos com os estudantes que vêm do exterior para estudar no Brasil. Então, um estudante que está em São Gabriel da Cachoeira, que acabou a sua graduação, ele pode tentar a seleção para o mestrado ou doutorado na Unicamp, na UNB, na UFRJ, ou mesmo na Universidade Federal do Amazonas, sem precisar sair de São Gabriel da Cachoeira. Ele faz a seleção e ele só vai para a região para onde ele é selecionado, depois dele ser selecionado.
4: Agora, presidente, como é que a CAPES identificou a necessidade desse estímulo aos indígenas, né? E que benefícios a maior diversidade de culturas e origens dos cientistas pode trazer para as pesquisas brasileiras?
12: Foram os próprios estudantes indígenas que trouxeram essa demanda para a CAPES, junto com os professores que atuam na educação escolar indígena, que vieram nos propor que nós fizéssemos um programa específico para que esses estudantes provenientes de povos originários que estão em regiões mais isoladas do país possam continuar os seus estudos, fazendo a seleção das suas localidades. E eles vão migrar para seguir os seus estudos no mestrado, no doutorado, somente após serem selecionados.
3: Mas é como o Nazi disse, né? Tem um benefício para a própria produção científica brasileira, para o tipo de pesquisa que vai ser feita?
12: Com toda certeza, porque a educação dialógica é aquela que leva melhores resultados. E esses estudantes, com certeza, terão muito a contribuir no ambiente da pós-graduação, porque eles trazem todos os saberes que existem nos povos originários, toda aquela troca de experiência entre a produção de conhecimento do ambiente da universidade, que é internacional, agora passa a contar também com o conhecimento que vem dos povos originários. E essa educação dialógica certamente aumentará a produção de conhecimento no nosso país e será uma produção de conhecimento que tem possibilidade de atender muito mais às demandas da nossa sociedade, nos diferentes territórios da nação.
3: Agora, presidente, para além desses grupos específicos que a gente mencionou aqui, as mulheres, os indígenas, o governo do Brasil tem também feito um movimento de valorização da produção científica como um todo, teve inclusive reajuste das bolsas, da CAPES, e a gente vê outros estímulos aí. Eu queria que a senhora falasse um pouco mais para a gente do que foi feito nesses últimos anos.
12: No ano de 2023, quando assumimos, houve um aumento de pelo menos 40% no valor das bolsas, mestrado e doutorado, e esse aumento no valor das bolsas foi acompanhado também de um aumento no número de bolsas. É importante que tenhamos cada vez mais pós-graduandos com acesso à bolsa, porque a bolsa garante permanência do pós-graduando nos cursos e a conclusão do mestrado e do doutorado. Mas, para além disso, a CAPES tem seguido no caminho de contratos com as editoras, através do portal de periódicos da CAPES, que completou 25 anos, nós estamos investindo não somente no acesso à leitura pelos programas de pós-graduação. Então, há 25 anos, a CAPES propicia o acesso à leitura dos periódicos internacionais. Agora, a CAPES financia também a publicação da ciência brasileira, a publicação dos artigos da produção de conhecimento nacional nessas revistas internacionais. Com isso, nós temos aumentado muito o número de artigos publicados pela pós-graduação brasileira nas revistas internacionais, certamente o Brasil vai ficar melhor colocado no futuro próximo entre os países que mais produzem conhecimento no mundo. Para além de produzirmos mais, termos o nosso trabalho aceito para publicação, o que comprova a excelência da ciência brasileira, porque é muito difícil publicar nessas revistas, somente artigos de qualidade são aceitos. Agora, com o pagamento que é feito pelo Ministério da Educação através da CAPES, nós temos um aumento no número. E esse artigo, que é publicado internacionalmente em acesso aberto, ou seja, todo mundo vai poder ler a produção científica nacional, nós teremos um aumento da citação dos trabalhos que são originários da pós-graduação e da ciência brasileira. Portanto, uma ciência que produz mais, publica mais e tem maior visibilidade.
4: Certo, muito bom. Nós conversamos com Denise Pires de Carvalho, presidente da CAPES, que é a Coordenação de Aperfeiçoamento de Pessoal de Nível Superior. Presidente, muito obrigado pela participação na Voz do Brasil.
12: Prazer é todo meu.
3: Recorde de exportações do agronegócio brasileiro no primeiro trimestre desse ano eleva o setor à posição de destaque no comércio internacional.
4: As vendas no exterior somaram mais de 38 bilhões de reais, um aumento de 0,9% em relação ao mesmo período do ano passado.
3: De acordo com o Ministério da Agricultura e Pecuária, o principal destino das exportações do agro brasileiro é a China.
4: Os números, segundo o Ministério da Agricultura, refletem a competitividade dos produtos brasileiros no comércio internacional.
3: E também são fruto da ampliação do mercado. Já são 601 aberturas de mercado do agronegócio desde 2023.
4: Quem explica é o secretário de Comércio e Relações Internacionais, Lucas Rua.
13: Aproximadamente 30% de tudo que nós exportamos é do complexo soja, mas eu queria chamar a atenção aqui também para as proteínas animais. E nós tivemos um acréscimo de aproximadamente 22% nas exportações, um destaque para recordes em carne bovina, também na carne suína, e a gente vê efetivamente um trabalho de diversificação de mercado. Veja o caso do açaí, das castanhas, de alguns produtos básicos como feijão. A partir de uma série de ferramentas que nós temos, por exemplo, aqui no Ministério da Agricultura, como o Agro Insight, Passaporte Agro, a participação em feiras internacionais em conjunto com a Apex, a gente gera oportunidade, a gente gera renda e a gente gera emprego, especialmente onde mais precisa, que é no interior do nosso país.
3: Serviços públicos em um clique. Está cada vez mais fácil e simples resolver e acessar as políticas de governo sem sair de casa.
4: No início de maio, o gov.br registrou mais de 500 milhões de assinaturas eletrônicas.
3: E pela primeira vez, mais de 80 milhões de brasileiros acessaram o gov.br em um único mês.
4: O número de acessos únicos foi registrado em março e supera a população de países como a Alemanha e França.
3: Para garantir a segurança no acesso, o gov.br conta com níveis de proteção.
4: E dentro da ferramenta é possível encontrar serviços que ajudam a evitar golpes virtuais.
14: Acessar serviços do INSS, do SUS ou até assinar um documento sem sair de casa já é uma realidade no Brasil. Tudo isso é possível com a conta gov.br. Ela funciona com um login único que reúne mais de 4.600 serviços digitalizados do governo federal. Hoje, mais de 175 milhões de brasileiros já utilizam a plataforma, entre eles o vendedor Pedro Vieira.
15: Uso para carteira, uso para curso também, para acessar documentos, imposto de renda também, tudo, uso igual para tudo.
14: E Pedro Vieira destacou a segurança ao usar a ferramenta.
15: É muito seguro, bem confiável. Tem acesso biométrico, tem acesso digital também.
14: Para dar mais segurança ao cidadão, a conta gov.br funciona com diferentes níveis de proteção. O bronze concede o acesso básico, o prata é feito com avaliação bancária e o ouro com biometria. E quanto maior o nível da conta, mais seguro é o acesso. Além disso, o usuário pode ativar a verificação em duas etapas, que funciona como uma segunda barreira contra invasões, como explica Hudson Mesquita, diretor do Departamento de Identidade Digital do Ministério da Gestão e da Inovação em Serviços Públicos.
16: Após ele entrar com o CPF e a senha, é solicitado um código que ele mesmo gera no aplicativo gov.br. Então, imagina um cenário onde o fraudador consegue roubar a senha do cidadão, ele não teria acesso a esse código, não teria como acessar a conta, né? Então, a segunda camada ali de segurança.
14: Com a conta Gov protegida, você pode acessar na plataforma serviços digitais que vão ajudar a proteger seus dados contra golpistas. A proteção do CPF impede que empresas sejam abertas no seu nome sem autorização. O BC Protege Mais bloqueia a abertura de contas bancárias indevidas. E o Registrato permite consultar contas, dívidas e chaves PIX vinculadas ao seu CPF. E tudo isso sem precisar enfrentar filas ou sair de casa. É o caso do educador físico Felipe Cavalcante.
17: Porque antigamente a gente tinha que ir lá na hora, né? E presencialmente, toda aquela burocracia. E hoje, na nossa mão, a gente consegue resolver esse problema.
14: Em caso de dúvidas, as pessoas podem acessar o gov.br/conta. Também é possível receber atendimento presencial sobre a plataforma. Para encontrar uma unidade do balcão gov.br, vá em gov.br/presencial. Reportagem Cleide Lopes.
3: E essas foram as notícias do Governo do Brasil.
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4: Fique agora com as notícias do Poder Judiciário e do Congresso Nacional. Uma boa noite.
3: A gente volta segunda-feira. Boa noite para você e até lá.
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20: STF fixa regras para o pagamento de verbas indenizatórias e reafirma o teto constitucional.
21: STJ define que oferta de imóvel em plataformas como o Airbnb exige aprovação do condomínio.
20: Justiça Eleitoral atinge 158 milhões de eleitores e 88% de biometria.
21: Boa noite, eu sou Carlos Eduardo Cunha.
20: E eu sou Walter Lima.
21: O STF publicou um conjunto de decisões sobre o regime remuneratório do Judiciário e do Ministério Público.
20: As decisões estabelecem medidas para unificar critérios nacionais de pagamento, restringir a criação de benefícios e ampliar a transparência na folha de pagamento do setor público. Arthur Filho.
22: Entre os principais pontos definidos pelo Supremo Tribunal Federal está o reforço de que o subsídio dos ministros da Corte continua sendo o teto remuneratório da administração pública. O tribunal também reafirmou a equiparação entre os regimes remuneratórios da magistratura e do Ministério Público, desde que observados os limites constitucionais. Outro ponto central é a regra de que verbas indenizatórias só podem ficar fora do teto quando houver previsão expressa em lei nacional, além de unificação de critérios pelo Conselho Nacional de Justiça, o CNJ, e pelo Conselho Nacional do Ministério Público.
21: O uso de imóveis residenciais para estadias de curta duração, como em contratos na plataforma Airbnb, depende da aprovação do condomínio.
20: Essa definição é do STJ. Fátima Ochoa.
23: A proprietária de um apartamento em Minas Gerais pretendia destiná-lo a estadias de curta duração sem necessidade de aprovação em assembleia, mas o condomínio alegava que isso, além de não estar previsto em convenção, afastava o caráter residencial do prédio. No STJ, o voto que prevaleceu no julgamento foi o da ministra Nancy Andrighi. A segunda sessão manteve acórdão do Tribunal Estadual e considerou que o uso dos imóveis para exploração econômica ou profissional descaracteriza a destinação residencial e, por isso, deve ser autorizado por, no mínimo, 2/3 dos condôminos. Essa definição uniformiza o entendimento do próprio STJ sobre o tema.
21: Justiça Eleitoral atinge 158 milhões de eleitores e 88% de biometria.
20: Dados foram consolidados após o fechamento do cadastro eleitoral. Fábio Ruas.
24: O fechamento do cadastro 150 dias antes das eleições é uma forma da Justiça Eleitoral organizar o pleito. E com isso, o Corregedor-Geral da Justiça Eleitoral, ministro Antônio Carlos Ferreira, divulgou as informações durante sessão plenária. São mais de 158 milhões de eleitoras e eleitores, sendo 140 milhões com a biometria registrada. A presidente do TSE, ministra Carmen Lúcia, lembrou que a biometria traz mais segurança para as eleições.
0: Nos próximos dias 13 e 14, o TST sedia um encontro sobre boas práticas de conciliação e mediação.
1: O evento é uma etapa preparatória para a Semana Nacional da Conciliação Trabalhista 2026. Ana Paula Souza.
2: O encontro antecede a Semana Nacional da Conciliação Trabalhista 2026, que acontece de 25 a 29 de maio, com um slogan inspirado na Copa do Mundo, um acordo muda o jogo, já que o trabalhador pode procurar o Centro Judiciário de Conciliação de Conflito antes mesmo de ajuizar uma ação e resolver o problema sem precisar seguir com o processo nos tribunais.
0: Justiça Federal condena a União e INSS a reduzir prazo de perícias médicas no norte do Piauí.
1: A ação foi proposta pelo MPF, Vanessa Pereira.
6: Segundo o MPF, o tempo médio de espera para perícia na região norte do Piauí, especificamente nos municípios de Parnaíba, Cocal e Piracuruca, chega a mais de 6 meses. Tempo muito maior que a média nacional e o prazo fixado pelo STF. Agora, segundo a sentença, o INSS terá até 3 meses para realizar os agendamentos, perícias e avaliações sociais. Para isso, foi autorizado o atendimento de segurados em outras agências do INSS, perícias remotas, mutirões e convênios com entidades públicas ou privadas. Em caso de descumprimento injustificado, a multa estipulada é de R$5 milhões. Ainda cabe recurso da decisão.
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0: Boa noite.
1: Bom fim de semana e até segunda-feira.
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25: Eu sou Ricardo Nakaoka e estes são os destaques de hoje do Jornal do Senado, que começa agora. Congresso promulga lei que reduz penas dos condenados pelos atos de 8 de janeiro. Senado vai analisar redução do tempo de serviço para aposentadoria de policiais e bombeiros militares. Projeto torna inafiançável homicídio no trânsito cometido por motorista embriagado. Boa noite. O presidente do Congresso Nacional promulgou nesta sexta-feira a Lei da Dosimetria. A nova legislação, que reduz as penas dos condenados pelos atos de 8 de janeiro, passa a valer após a publicação no Diário Oficial da União. Repórter Maurício De Santi.
26: O projeto da dosimetria, com o objetivo de reduzir as penas para os condenados pelos atos do 8 de janeiro, foi aprovado pelo Senado e pela Câmara no ano passado, mas sofreu um veto integral do presidente Lula. Esse veto, no entanto, foi derrubado no dia 30 de abril por decisão da maioria dos deputados e dos senadores. Pela Constituição, o presidente do Senado pode promulgar uma lei quando o presidente da República deixa de sancioná-la em até 48 horas. E foi o que aconteceu. Para o senador Carlos Viana, do PSD de Minas Gerais, a lei da dosimetria é uma questão de justiça.
27: As pessoas que foram condenadas em 8 de janeiro, aquelas que depredaram, que cometeram crimes, elas têm que responder de acordo com a sua responsabilidade. Nossa obrigação fazer essa correção para que as pessoas respondam, mas dentro sim da responsabilidade, dentro do que cometeram.
26: Já o líder do governo no Congresso, o senador Randolfe Rodrigues, do PT do Amapá, tem um entendimento diferente e questiona a legalidade da redução de penas.
28: Se trata de crime contra o Estado Democrático de Direito. Então, claramente, são insuscetíveis de redução de pena, de anistia ou de indulto, conforme prevê a Constituição.
26: Com a publicação do ato de promulgação, a lei da dosimetria entra em vigor. Agora, cada um dos réus interessados precisa requerer a mudança no tempo de condenação junto ao Supremo Tribunal Federal.
25: E a Comissão de Segurança Pública aprovou convites para ouvir o diretor-geral da Polícia Federal, Andrei Rodrigues, e o delegado Marcelo Ivo de Carvalho. A ideia é esclarecer a expulsão de Marcelo Ivo da Fundação de Oficial de Ligação da PF em Miami e a atuação do órgão no episódio que envolveu o possível monitoramento monitoramento do ex-deputado Alexandre Ramagem em solo americano. As informações com o repórter Bruno Lourenço.
5: Os pedidos de esclarecimento apresentados pelo senador licenciado Jorge Seif, do PL de Santa Catarina, foram motivados por divergências entre as versões da Polícia Federal Brasileira e das autoridades dos Estados Unidos. Segundo o senador, o diretor-geral da PF teria afirmado à imprensa que a detenção de Ramagem foi fruto de uma cooperação bilateral, versão que teria sido negada pelos americanos logo em seguida.
8: O delegado de uma instituição respeitada que nós amamos, respeitamos, que é a Polícia Federal do Brasil, dando declarações desastrosas e acima de tudo ele mentiu, ele inventou ou tem acordo, nós não sabemos. O Brasil precisa saber.
5: O delegado Marcelo Ivo de Carvalho, que atuava junto ao Serviço de Imigração e Alfândega dos Estados Unidos, foi desligado da função após o ocorrido.
25: O Senado vai discutir o projeto da Câmara

0: forma de reconhecer as dificuldades inerentes a essas profissões. O senador Stevenson Valentim, do Podemos do Rio Grande do Norte, afirmou ser favorável à discussão do projeto no Senado e explicou suas razões.
1: Você sabe que é trabalhar na escala 24 por 24, 24 por 32, não, e lidando com situações de estresse, passando o dia todo lidando com coisas que ninguém quer lidar, que é a segurança pública, que é trocar tiro com bandido, que é subir morro, que é ir atrás de traficante, de bandido. Eu acho que é justo a gente discutir isso aqui.
0: O texto também afeta a regra de transição daqueles que ingressaram na carreira antes de 2020. Os estados terão a permissão para baixar o requisito mínimo de 25 para 20 anos de serviço militar, embora os profissionais ainda precisem arcar com um pedágio proporcional ao tempo que faltar.
2: E foi sancionada a lei que permite aos médicos residentes o fracionamento das férias anuais. Mas a medida só vai entrar em vigor 180 dias depois da publicação oficial. Repórter Lana Dias.
3: Uma nova lei permite o fracionamento das férias para médicos residentes. O texto sancionado pelo presidente Lula diz que, a pedido, os profissionais na especialização poderão dividir os 30 dias de repouso anual em períodos de, no mínimo, 10 dias cada. O parcelamento também vale para os residentes em outras áreas da saúde, com regras a serem definidas em regulamento. Quando a medida esteve em discussão no plenário do Senado, o senador Nelson Utrade, do PSD de Mato Grosso do Sul, que é médico, explicou que a proposta favorece a formação do profissional.
4: Você já com aquele pique entrando numa cirurgia atrás da outra, dali a pouco você entra de férias, fica 30 dias sem pegar num bisturi, sem pegar nas pinças cirúrgicas. Você regride, é uma coisa natural. Ao passo que se você puder fracionar suas férias, você vai conseguir de uma forma bem equilibrada colocar o seu descanso para ser exercitado sem perder o tempo do seu aprendizado.
3: Também médica, a senadora Zenaide Maia, do PSD do Rio Grande do Norte, defendeu a iniciativa.
5: A residência médica é uma força de trabalho em qualquer hospital e escola desse país. Então, querer fracionar suas férias é justo.
3: O fracionamento de férias começará a valer 180 dias depois da publicação da lei, ou seja, em meados de novembro. Até lá, o médico continua com direito a 30 dias consecutivos de férias, sem possibilidade de divisão. De acordo com a pesquisa Demografia Médica no Brasil, o país contava com 47,7 mil médicos residentes em 2024.
2: Estamos na campanha Maio Amarelo, que busca conscientizar a população da importância do trânsito seguro. Um dos projetos no Senado sobre esse assunto torna crime inafiançável o homicídio no trânsito quando o motorista está sob efeito de álcool. Repórter Márcio Maturana.
6: Começou a campanha Maio Amarelo para um trânsito mais seguro. O Senado analisa vários projetos sobre o assunto. Um deles, na Comissão de Constituição e Justiça, torna o bafômetro obrigatório para motorista envolvido em acidente. O texto é do senador Fabiano Contarato, do PT do Espírito Santo.
7: Se hoje um motorista, mesmo bêbado, mata alguém e fica no local, o delegado está impedido de lavrar o auto prisão em flagrante, porque não se imporá prisão em flagrante nem se exigirá fianças ao condutor que prestar pronto integral socorro à vítima ou que não fugir do local. Então, todos ficam, se recusam a submeter ao teste.
6: Outro projeto aprovado recentemente e já transformado em lei criou o Dia Nacional da Mobilização em Memória das Vítimas de Trânsito, a ser celebrado no terceiro domingo de novembro.
2: E a senadora Damares Alves, do Republicanos do Distrito Federal, destacou a importância da campanha Maio Laranja de enfrentamento à violência sexual contra crianças e adolescentes. A parlamentar defendeu a intensificação das ações de prevenção, denúncia e responsabilização diante da recorrência dos casos no país. Também afirmou que a subnotificação compromete a formulação de políticas públicas eficazes. Damares Alves também alertou que meninos estão entre as vítimas de abuso sexual e precisam de maior visibilidade nas ações de proteção.
8: E às vezes o menino não fala porque ele acha que foi uma brincadeira. E às vezes o menino não fala porque a vergonha para o menino é muito maior do que para a menina. Mas a gente precisa observar os comportamentos.
2: Com edição de Paula Groba e trabalhos técnicos de João Lira, o Jornal do Senado fica por aqui. Acompanhe agora as notícias do Tribunal de Contas da União e da Câmara dos Deputados. Boa noite e um bom fim de semana.
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2: Câmara aprova aumento da proteção legal para vítimas de crimes sexuais.
3: Presidente garante a votação da proposta que altera a jornada de trabalho.
2: Deputados defendem ações para a promoção do desenvolvimento regional.
3: Boa noite. Gilson Daniel, do Podemos do Espírito Santo, rebate declarações de gestores que criticam o repasse de recursos a municípios. De acordo com o parlamentar, é nas cidades que os investimentos públicos se traduzem diretamente em serviços essenciais, como água e energia.
2: Segundo Gilson Daniel, administrações municipalistas promovem impactos concretos na infraestrutura e na qualidade de vida da população. Ele alerta os capixabas para a importância de políticas que garantam apoio financeiro contínuo aos municípios.
3: Daniel Almeida, do PCdoB, registra a realização de programa do governo da Bahia que busca ouvir moradores, lideranças e representantes da sociedade civil para reunir propostas voltadas ao planejamento público do Estado. Ele ressalta que a abertura da ação ocorreu no início do mês em Irecê.
2: Daniel Almeida sublinha que o modelo funciona como espaço de prestação de contas sobre compromissos assumidos anteriormente pelo Executivo Estadual. Ele assinala que a mobilização deve percorrer outros territórios baianos, ampliando a participação na definição de prioridades para a Bahia.
1: Agricultura.
3: Preocupado com a crise financeira dos produtores rurais, Afonso Rando, PP do Rio Grande do Sul, cobra a votação do projeto que prevê o alongamento das dívidas agrícolas. Ele explica que a medida pode ser viabilizada com recursos do Fundo Social e dos royalties do petróleo.
2: Segundo Afonso Ram, os produtores precisam de condições mais favoráveis que as atuais, como prazo de até 10 anos para pagamento e carência de 3 anos. O deputado avalia que o setor precisa de 180 bilhões de reais para garantir a produção de alimentos e a sustentabilidade no campo.
1: Meio ambiente.
3: Marina Silva, da Rede de São Paulo, destaca encontro internacional sobre a redução da dependência dos combustíveis fósseis realizado na Colômbia no final de abril. A deputada afirma que os países precisam construir planos nacionais de transição para reorganizar as fontes de energia.
2: Marina Silva ressalta que o Brasil participa desse debate com ações de desenvolvimento sustentável. Ela avalia que a instabilidade geopolítica ligada ao petróleo reforça a urgência de alternativas tecnológicas capazes de proteger economias nacionais e ampliar a segurança climática.
1: Economia.
3: No entendimento de Sidney Leite, do PSD do Amazonas, a manutenção das altas taxas de juros pelo Banco Central prejudica o trabalhador. Ele argumenta que o custo do serviço da dívida e os juros do cartão de crédito rotativo pressionam a economia e favorecem apenas o setor financeiro.
2: Sidney Leite alega que programas econômicos como o Desenrola e o fim progressivo do cartão de crédito consignado são insuficientes sem uma redução na taxa básica de juros. Para ele, o Brasil apresenta índices econômicos que não justificam taxas superiores às de países em guerra.
3: Welter, do PT do Paraná, enaltece o programa Desenrola, que, segundo ele, vai ajudar milhões de brasileiros endividados. O deputado explica que a iniciativa do governo busca reduzir juros e facilitar a renegociação de dívidas, aliviando o orçamento das famílias.
2: O deputado afirma que o aumento do acesso ao crédito levou muitas pessoas ao endividamento e o programa surge como alternativa para reorganizar a vida financeira. Para ele, a medida deve ampliar o poder de compra e melhorar as condições de vida da população.
3: Patrus Ananias, do PT de Minas Gerais, defende que o Brasil reduza a dependência da exportação de matérias-primas. Segundo o deputado, o avanço da industrialização nacional, especialmente no setor de minérios, é fundamental para ampliar a autonomia econômica do país.
2: Patrus Ananias propõe a criação de uma empresa pública nos moldes da Petrobras para gerir a exploração de terras raras e outros recursos minerais. Na avaliação dele, o Estado deve assumir o papel principal na geração de tecnologia e riqueza no país.
1: Trabalho.
3: Presidente da Câmara garante a votação da proposta que altera a jornada de trabalho 6x1. Acompanhe na reportagem de Luiz Gustavo Xavier.
4: O presidente da Câmara dos Deputados, Hugo Mota, afirmou nesta quinta-feira que a proposta de mudança na escala de trabalho 6x1 será votada pela Casa e diz que não votar essa matéria não está em questão. Hugo Mota participou de entrevista coletiva na Paraíba após o evento Câmara pelo Brasil, na Assembleia Legislativa do Estado. Segundo ele, o tema já entrou na agenda prioritária do Congresso e deve avançar nas próximas semanas, com expectativa de análise ainda no mês de maio.
5: Queremos que todos compreendam que há uma decisão política de se caminhar nesse sentido. É muito melhor sentar à mesa e negociar o texto, que é quando a gente tem, na verdade, o horizonte já de data para que essa matéria seja votada.
4: Hugo Mota também declarou que há um ambiente favorável à aprovação da proposta e comparou o debate atual a outras mudanças trabalhistas ocorridas ao longo da história brasileira, como o fim da escravidão, a criação da carteira de trabalho e do 13º salário. Da Rádio Câmara de Brasília, Luiz Gustavo Xavier.
2: Lídice da Mata, do PSB da Bahia, é favorável à proposta que reduz a jornada de trabalho, destacando a importância do debate em curso na Câmara. Segundo a parlamentar, a medida pode melhorar a qualidade de vida dos trabalhadores e deve avançar ainda neste mês.
3: Lídice da Mata também rebate críticas sobre possíveis impactos na produtividade, afirmando que o desempenho econômico depende de fatores como tecnologia e políticas públicas. Para ela, a redução da jornada contribui para a dignidade e a saúde dos trabalhadores.
2: Luiz Carlos Mota, do PL de São Paulo, participou da 5ª edição do 1º de Maio dos Comerciários, realizada em Avaré. O deputado informa que o evento reuniu mais de 4 mil trabalhadores que aprovaram 12 propostas em defesa da categoria.
3: Luiz Carlos Mota parabeniza a Federação dos Comerciários do Estado de São Paulo pela organização e reafirma apoio às pautas de valorização profissional e direitos trabalhistas.
1: Transportes.
2: Câmara aprova a renovação de carteira de motorista com mais facilidade para condutores sem multas. O repórter Antônio Vital tem detalhes sobre a medida.
6: A Câmara dos Deputados aprovou medida provisória que torna mais simples a renovação da Carteira Nacional de Habilitação, a CNH, se o motorista estiver inscrito no Cadastro Positivo de Condutores. O cadastro, criado em 2020, contempla os motoristas que não cometeram infrações de trânsito nos últimos 12 meses. A proposta original, editada pelo governo, dispensava os condutores sem multa de fazer os exames do DETRAN para renovar a CNH ou autorização para conduzir ciclomotor. O relator da medida provisória na comissão mista, composta por deputados e senadores, senador Renan Filho, do MDB do Alagoas, alterou o texto e manteve a exigência de exames de aptidão física e mental para a renovação da carteira, mesmo para aqueles sem multas. A mudança foi pedida pelo senador Dr. Irã, do PP de Roraima. Ele argumentou que, caso a pessoa não tivesse multas de trânsito, poderia ficar 30 anos sem fazer qualquer exame, o que seria um risco. A medida provisória determina ainda que os custos dos exames de aptidão física e mental e da avaliação psicológica têm que obedecer um teto máximo nacional a ser fixado pela Secretaria Nacional de Trânsito. O governo, ao editar a medida provisória, argumentou que 20 milhões de motoristas dirigem sem habilitação, devido aos custos elevados da carteira. A medida provisória que torna mais simples a renovação da Carteira Nacional de Habilitação, a CNH, se o motorista não tiver multas em um período de 12 meses, seguiu para análise do Senado. Da Rádio Câmara de Brasília, Antônio Vital.
3: Pompeu de Matos, do PDT, celebra a decisão do governo de anular mais de 3 milhões de multas aplicadas pelo sistema de pedágio Free Flow. O deputado ressalta que apenas no Rio Grande do Sul foram registradas mais de 1 milhão e 200 mil autuações indevidas.
2: Pompeu de Matos sugere a aprovação de um projeto que permite a vinculação de débitos de pedágio ao IPVA, sem aplicação de penalidades. Ele afirma que a tecnologia, que deveria facilitar a vida do motorista, acabou gerando transtornos para cidadãos e caminhoneiros.
1: Política.
3: Tadeu Venere, do PT do Paraná, critica lideranças de direita e de extrema-direita que acusam a esquerda de incoerência, mas que migram de partidos para viabilizar candidaturas, mesmo quando essa mudança signifique estar ao lado de pessoas a quem combatiam antes.
2: Ao citar a derrubada do veto ao projeto da dosimetria, Tadeu Venere questiona a inconsistência entre discursos rigorosos contra crimes e votos que podem resultar na soltura de milhares de presos. Para ele, por não ter propostas reais para a vida dos brasileiros, a oposição se limita a atacar a esquerda.
1: Justiça.
3: Otone de Paula, do PSD, reafirma sua tese de que gestões fluminenses autodeclaradas de direita foram responsáveis por episódios de corrupção no Rio de Janeiro. Ele cita irregularidades na Fundação Ceperge, contratações de funcionários fantasmas e desvio de recursos da privatização da SEDAI.
2: Otone de Paula critica o uso da pauta ideológica como forma de encobrir problemas administrativos. Ele afirma que operações policiais recentes em secretarias estaduais levantam questionamentos sobre a condução do poder público no Estado.
3: Talíria Petrone, do PSOL do Rio de Janeiro, aponta uma relação entre a família Bolsonaro e o crime organizado. A deputada menciona a nomeação de familiares de milicianos como exemplos de uma trajetória questionável.
2: Talíria Petrone cita ainda aliados políticos ligados à família Bolsonaro, envolvidos em investigações como casos de funcionários fantasmas no Ceperge. Para ela, o Brasil deve manter o foco no combate à corrupção.
1: Segurança Pública.
3: Anne Ortiz, do PP do Rio Grande do Sul, defende a urgência de a Câmara votar a redução da maioridade penal para crimes hediondos e de extrema violência. Ela cita a pesquisa feita pela Real Time Big Data, segundo a qual entre 80% e 90% dos brasileiros são favoráveis à proposta.
2: A congressista opina haver falhas no sistema socioeducativo, onde passa o infrator sem ser corrigido e sem que seja feita justiça às vítimas. Anne Ortiz cita países nos quais as punições a jovens criminosos são compatíveis com a gravidade dos atos e pede revisão da legislação nacional.
3: Vinícius Carvalho, do PL, defende a redução da maioridade penal em casos de crimes graves cometidos por adolescentes. O deputado cita um caso recente de violência sexual contra crianças em São Paulo para cobrar do Congresso Nacional uma resposta mais rigorosa na responsabilização dos envolvidos.
2: Vinícius Carvalho também defende a aprovação de proposta que impede a não persecução penal em crimes de pornografia infantil e pedofilia. Ele argumenta que esse tipo de acordo pode resultar em punições brandas para pessoas que divulgam imagens criminosas contra crianças e adolescentes.
3: Capitão Alden, do PL da Bahia, defende um projeto que aumenta as penas para crimes cometidos contra profissionais de segurança privada. A proposta aprovada pela Câmara, na visão do deputado, busca garantir mais proteção a vigilantes que atuam em situações de risco no cotidiano.
2: Capitão Alden anuncia que o texto também amplia a proteção aos familiares e estabelece tratamento mais rigoroso aos criminosos. De acordo com o parlamentar, a medida tem o potencial de inibir a violência e reforçar a valorização desses profissionais.
3: Helder Salomão, do PT do Espírito Santo, alerta sobre a possibilidade de anistia a quase 200 mil detentos, incluindo agressores de mulheres e pedófilos, após a derrubada do veto ao projeto da dosimetria. Para ele, a possibilidade é estarrecedora frente ao recorde de feminicídios no país.
2: Helder Salomão cita dados do Ministério da Justiça, segundo os quais, no primeiro trimestre do ano, a cada 5 horas e 25 minutos, uma mulher foi morta no país. Para ele, o machismo e o discurso de ódio são as principais causas dessa violência. E o Congresso não pode abrir brechas para a impunidade.
1: Votação.
3: O plenário da Câmara aprovou o aumento da proteção às vítimas de crimes sexuais. O repórter Marcelo Larcher traz as informações.
7: A Câmara dos Deputados aprovou o projeto que aumenta penas para crimes como estupro, assédio sexual e divulgação não autorizada de conteúdo íntimo. No caso do estupro, a pena passa de 8 para 12 anos de prisão, podendo chegar a 32 anos se resultar na morte da vítima. A proposta cria uma lei da dignidade sexual e altera regras do Código Penal, do Estatuto da Criança e do Adolescente e do Código Civil para ampliar a proteção às vítimas de crimes sexuais e endurecer as punições. A pena máxima para assédio sexual aumenta de 2 para 4 anos de prisão. O mesmo vale para o crime de registro não autorizado da intimidade sexual, que tem pena máxima de 1 ano e passa para 3. O texto prevê ainda aumento de até 2/3 das penas se os crimes forem cometidos contra pessoas idosas ou com deficiência, ou se ocorrem em escolas, hospitais ou estabelecimentos policiais ou prisionais. O texto também aumenta punições para crimes relacionados à pornografia infantil e exploração sexual de crianças e adolescentes previstos no Estatuto da Criança e do Adolescente. Dependendo da conduta, as penas poderão chegar a 10 anos de prisão. Além do aumento das penas, o projeto também amplia situações em que a justiça poderá determinar a perda do poder familiar, incluindo casos de crimes graves e crimes sexuais praticados contra filhos e outros integrantes da família sob responsabilidade do agressor. O texto também prevê que condenados por crimes sexuais possam perder cargos públicos em alguns casos. O texto foi apresentado pela deputada delegada Catarina, do PSD de Sergipe, e sofreu alterações da relatora, deputada delegada Ione, do Avante de Minas Gerais, que justificou as medidas.
8: No presente projeto, a incidência mais gravosa do poder punitivo do Estado para esse tipo de delito odioso também repercute em sanções acessórias a serem impostas a criminosos sexuais, a exemplo da perda da tutela e curatela e da inabilitação para os cargos públicos. Ademais, procura-se garantir proteção às vítimas nas órbitas jurídicas e assistencial, além de investir esforços públicos na educação e conscientização coletiva para a mudança social, construção de espaço público de convívio saudável, respeitoso e seguro.
7: O projeto ainda garante às vítimas de crimes sexuais atendimento psicológico e jurídico prioritário, proteção de dados pessoais e acolhimento humanizado durante o atendimento. O projeto que cria a Lei da Dignidade Sexual e amplia punições para crimes sexuais seguiu para análise do Senado. Da Rádio Câmara de Brasília, com informações de Daniele Lessa, Marcelo Larcher.
1: Saúde.
2: Diego Garcia, do União do Paraná, defende a aceitação de exames solicitados por nutricionistas em laboratórios e hospitais. Relator da matéria na Comissão de Constituição e Justiça, ele afirma que a medida amplia o acesso dos pacientes e reduz a dependência de encaminhamento médico.
3: Segundo Diego Garcia, a iniciativa valoriza o papel do nutricionista e diminui a burocracia no atendimento. O deputado acrescenta que a proposta deve agilizar o acesso aos serviços, especialmente no SUS, além de fortalecer a prevenção e melhorar a qualidade do cuidado em saúde.
9: Então agora nós vamos desburocratizar esse sistema e facilitar, porque basta passar por esse profissional de nutrição, ele já vai ter acesso tanto à receita para os suplementos, como também à receita ou encaminhamento para a realização de exames. Então é mais facilidade, menos burocracia e melhorar a qualidade da saúde da população brasileira. Atuar na prevenção e valorizar os profissionais de nutrição.
2: Dr. Zacarias Calil, do MDB de Goiás, denuncia desperdício de quase 300 milhões de reais com o descarte de 10 milhões de doses de vacinas da Coronavac vencidas e que, por falha logística, não chegaram à população, segundo a auditoria do Tribunal de Contas da União, citada por ele.
3: Dr. Zacarias Calil lamenta o desperdício milionário enquanto a saúde pública passa por carências básicas, como a falta de exames e estrutura hospitalar. Ele defende que o parlamento cobre respostas sobre as compras e pela ineficácia da redistribuição.
1: Educação.
2: José Rocha, do União da Bahia, apresentou proposta de emenda à Constituição que integra o ensino médio à formação técnico-profissional. O deputado afirma que a medida pode ampliar a qualificação dos jovens, reduzir a evasão escolar e preparar estudantes para o mercado de trabalho.
3: José Rocha acredita que a educação técnica é necessária para aumentar a produtividade do trabalhador brasileiro. Ele ressalta que o modelo permite ao jovem ingressar mais cedo em uma profissão sem impedir o acesso posterior ao ensino superior.
2: Soraya Santos, do PL do Rio de Janeiro, fala sobre a importância da educação inclusiva aliada ao trabalho de escolas especializadas. Segundo ela, o sistema público deve garantir inclusão, mas precisa do apoio dessas instituições para atender alunos com necessidades específicas.
3: Soraya Santos também alerta para desafios enfrentados nas salas de aula, como a sobrecarga de professores e a falta de estrutura adequada. Ela destaca ainda a importância de assegurar às famílias o direito de escolher o modelo educacional mais adequado para seus filhos.
2: Termina agora o Jornal Câmara dos Deputados com trabalhos técnicos de Wellington Telles e a apresentação de Luciana Vieira e Tércia Guimarães. Boa noite para você.
3: A Voz do Brasil está de volta na segunda-feira. Uma boa noite e um bom fim de semana.
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10: Oi, boa noite pra você. Tá tudo bem? Ótima sexta-feira. Bom começo de fim de semana. Olha que legal. Eu sou o Dilson.
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10: Tô contigo e não abro. Vamos juntos até 10 para meia-noite.
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10: Começando mais um programa, é o mais romântico do Brasil. E hoje eu já antecipo a história. Hoje precisa. Necessita da sua opinião. É uma história polêmica, cheia de absurdos. Ela não quis nem dizer o nome e, obviamente, eu quero que você se prepare aí já para comentar, para mandar aí a sua opinião, certo? Tem música da minha vida? Qual música marca a sua vida? É? Essa é a sua trilha sonora? Então me conte no 11-3509-9290. Tem tradução. Hoje a tradução é com Michael Jackson. E é uma música que ele ainda era do Jackson 5. Era um menino, era um garoto. É de 1972 essa música. Você vai gostar. E tem também o seu recado, né? O seu recado do coração. Você não pode deixar de abrir teu coraçãozinho, deixar a emoção falar mais alto. Você pode também desabafar, falar como você está. Me conta. Tá namorando agora? Tá perto de quem você mais ama? Ou a pessoa, a sua paixão tá longe? Se tá longe, esse é o canal para que você possa entrar em contato. Ou pelo menos dar um alôzinho pra ela, falar que tá com saudades, não é? Vamos começar. Vamos começar com Leandro Leonardo, Um Sonhador. Começou bem. Prepare-se, prepare o coraçãozinho. Às vezes dói, às vezes dá vontade de chorar, às vezes dá vontade de sorrir, não é?

Massa FM, a minha rádio é Massa, boa noite para você, 10h10, no Minha Saudade é Você, o programa mais romântico do Brasil. Chegou o momento da nossa história. Hoje ela não quis falar o nome. Respeitamos a sua decisão. Boa noite, Dilson. Boa noite. Eu não falei meu nome porque até hoje eu sinto medo do que descobri. Essa história aconteceu há alguns anos. Eu era casada pela segunda vez. Tinha dois filhos pequenos, uma menina e um menino. E eu amava meu marido. Amava de verdade. Ele parecia um homem tranquilo, presente, cuidadoso com as crianças. E no começo, eu me sentia segura com ele dentro da minha casa. Mas com o tempo, algumas coisas começaram a me incomodar. Pequenos detalhes. Às vezes eu percebia que ele demorava demais perto do banheiro. Quando as crianças estavam lá, tomando banho. Outras vezes eu acordava de madrugada e ele não estava na cama. Quando eu levantava, ele dizia que tinha ido beber água ou mexer no celular. Qualquer desculpa, sabe, Dilson? Só que uma mãe sente quando tem alguma coisa errada. E eu comecei a observar mais. Até que um dia, em uma noite, eu vi ele parado perto do quarto da minha filha. Ela dormia. E ele ficou ali, olhando. Aquilo me deu um frio no corpo que eu nunca vou esquecer. No dia seguinte, sem ele saber, eu tomei uma decisão. Instalei câmeras. Câmeras escondidas. Uma na sala e outra apontada para o corredor dos quartos. Eu precisava saber se eu estava exagerando, sabe? Ou se meu instinto estava tentando me avisar de alguma coisa. E alguns dias depois, eu vi. Eu vi nas imagens. Ele aparecia andando pela casa de madrugada, parando perto do quarto da minha filha, entrando devagar e ficando ali, observando ela dormir. Em outra gravação, ele ficava perto do banheiro enquanto as crianças tomavam banho. Ele não tocava. Não fazia nada além de olhar. Mas aquilo acabou comigo. Porque eu comecei a pensar: e se um dia ele fizer? E se eu estiver vendo o começo de algo pior? Hoje, a gente já está separado. Mas até hoje eu carrego culpa por não ter percebido antes. Eu amava aquele homem. E talvez esse tenha sido o meu maior erro. Dilson, você acha que eu deveria ter denunciado ele? Ou fiz certo em simplesmente tirar meus filhos daquela situação? Olha, eu vou deixar que os nossos ouvintes opinem sobre a sua história. E a pergunta que fica no ar agora é essa, para a audiência da Massa FM: o que essa mãe deveria ter feito nessa situação? 11-3509-9290. Pode ser áudio, pode ser texto, fique à vontade. Mas a sua opinião é muito importante. Se você já passou por algo parecido ou está passando, não precisa nem dizer o nome. A gente apenas vai discutir o assunto aqui nesta noite. Para essa mãe corajosa, ela não denunciou, mas teve a coragem de sair de casa enquanto era tempo. E você, o que acha? Essa mãe deveria ter feito a denúncia? 11-3509-9290. Daqui a pouquinho as primeiras respostas, os primeiros áudios da noite também. Wagner, no Minha Saudade é Você. Deslizes na noite mais romântica do Brasil.

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0: Boa noite, Dilson. Sou a Mariana. E a música que marca a minha vida é Sampa Crio, Preciso de Você. Essa música tocou exatamente no dia que conheci o Paulo. Ele estava em um grupo de amigos, me olhou dentro dos olhos.

0: boa noite para você, Zezé de Camargo e Luciano, para mudar a minha vida. E hoje, na história, ela o amava, se casou com ele, mas ele não era pai dos dois filhos dela, uma menina e um menino. Com um tempo, ela começou a desconfiar, instalou câmeras na casa, uma que ia direto no corredor dos quartos e outra na sala. E foi aí que ela descobriu que o marido dela, a pessoa que ela amava, estava olhando para a filha dela. Chegava a entrar no quarto e a observava por bastante tempo. Ela ficava desesperada, em pavor, de saber que o marido dela, o homem que ela amava, estava ali, olhando para a filha dela, uma criança ainda. O que ele queria? Foi aí que ela resolveu sair de casa. Aí ela pergunta: você já passou por algo parecido? O que você faria? Sairia de casa ou faria a denúncia? Ou seja, ou faria os dois? Faria a denúncia, sairia de casa, ou sairia de casa, já faria a denúncia depois para não ter nenhum tipo de perigo. Mas ela foi embora. Está vivendo bem hoje. Na época, ela não denunciou o marido dela, que estava olhando a filha dela na madrugada, na noite. Então você vai mandar um áudio respondendo essa pergunta. O que essa mãe deveria ter feito nessa situação? Na época em que o marido dela olhava para a enteada o tempo todo. Estranho, né? Ela disse que ele não só olhava, não chegou a fazer nada, nem tocava na criança. Muito bem. A Carla Menezes diz assim: ela tinha que proteger os filhos primeiro. E foi isso que ela fez. Obrigado, Carlinhos. Um beijo para você. Muito obrigado, tá? O Rogério Antunes: se ela viu aquilo nas câmeras, já era grave o suficiente para ela denunciar. Obrigado, Rogério. Luciana Duarte: instinto de mãe raramente falha. Beijo, Luciana. É verdade, isso aí eu concordo plenamente com a Lu. O instinto de mãe nunca falha. Eu nem falo geralmente, nunca falha mesmo, é verdade.
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0: Segura.
1: Massa FM, a minha rádio é massa. Luan Santana, Mulher Segura, aqui na noite mais gostosa e mais romântica do Brasil. Muito bem, a história de hoje a gente comentou, né? Sobre o marido da nossa ouvinte que enviou a história, que não era pai das crianças, mas que observava a filha dela, a menina. Ele ficava um tempão. Às vezes entrava no quarto e ficava olhando. Segundo a nossa ouvinte, nunca tocou na menina. Mas por que que ele ficava olhando para ela? Por que de madrugada? Aí ela pergunta, né? Isso aconteceu algum tempo atrás, para você que tá chegando agora. Tapete vermelho, inclusive, bem-vindo, bem-vinda. Isso aconteceu algum tempo atrás. E ela saiu de casa, deixou o marido, não esperou o pior acontecer. Aí eu te pergunto, você já viveu algo parecido? Quando você era criança, ou tá vivendo, de repente você namorou alguém, o seu companheiro, ou companheira, né? Tentou algo com seus filhos? Isso é muito grave, obviamente. Ela saiu de casa e segue a vida, não denunciou, mas também não ficou para, não pagou para ver. 11-3509-9290. Qual a sua opinião? Pode ser áudio, pode ser texto. O Paulo Sérgio Lima diz assim: eu denunciaria imediatamente. Obrigado, viu, Paulo? A Neuza fala que ela não exagerou. Ela percebeu sinais perigosos e saiu de casa. Beijo, Neuza, obrigado. O Anderson Pires fala: o problema é que muita gente espera acontecer algo pior para agir. É, pode ser, né? Não pode ficar, não pode dar chance pro azar, gente. É, eu concordo aí com o Anderson Pires, tem que ao menor sinal de perigo aí já liga o sinal de alerta e procure agir. Não espera muito não, tá? Então essas são as respostas, e você também pode responder, obviamente, por áudio ou texto. Diga pra gente aqui: o que você faria no lugar dessa mãe? Sairia de casa ou denunciaria? Porque parece que ele tava mal intencionado com a filha da esposa, né? Acontece tanto isso, né? Por isso, você que é mãe e tem uma filha menor, pense bem, conheça bem as pessoas que você namora, tal. Isso pode ser um perigo.

0: M10h43, coleção com Cassiano, na programação do Minha Saudade é Você. Que bom que você está aqui junto com a gente. Eu já te convido para responder a nossa enquete do Minha Saudade é Você, porque a sua resposta pode ser, assim, algo primordial para que pessoas que estão vivendo a mesma situação possam tomar uma atitude, né? No caso da história de hoje, que envolve menores que poderiam ter sido assediados, né? Pelo marido da mãe das crianças, né? Então, para você que está chegando agora, um pequeno resumo, obviamente. Ela casou-se com ele, o amava, tinha dois filhos, uma menina e um menino. Ficou desconfiado um certo tempo e instalou câmeras em casa e descobriu que no meio da noite, na madrugada, o marido ficava observando a pequena filha. E ela ficou assustada quando viu nas câmeras as imagens. Ela instalou câmeras escondidas. E aí ela pergunta: o que você faria no lugar dela? Iria embora? E sairia de casa como ela saiu? Ou você o denunciaria? Oi, boa noite, quem fala?
1: Boa noite, meu nome é Márcio, tudo bem?
0: Tudo bem.
1: Ela deveria ter denunciado, né? Por mais que tenha saído de casa, tenha abandonado o marido e saído com os filhos, mas deveria ter denunciado, né? Porque, querendo ou não, né? Ele teve segundas intenções, por mais que esteja só olhando, mas teve segundas intenções. Vou dar um exemplo. Hoje, eu sou separado da minha ex, mas quando eu comecei a conviver com a minha ex, ela tinha uma filha de 9 anos. E em uma semana ela entregou a filha dela de 9 anos nas minhas mãos, aos meus cuidados. E eu, até hoje, por incrível que pareça, ela mesmo chega para mim e fala que homem de confiança, para entregar a filha dela na mão de uma pessoa, ela não tem mais. Porque o único que ela arrumou foi eu. Porque hoje, mesmo a gente separado, mas eu tenho um respeito danado pela minha enteada e o carinho que eu tenho por ela, né? Então, assim, na minha opinião, ela fez certo, mas ao mesmo tempo ela abafou para ela ter denunciado. Porque se ele fez isso com ela, lá na frente ele faz com outra. Essa é a minha opinião. Minha rádio é massa.

0: Oi, massa, boa noite. Ainda ontem chorei de saudade, João Mineiro e Marciano.
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0: Você também pode pedir a música do meu coração, a música da sua vida. Boa noite, Dilson. Sou a Júlia, 24 anos. Tudo bem, Júlia? A música que marca minha vida é Capital Inicial, Primeiros Erros. Tocou na festa de formatura do terceiro ano em 2019. Eu tava chorando no canto porque ia me mudar de cidade e deixar todos os meus amigos para trás. Meu melhor amigo chegou, me abraçou e falou: essa música é pra gente nunca esquecer. Até hoje choro quando toca. Sua música tá tocando, Julia. Um beijo pra você.

0: Oi, Márcia, boa noite, tudo bem? Rick Renner, ela é demais. As últimas respostas da enquete de hoje. A história é polêmica também, né? Enfim, ó, no caso, se você tá vivendo algo parecido ou conhece alguém, você pode entrar em contato e nem falar o nome. É verdade. Eliane Martins diz assim: tem coisa que uma mãe sente antes de entender. Obrigado, Eliane, um beijo pra você. O Valdir Nunes, ela fez certo em não ignorar os sinais. Obrigado, Valdir. A Rosângela fala assim: Dilson, melhor sair antes de acontecer algo irreversível. Tem um áudio aqui que eu quero ouvir também a opinião da Bonita. Oi, Bonita.
1: Boa noite, Bonito. Eu vou dar minha opinião. Eu sou uma pessoa muito desconfiada, não sou inocente. Eu tinha, não era ciúme, cuidado de tio pegar minhas filhas no colo, eu já não gostava, porque eu sofri abuso sexual, eu fui estuprada quando eu era criança. Eu odiei muito, muito, muitos anos o meu pai, faz 5 meses que eu perdi meu pai, e eu tive um trauma muito grande, então tipo assim, batia no portão, falasse que era o tio ou menina, o amigo, as minhas meninas não ficavam de short em casa, não. Tinha que pôr uma camiseta, tinha que pôr uma calça. Eu não deixava, me incomodava até o próprio pai, pegar minha filha no colo, porque uma vez eu vi uma sobrinha minha sentada no colo do tio, sabe? Desculpa falar, a bunda, assim, como aquilo lá foi me incomodando, eu tive que falar. E a mãe ficou chateada comigo. No meu caso, se tivesse acontecido isso comigo, eu daria um couro nele, chamava a polícia, denunciava, colocava a roupa dele dentro do saco do lixo, colocava na rua e fazia uma denúncia. Minha rádio é massa.
0: Muito obrigado e sinto muito, né? E sinto muito por você, tá? Mas espero que você seja melhor hoje, que eu sei que para recuperar é impossível, né? Mas, aquela coisa, desabafar, falar é o mais importante. Sabia que é bom? Foi bom você ter mandado áudio falado? Você já dá, né? Já dá uma aliviada. 11-3509-9290 foram as últimas respostas de hoje. Tem tradução daqui a pouquinho.
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você ficou esperando. Que gostoso ter você aqui nos fazendo companhia no programa mais romântico do Brasil. Eu sou o Gilson Campos, te acompanho até 22h30. E agora chegou o momento de tradução. Bora ouvir a tradução? Hoje com Michael Jackson. A gente começa a ouvir a partir de agora. E tá em alta, né? O nome Michael Jackson sempre teve em alta, mas agora por causa do filme, tá mais em alta ainda, né? A gente abre as redes sociais, Michael Jackson. Se você não viu o filme, te convido a assistir o filme, que é muito bom. É a primeira parte, esse filme acho que vai ter duas partes. Então vamos curtir aqui essa música que eu tenho certeza que fez parte aí da sua adolescência, como fez da minha também. Esse sucesso é de 1972.

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1: Massa FM, a minha rádio é massa. É o programa mais romântico do Brasil. Daniel, um homem apaixonado. Os primeiros recadinhos de hoje, de Kelly para Ramon. Ramon, para de fingir que também não tá com saudade, porque eu tô. E muita. A casa fica silenciosa demais sem as suas mensagens, me enchendo a paciência. De Dona Sônia para o filho Matheus. Só queria dizer no rádio, na Massa FM, que a mãe tem muito orgulho de você. Sei que a vida tá puxada por aí, mas não desiste dos seus sonhos. Você nasceu para vencer. De Bruna para Kaique. Eu brigo, reclamo, faço cara feia, mas quando você some, meu mundo fica estranho. Acho que isso já diz tudo. Oi, boa noite.
2: Boa noite, aqui é a Gabi. Eu tô passando pra deixar um recado para o amor da minha vida, o Douglas. Oi, meu amor, espero que você esteja bem. Por aqui tá tudo certo, graças a Deus. Ansiosa pra poder ver você. Uma boa noite pra você, que Deus te cuide e proteja e que logo, logo a gente...

0: Massa FM, a minha rádio é massa, só pro meu prazer, Bruno e Marrone, aqui no Minha Saudade é você, obrigado pelo carinho, pela companhia, onde quer que você esteja, está em casa agora, tá com amorzão, não tá não, é? Ih, viajou? Saudade, né? Então manda uma mensagem pra ele, manda uma música, manda um beijo, não pode deixar cair na rotina, muitas vezes, o homem ou a mulher no casamento, na relação, rotina, não sei o quê. Mas aí depende de você. Você tem parado um tempinho pra você? Tem parado um tempinho aí pro casal? Primeiro você se cura, se cuida. E depois você cura o teu cônjuge, o teu namorado. Você sabia? Eu tava lendo essa semana um artigo que diz que o simples fato da mulher, né, pegar e ficar fazendo aquele carinho no maridão faz com que ele relaxe profundamente. Pra você ver que às vezes quando você tá estressado ou tá estressado, tá longe aí de quem você ama, basta que você fique, quando encontrar essa pessoa, às vezes você fala, tô com tanta saudade, mas quando se encontram, acabam, né, discutindo alguns assuntos do dia a dia e esquece do principal, que é beijar bastante, se abraçarem, né? Sentirem o calor um do outro, fazer essa massagem que eu comentei, né? Não é uma massagem, seria assim a passada de mão de gato, né? Aquela mãozinha leve, um gato mais calmo, né? Não um gato muito unhudo que vai te machucar. Enfim, faça esse teste, isso serve para ambos, viu? Eu ouvi falar do homem, mas acho que se um homem fizer na mulher, a mesma coisa. Recado de Bruna pra Amanda, irmã dela. Ela diz assim: mana, obrigada por segurar minha mão quando eu achei que não ia conseguir. Você não é só minha irmã, é meu porto seguro. De Luciano para Patrícia: aquele café que a gente tomou rapidinho virou a melhor parte do meu dia. Você tem um jeito simples que bagunçou o meu coração bonito. 11-3509-9290.
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0: Massa FM, boa noite pra você. Leonardo, te amo demais. Aqui no Minha Saudade é Você, o programa mais romântico do Brasil. Deixa eu dar um beijo na bochecha da Micaele Marcos. Ela tem uns ouvintes que são cadeira cativa e outros que estão chegando. Se você tá chegando agora, me conte, tá bom? No 11-3509-9290. A Franciele tá aqui também, um beijo. Gracileia Rosa, beijo na bochecha. Ana Cláudia, beijo na bochecha também. Lilian, beijo. Kécia, beijinhos. A Luciana Leite, beijo pra você também. A Rebeca Andrade, beijo, viu, Rebeca? Muito obrigado pelo carinho da audiência, pela companhia. Oi, boa noite, quem fala?
1: Oi, boa noite. Dona Eli, aqui da Vila Carla, gostaria de mandar um abraço pro Leandro, pro Douglas, o Maico. Dizer que tô com muitas saudades deles. Manda um abraço, uma boa noite, que Deus abençoe cada um deles. Dizer que eu gosto muito do programa Minha Saudade é Você. Minha rádio é mais.
0: Ah, que gostoso. Muito obrigado, viu, menina? Um beijão, bom fim de semana para você. Aproveitar, quero mandar um beijo pro pessoal que trabalha na farmácia, você que tá no motel agora, no hotel. Você que é motorista de caminhão, motorista de ônibus. Daqui a pouquinho tem Casão e o Companhia da Massa, o programa mais divertido da sua madrugada. Você vai amar. Hoje o programa tá demais. E a gente se fala. É domingo? Domingo. Domingo a gente se fala às 14h, a partir das 14h aqui na Tarde da Massa. Um beijo no seu coração, a gente se fala. Milionário José Rico, a carta. Vou deixar por sua conta aí, já prepara os lenços aí. Tchau, gente, um beijo. Vem aí o Casão.

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0: A minha rádio é massa. Você quer trabalhar disso? Você quero. Fala.
1: Não, não.
0: Seu horário acabou, você tá enchendo o saco aí.
2: Acabou.
0: Ah, tá. Quer falar?
2: Quer fazer um café? Você quer um café?
0: Não, se quiser, eu levanto e vou embora.
2: Ah, você quer?
0: Você quer? Quer?
2: Não sei.
1: Tá louco pra ir embora, né?
0: Quatro.
1: Tá louco pra ir embora?
0: Você quer ficar até as quatro?
1: Hoje até cinco.
0: Ah, vai. Eita. Eu vou te contar, meu. Vai pra casa descansar, meu. Vai.
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0: Então, vai de boa, vai. Estamos chegando, senhoras e senhores, tudo bem? Tudo tranquilo, vamos lá. E como é que estão? Ah, coisa boa, tá uma delícia, não tá?
4: Ai, que delícia.
0: Eita, eu tava morrendo de saudade.
5: Para de mentir.
6: Mentiroso aqui, cara.
0: O cara quer trabalhar. Vai, Dilson Campos, vem trabalhar até as quatro. Ah, te falar, meu amor. Vai, caçar o que fazer, rapaz. É, vai. Vai. Bom, senhoras e senhores, eu sou o Casão. E você quem é, hein? Diga lá. Estamos aqui no Companhia da Massa. Eu espero que seja um programa ótimo com a sua participação pelo 11-3509-9290. Daqui a pouquinho teremos aqueles temas polêmicos, picantes. E claro, a sua opinião é sempre muito importante. Afinal, você agora vai dar o show aqui na rádio. Aqui. Só vou pedir um imenso favor. Manele nos palavrões. Essa é uma rádio de respeito, não é verdade? Então não fica muito empolgado não, e maneira só no linguajar. E aí fica tudo legal, sai um programa perfeitinho, bonitinho, do jeito que a gente gosta. Sejam todos bem-vindos. E claro, aqui tem de tudo um pouco no Companhia. Ô, Companhia da Massa vai começar bem aqui com Aviões do Forró, bora, né?

Rádio FM, Companhia da Massa, por aqui, Valdir Soriano. Eu não sou cachorro, não. Olha, quem gosta muito dessa música é a Jéssica, lá em Goianésia. Lá pros lados de Goiânia. Para bailar la bamba. A Neidinha falou que o pai dela vivia cantando essa música, né, Neidinha? Em

0: É o seguinte, 11-3509-9290, você vai participar logo, logo aqui, porque já já eu lanço o tema, tá? Por enquanto estamos apenas preparando a máquina. Olha ele aí, Almir, fala comigo, Almir.
1: Olá, casão. Bom dia, meu querido, tudo bem? Quanto tempo, hein? Você está muito afastado, casão. Estou aqui devidamente acomodado no camarote da Massa FM para curtir este programa maravilhoso. Eu vi os mentirosos e mal acabados. Um beijo a todos, Ricardinho. Lala!
0: Eu vou te falar, meu. Só vocês pra fazerem eu dar risada. Não é possível uma coisa dessa. Pelo amor de Deus.
2: Fala, casão.
0: Oi.
2: Padeiro aqui da Avenida Paulista.
0: Aí,
2: muito boa noite. Seja muito bem-vindo à noite aí.
0: Obrigado.
2: Rapaz, daqui um pouquinho já é sábado. Marcelão de folga hoje.
0: Sério?
2: Né? Sim. E pelo menos nós estamos livres daquela piada do Quequel, daquele palhaço Quequel. Pelo menos um dia na semana livre, né,
0: bicho? É engraçado. Não é? O Quequel não é um palhaço engraçado? Fala, vai lá, Eliseu, fala comigo.
3: E aí, casão?
0: Oi.
3: Bom dia, bom dia, bom dia, casão.
0: Beleza.
3: Ô, casão, eu tô com um litro pela metade.
0: Litro?
3: Eu queria que você colocasse uma música. Gini Geno. Toalha branca. Pra mim beber a outra metade. Me ajuda aí. Minha rádio é massa.
0: Gini Geno? Como é que é a toalha branca? Nana, para bailar lá. Eu não sei se tem essa música aqui, meu amigo. Toalha branca. Para bailar lá, bamba. Eu, pra falar a verdade, nunca ouvi essa música. Toalha branca. Certeza. Bom, o seguinte, nós vamos analisar aqui o seu pedido musical, tá bom, queridão? Tá bom? Quem mais tá por aqui?
4: Fala, casão, aqui é o velho do lixo, Cé Cachorro, mandando um abraço pra você aí, parceiro, boa madrugada pra nós. Um abraço pra todos os
0: Eita, Cé Cachorro, que isso? É cachorro?
4: Companheiros aí, pra você, boa programação. É o velho do lixo, Cé Cachorro.
0: O velho do lixo tá doidão, hein, velho? Velho do lixo louco. Ô, Sidney.
5: Boa noite, casão! Bom, Nene! Sidney Medianeira por cá!
0: E aí?
5: Também sintonizado na companhia da massa!
0: E aí, irmão?
5: 12!
0: Falou, meu velho! Legal, mas só homem tá ligado? Cadê as mulheres desse programa?
6: Olha, casão, aqui é o Oliveira Guzmão, sou agente de polícia, rapaz. Tô aqui em casa sozinho, assistindo a policial federal. Ele tá lutando contra o comando do PCC. Aquele antigo.
0: Tá, e aí?
6: Que tem? Que quando começou lá no Rio de Janeiro. Alô?
0: Falou.
6: Meu nome é Isley Oliveira Guzmão. Sou agente de polícia.
0: Tá bom, meu velho.
6: Alô?
0: Falou.
6: Boa noite, tchau, obrigado. A Rádio Massa, meu rádio do Brasil.
0: Falou, meu irmãozão. Beleza, obrigado pela participação aí. Vamos lá, quem vai?
7: Bom dia, casão. Aqui é Abimael, trabalhando em vigilante, cidade de Juranda, Paraná. Até às 7h30 aí na companhia da Massa.
0: Certo.
7: Já que hoje não tem Kikel aí, conta uma piada com nós aí. Beleza? Falei, a minha rádio é massa.
0: Contar eu não sou bom de contar piada, viu, velho? Eu não sou muito bom, não.
8: Fala comigo, casão, boa noite.
0: Fala, Zé.
8: Aqui é o Zé Geraldo, da cidade de Manhuaçu, Minas Gerais.
0: Irmão, conta coisa.
8: Ligadinho aí, curtindo, trabalhando e curtindo a massa, né?
0: Legal, bacana.
8: Manda aquele alô pra nós aí, valeu?
0: Alô, trabalhando e curtindo a massa. Alô, alô. Bom, o seguinte, pediram aqui toalha molhada, eu tenho que um crioulo e juvenil. Será que posso tocar? O cara pediu com Gini Geno, mas não tem essa música aí, meu velho. É isso aí, ó. Tão clássico, hein? Crioulo e juvenil, toalha molhada. É isso? Então tá. Ah. Bora lá então, vai.

0: Massa FM, tá aí, olha o Gustavo Mioto depois do amor, pedindo a música, né? Toalha branca, né? Toalha branca, toquei toalha. Toquei toalha molhada. Desculpa aí, viu? O ouvinte que pediu a toalha branca, a toalha molhada. Ah, meu, toalha de rosto. Meu, é tudo toalha, né? Vamos lá, então. Vou falar do tema. Antes, deixa eu ver quem tá aqui com a gente aqui. Fala, meu irmão.
1: Fala, casal. Boa noite. Rádio Massa.
0: Oi, velho. Tá
1: tô
0: bom?
1: Aqui, saindo de Santa Catarina, aqui no São Francisco do Sul.
0: Você tá bom?
1: Em busca do Rio Verde, Goiás.
0: Eita.
1: Só na rodagem.
0: Tô na rodagem.
1: Casão, pra cá eu ouço a rádio. Lá no Goiás, vocês não tem rádio massa lá hoje.
0: É?
1: Mas, sempre que podendo, estamos aqui, escutando a Rádio Massa, a minha rádio... É massa!
0: Tá bom, meu irmão.
1: Toca aí pra mim, César e Paulino.
0: César e Paulino.
1: Por além da vida.
0: César e Paulino. Tocar o César e Paulino pra você ligar.
2: Boa noite, Casão.
0: Oi, bem.
2: Tudo bem? A Tanira de Porto Alegre.
0: Oi.
2: Casão tá bem doido, né?
0: É.
2: O homem pediu toalha branca, não toalha molhada.
0: Eu tô mesmo.
2: Beijo, Casão.
0: Tô doidão.
2: E a nossa rádio é massa.
0: Mas tudo é toalha, pô. Tudo é toalha. Relaxa, tudo é toalha. Bom, vamos então para o tema de hoje, por favor. Vamos lá, senhoras e senhores. O tema de hoje tá demais. Meu Deus do céu. Olha, um vídeo. Vocês viram isso? Tem um vídeo que mostrou uma mulher na piscina, né? É uma festa lá, tava tendo uma celebração. E aí, gente, acabou em confusão. Uma mulher foi empurrada na água sem aviso por uma amiga. Amiga da onça, né? Empurrou a mulher na água. O incidente gerou um desconforto imediato. Visivelmente irritada e com as roupas encharcadas, óbvio, caiu na piscina, foi empurrada pela amiga. A vítima confrontou a situação e decidiu ir embora da festa. Saiu pisando duro. Mas no final tudo não passou de uma pegadinha. Pegadinha do malandro. Ai, ai, ai, glu, glu. Ela sumiu que estava brincando e tinha adorado a brincadeira. E pulou novamente na piscina. Que singela. Era uma pegadinha, gente. Agora a pergunta é a seguinte. E você, já brincou com algum amigo? E de repente ele ou ela não levou na brincadeira? E aí como é que foi? Conta pra gente. Eu particularmente não gosto desse negócio de brincadeira de mão. Brincadeira de mão, aquele que tinha na escola, de dar soco, murro, empurrar. Não gosto, nunca gostei. Sempre dá ruim isso aí. Já fizeram alguma brincadeira com você? E você realmente não gostou da brincadeira? Você é daqueles que fala na hora ou disfarça pra não criar aquele climão, aquela torta de limão, hein? E você acha que brincadeira tem limite? Ou entre amigos, o clima de trollagens é liberado ou não? Tem gente que não curte muito a brincadeira. Depende da brincadeira, não é? Tem gente que fica, ó, pé da vida. E você? Conta pra gente. Queremos saber. Estamos curiosos. Queremos saber, queremos a sua opinião. 11-3509-9290. Vou esperar que vocês digam algo, né? Vamos de casal modão, o que vocês acham, hein, dessa moda? É o Michel Teló aqui na programação do Companhia da Massa. E você responde, você gosta dessas brincadeiras bestas, não?

0: Massa FM, Teodoro Sampaio, Amanda Escondido. Deixa a sua madrugada mais gostosa. Eu sou o Casão, e você quem é? Obrigado aí pelas participações. Vocês são pessoas muito queridas. Pessoas que eu amo de paixão, senhoras e senhores. Pessoas adoráveis.
1: Para de mentir.
2: Mentiroso aqui, cara.
0: Para com isso. Eu não sou mentiroso, não. Eu falo do coração. Falo coisas do coração pra vocês aí. Tá certo? Senhoras e senhores, vamos lá então. Temos muitas participações aqui, graças a Deus. Isso garante uma parte do meu emprego. Não é? Muito bem, vamos lá. Quem eu vou atender aqui primeiro? Vamos lá. Oi, beleza aí, meu irmão? Fala aí.
3: Bom dia a todos aí, a todos os ouvintes também.
0: Fala, querido.
3: A respeito de brincadeiras, acho que tudo tem que ter um limite, né?
0: Exatamente.
3: Uma das piores brincadeiras que se faz nos dias atuais, não generalizando todas as pessoas, mas é brincar com sentimentos.
0: Ah, verdade.
3: Isso dói, dói muito,
0: brincaram,
3: sabe?
0: Brincaram com o meu.
3: A pessoa dizer pra você que te ama e tal, e você mentira. Se dedicar à pessoa,
0: mentira.
3: Fazer planos.
0: Mentira.
3: De repente você vê por trás que essa pessoa, você descobre que essa pessoa estava próxima a você por algum interesse.
0: Imagina.
3: Né? Por alguma coisa assim, rico não sou, né?
0: Quer dinheiro.
3: E não ligo pra classe social de ninguém também, se eu tiver um relacionamento um dia, quem sabe, novamente, né? Mas eu já tô 6 anos sozinho.
0: Sério?
3: E a partir da hora que se a gente pudesse ler pensamento, seria bem melhor, né? Porque, olha, as pessoas enganam e muito.
0: Enganaram?
3: E repito, não estou generalizando, né?
0: Claro.
3: Mas e quem? Quem que está falando sério? Deus abençoe a todos, tá?
0: Tá bom, irmão. Eu fico triste.
3: Fique com Deus.
0: Essas coisas me deixam triste, brincadeira de sentimentos, não dá.
4: Ah, Casão, já a galera tá pedindo música aí, se você puder passar, tocar essa música aí.
0: Que música?
4: Eu acho que você vai encontrar ela aí.
0: Qual?
4: É a da Chile Cavanhá.
0: Hã?
4: É, Quando Eu Preciso. Eu acho que você vai encontrar essa música aí.
0: Como é?
4: Se você puder tocar, a gente agradece.
0: Chile Cavanhá? Conheço não. Conheço não.
5: Bom dia, Cação. Bom dia. Ouvintes da Rádio Massa. Esse velho tá triste, tá chorando ele. Tenha paciência, velho.
0: Não, deixa o homem. Deixa o homem. Ué, meu. Até eu fico triste. Ué, ser enganado? Você tá doido?
6: Fala, Casa Grande!
0: Casa Nova!
6: Brother. Rapaz, começou bem.
0: Casa Nova!
6: Começou com boi! Não pode brincar com sentimento.
0: Não pode. Não
6: rapaz pode. Do céu. Abraço.
0: É Casa Nova, não é Casa Grande, não, viu, meu amigo? Boa noite, galera da massa. Sou a Priscila. Oi, Priscila, da Silva de Goiânia. Manda um abraço pro Roberto. Acabamos de sair do serviço. Né? Se puder, toca Leandro Leonardo, Horizonte Azul. Tá bom, Pri? Um ótimo descanso pra você. Eu espero que corra tudo bem na sua vida. Alô!
7: Bom dia!
0: Eita,
7: bom oi. Dia, meu amigo Casão!
0: Olá, tudo bem?
7: Saudade de você!
0: Ah, obrigado,
7: Ai, ai! Aqui é a Mara,
0: não,
7: de Curitiba.
0: Sim.
7: Tô te ouvindo aqui pela 97.7.
0: Jura?
7: A melhor com o melhor.
0: Sério?
7: Então, Casão, respondendo a sua pergunta
0: sim.
7: de hoje,
0: sim.

0: áudios perigosos? Bem, bam. Vamos escolher mais um áudio aqui. Oi, meu amigo.
1: Bom dia, Cazão. Substituto hoje do Marcelão, né? Mas tamo junto também, é nós. Aqui é o Rogério da padaria, aqui em Jundiaí.
2: Fala, Rogério.
1: Então, sobre essa enquete aí, é o seguinte, mano. Eu acho que assim, brincadeira tem um limite, né, mano?
2: Total.
1: Porque quando você tem um amigo que é amigo mesmo, não vai te fazer aquela brincadeira de mau gosto, né,
2: mano?
1: Porque aí acaba o respeito. Acabar o respeito, acaba a amizade, né,
2: mano? Então não?
1: Porque a amizade começa do respeito. Mas uma brincadeira suave assim, igual essa da mina aí, jogou a outra na piscina, acho que é legal.
2: Ah, meu.
1: Né? Uma brincadeira saudável é sempre legal, sim, viu?
2: Será,
1: velho? Eu já tive várias dessas também, né, mano? É. E nunca tivemos treta, não. Mas tamo junto aí, é nóis.
2: Valeu. Valeu, Rogério. Ai, ai. É cada coisa, né, velho? Acontece umas coisas, viu?
3: Olá, boa noite.
2: Oi.
3: Cauana de Canelinha respondendo a enquete.
2: E aí?
3: Cara, hoje em dia eu sou muito, muito de levar na brincadeira. Mas na época da escola, eu odiava. Porque...
2: Ah, também, né?
3: Eu tinha um irmão mais velho, que estudava junto comigo na mesma escola, e ele era aquele famoso da escola. E eu sofria muito por isso, porque daí era muita menina no meu pé, chamando de cunhada e coisa arada. E vice-versa com ele também. Só que eu era mais quieta. Então, sempre tinha umas brincadeirinhas assim que, ah, sem condições, né? Mas acho que isso é fase de adolescência ali.
2: Brincadeira besta.
3: Hoje em dia, eu levo tudo na esportiva, levo tudo na brincadeira.
2: Claro.
3: Se eu vejo que a pessoa tá na maldade ali, aí eu peso um pouco o clima. Na brincadeira também de revanche, vamos dizer assim, fica tudo na paz, morre ali mesmo. Não sou de levar ranço, remorso pra casa, não.
2: Tá
3: minha
2: bom.
3: Rádio é massa.
2: Valeu, obrigado pela participação aí, tá bom? Bora lá, mais.
4: Bom dia, casal, mais um vigilante na madrugada. Vou contar uma piada aí pro povo.
2: Piada?
4: Sabe o que é que ela não vai?
2: Ah.
4: A feira chegou correndo na igreja. Ô, seu padre, tava vindo na rua, seu padre.
2: Ah.
4: E um homem tentou me violentar. O padre, e o que aconteceu, minha filha? Seu padre, ele parou na minha frente e falou que ia me violentar, não tinha como eu passar por ele. Aí eu levantei o hábito, ele abaixou as calças. O padre falou, e aí o que aconteceu, minha filha? Seu padre, aí deu lógico. O padre, que lógico, minha filha. Ela falou, padre, é lógico que uma freira com o hábito levantado corre muito mais do que um homem com as calças abaixadas. Tchau, obrigado.
3: Pare!
2: Entendi nada. Entendi nada da piada. Sei lá que o cara falou. Não entendi muito sua piada, meu. Mas tá bom, vai. Não vou discutir.
5: Salve, Marcelão, boa noite.
2: Marcelão.
5: Deus abençoe nossa noite da melhor forma aí.
2: Tá de folga,
5: mano. Me chamo Anderson.
2: Tá de folga.
5: Ô, Marcelão.
2: Que Marcelão? Não, pronto, errou meu nome, não vai pro ar. O Marcelo tá de folga, você já pisou na bola, na bolacha.
6: Bom dia, Cazão, tudo bem?
2: Aí sim. Ô,
6: Cazão, eu fui um moleque criado num sistema que não tinha negócio de brincadeira. Meu pai, meu avô, meus tios não gostavam de conversa fiada, não gostavam de brincadeira. Então eu fiquei meio ignorante. Eu sou o cara vim com a brincadeira besta, eu já falo na cara. E se o cara falar, ah, eu tô brincando, eu falo, então você chegou atrasado. Porque eu brincava só até os 5 anos e hoje eu já tenho 50. Então você chegou atrasado, você tinha que vir 45 anos atrás.
2: Ô, Liseu.
6: Minha rádio é massa.
2: Rapaz, Liseu é bravo, velho. É louco. Eu, hein?
7: Bom dia, Cazão.
2: Oi.
7: Ei, molhou o microfone, não? Deu um puto circuito aí nos aparelhos. Valeu, um abraço, brincadeira. Valeu, bom final de semana.
2: Tá bom, cara. Um abraço pra você. Ai, meu Deus do céu. Meu. Oi, boa noite.
8: Oi, Cazão.
2: Oi.
8: Bom dia.
2: Olá.
8: Passando aqui pra te deixar um beijo, um abraço grande, grande.
2: Obrigado.
8: Um excelente fim de semana.
2: Valeu.
8: Sim, Elisete de Ponta Grossa,
2: Elisete.
8: Doutor Planalto.
2: Tá bom, minha querida. Muito obrigado pela audiência, muito obrigado pelo carinho de todos vocês.
9: Boa madrugada, Cazão.
2: Oi.
9: Tudo certinho?
2: Sempre.
9: Sou Roberto Andrade, de Colatina.
2: E aí, gatona?
9: Ah, brincadeira tem hora. Eu gosto de brincar. Gosto de brincar, mas com total respeito, todo mundo.
2: Claro.
9: Beijo, casal. Bom trabalho.
2: Falou, lindona. Obrigado.

0: Obrigado pela participação, obrigado pelo carinho aí, obrigado por estar conosco.
1: Olá, casal, boa noite, tudo bem?
0: Beleza.
1: Rapaz, é esse negócio de brincadeira. Eu nunca fui fã, não. Essa brincadeira, ainda mais na mão.
0: É, não gosto também.
1: Pra mim não existe esse negócio. Não é brincadeira. Toda brincadeira tem limite, né?
0: É.
1: Até mesmo a brincadeira verbal tem limite.
0: Exato.
1: Beleza?
0: Exato.
1: Um abraço, minha rádio é massa.
0: Falou, irmãozão. É, porque às vezes tem gente que fica... fala assim, coloca apelido nele, se ele ficar nervoso, continua. Quanto mais ele ficar nervoso, melhor. Às vezes o cara perde a cabeça. Depois vocês não reclamam não, hein? Depois não reclama não.
2: Bom dia, casão, meu amor, tudo bem?
0: Tudo bem, como é que você tá?
2: Então, oi. Respondendo a enquete, eu também tenho brincadeiras que eu não gosto.
0: Sério?
2: Sabe, também não gosto de brincar com o sentimento das pessoas.
0: Exatamente.
2: Casão, quer casar comigo? Casão, prometo que eu não vou brincar com seus sentimentos. ET de Campo Magro, beijo, beijo.
0: Vocês me deixam vermelho. Eu fico vermelho desse jeito. Vambora, vai. Ah, pode falar.
3: Bom dia, casão. Bom dia, bom dia. Bom dia, Rádio Massa FM.
0: E aí?
3: Casão.
0: Oi.
3: Manda um abraço aí pra galera aí da Imediato Anexo Way.
0: Já tá.
3: É, a galerinha aí do Palito Doce aí, que desce brincando e sobe acelerando.
0: Valeu, meu irmãozão. Forte abraço pra você. Bom dia, sou o Leonardo de Palotina. Estou ouvindo o companheiro da Massa pela FM. Como é que é? Massa FM de Cascavel. No aplicativo, bom final de semana. Valeu, meu irmãozão. Obrigado aí pelo carinho, obrigado por estar conosco.
3: Bom dia, casão.
0: Oi, velho.
3: Como é que tá, bicho, velho?
0: Beleza.
3: Cara, que enquete mais chata esse aí. Meu Deus.
0: Ah, mas dá uma enquetezinha, né? Uma enquetezinha. Legal. Poxa, que isso.
4: Falei ou não falei? Daqui a pouco vai estragar todos os aparelhos da rádio aí.
5: Aí, casão, vai casar com ela ou não vai? Se não for casar, eu caso.
0: Vocês são maldosos. Fala, Eliette.
6: Boa noite, casão. Aqui é Eliette, do Jardim Rubro, Zona Leste. Não sou a favor de brincadeiras. Não concordo, não gosto.
0: Brincadeira.
6: Porque, na verdade, a gente não conhece, né? Cada um, cada um.
0: Cada um, cada um.
6: Beijo.
0: Falou, beijão pra você. Muito obrigado. Fala, Paulinho. Você tá bem, filho?
7: Bom dia, casão.
0: Oi, velho.
7: Como vai a sua força, meu amigo? Sobre enquete, é muito simples. A gente gosta de fazer brincadeiras, né? Mas levar brincadeiras, aí é uma outra história.
0: É outra história.
7: Um dia eu fiz uma brincadeira com uma amiga minha, casão.
0: E aí?
7: A gente tá nadando na cachoeira, né? Ela tá só de calcinha, meu amigo.
0: Olha aí.
7: E sabe o que eu fiz? Escondi a roupa dela.
0: Não,
7: aí imagina a cena. Ela saiu só de calcinha procurando a roupa.
0: Ai, não, né?
7: Ai, meu Deus. Aí quando ela soube que fui eu, olha... Meu Deus. Ela ficou brava comigo, casão.
0: Claro,
7: acha que pode?
0: Claro.
7: Ela não aceitou a minha brincadeira.
0: Pare!
7: Essa mulherada, viu?
0: Não, mas
7: eu te falar. É um caso sério. Né, casão?
0: Brincadeira boa.
7: Minha rádio é massa. Paulinho Faria, Jaú, São Paulo.
0: Ah, mas isso não se faz.
8: Ai, pai, para.
0: Isso não se faz. Você escondeu a roupa da mulher, bicho. Não se faz isso. Pelo amor de Deus, né? Bom dia, aqui é o Adriano de Santa Catarina. Minha opinião sobre brincadeiras, eu não acho legal, não. Uma vez, como é que aconteceu aqui? Uma vez, numa festinha da empresa, em um sítio, tinha piscina também. Daí a galera tava já tudo meio bêbado, né? E jogaram uma menina na piscina. Ela não sabia nadar, olha o perigo. Por pouco não morreu afogada. Acabaram com a festa, foi todo mundo embora pra casa e o clima pesou, lógico. Olha o perigo, a menina não sabia nadar, o pessoal tava tudo embriagado. E podia ter acontecido uma tragédia. Adriano, um abraço pra você, obrigado pela participação, tá bom, queridão? Vamos lá, quem mais?
9: Bom dia, casão.
0: Oi.
9: Bom dia aí a todos os ouvintes da Rádio Massa.
0: Obrigado.
9: Aqui é João Barbosa. Obrigado. Final de turma, encerrando a madrugada aqui na puxada de container aqui da GWM.
0: E aí?
9: Corderopes.
0: Opa!
9: Ô, Casão.
0: Oi.
9: Eu na minha infância, rapaz, fui criado na infância, passei minha infância, adolescência toda na zona rural. Era brincadeira de todo jeito. E apelido, todo mundo tinha apelido. Os primos mesmo, os colegas de escola, cada um tinha seu apelido. Era Cambeva, era Cará, era Lambari, cachorro, carneiro. É, todo mundo tinha. Fumaça.
0: Fumaça.
9: E até hoje o apelido continua. Desde criança. Todo mundo era batizado com apelido.
0: Escola,
9: mas né? É brincadeira que eu não gosto, é brincadeira de ficar dando tapinha, cutucando, né? Eu tenho uns colegas que é insuportável.
0: Ah, não gosto.
9: Ele vai brincar de brincadeira besta, sabe? Ficar cutucando, puxando, beliscando, isso aí eu não gosto.
0: Não gosto não.
9: Mas levo na esportiva, sendo uma brincadeira saudável.
0: Então.
9: Tá valendo, né?
0: É, né?
9: E a nossa rádio é massa.
0: Eu não gostava. Na época de escola, apelido, né? Nossa, eu tive apelido de Aritana. Uma vez minha mãe cortou meu cabelo, ficou tigela. Aí o pessoal falou, oh, Aritana chegou aí. Clodovil. Verdade. Meu, brincadeira, né? Corte de cabelo. Narigudo. César Malandro. É brincadeira, né, rapaz? Né? Mas apelido nunca pegou em mim, não. O pessoal na escola me chamava de Cezão. Ah, te falar, esse povo também, viu? É cada homem, é cada coisa, viu? Oi?
10: Bom dia, bom dia, bom dia, Casão.
0: Oi, amigo.
10: Aí, Casão. Fala com esse pessoal pra não falar chorando, não. Fala do jeito que a gente entende a enquete que está querendo apresentar. Eles estão falando tudo com coisa que está chorando aí, ó.
0: É.
10: Esse pessoal chorando não podia falar na rádio, não.
0: É.
10: Porque eles falam uma coisa que a gente não entende o que eles estão falando, eles falam tudo chorando.
0: Tá bom, Adão. Adão mandou ver aqui. Muito bom dia, Rafael Santos, tudo bem? Pois é, tá falando que eu tô arrasando o coração das mulheres. Rafael de Santa Maria, Rio Grande do Sul. O que é isso, Rafael? Quem sou eu? Eu não sou ninguém. Ai, meu
11: Ai, que gostoso!
0: Pare com isso!
12: Ai, que delícia!
0: Não fala isso! Não fala isso!
11: Pare!
0: Não fala!
13: Se não tem as manhas, não entra não. Se é a instrução de um profissional.
0: Para com a brincadeira boba, hein? Olha essas brincadeiras bobas.
13: Doce, doce Olha, como mel.
0: Para com essas brincadeiras bobas. Não gosto disso. Não gosto disso. Vamos lá, mais. Quero mais participações por aqui. Fala, meu amigo.
14: Foi, na época de escola, nós zoava, que fazia chorar. A pessoa chorava. Não tinha essa de menino e menina, não. Qualquer um. Aí punha pra chorar, sem piedade nenhuma, Casão. Sem piedade nenhuma. Mas também eu era lopado, porque os caras pegavam também pra inventar um apelido. Eu tinha um apelido que eu não gostava, que eu chamava de cagão. Porque eu sujei minha roupa aí com a merda de cachorro, meu.
0: Olha aí.
14: Eu não vi, eu fui pra sala de aula, os caras falaram que tinha cagado na calça.
0: Olha
14: ali, mas aí eu. Como que os caras sabiam que também gostavam de alopar, era só não dar risada.
0: Olha
14: aí os outros tinham medo de dar risada e eu pegava também pra louco depois, entendeu? Pra aloprar. Mas só vinha quem tinha força pra ir até o final, cara.
0: Olha isso aí.
14: Era muito bom, hein, cara.
0: Olha.
14: A gente não é frescura, não. O importante é dar risada.
0: O importante é dar risada? Tá bom, tá certo, meu irmão. Vamos lá. Francis, você tá aí, irmão? Fala comigo.
15: Oi, boa noite, amigo locutor.
0: Oi.
15: Quem fala com você é João aqui de Cascavel, Paraná.
0: Não é, Francis?
15: Eu assisto sempre o programa do Ratinho e ele diz que essa rádio é uma rádio da família. Mas aí só tem imoralidade, sabe? Só é sacanagem.
0: Não.
15: Isso aí é apelação, meu irmão.
0: Não, meu irmão.
15: Esse tipo de programação aí é apelação.
0: Não, não. Você
15: coloca essas pessoas pra falar que não sabem falar.
0: Não.
15: Só fala bobagem. Não. Isso aí é uma droga, essa rádio de vocês
0: não,
15: aí, sabe?
0: Não, não, olha aí.
15: É uma vergonha.
0: Aí, não,
15: é só.
0: Não,
15: é só
0: não, imoralidade. Não, para com isso. Não é assim, não, meu irmão. Peraí, não tem moralidade nenhuma aqui. O pessoal tá dando suas opiniões. Os ouvintes estão opinando sobre um tema que eu falei aqui. Eu não vi moralidade nenhuma até agora. Por favor, respeite os ouvintes, respeite para ser respeitado, tá, ô meu amigo? Não tô vendo imoralidade nenhuma. Até agora estamos num nível até bom. Ninguém tá aqui falando palavrão nada. E, aliás, é um alerta que eu fiz desde o início do programa. Então, vamos ser justos. Não tem nada de moralidade, não. Você tá enganado, tá bravo aí com a vida. E aqui o espaço é do ouvinte. Ele quer opinar, ele opina. E até agora está sendo respeitoso o ouvinte. Bom dia, casão. Bom dia. Sobre a enquete, não gosto de brincadeiras sem graças. Opa, muitas vezes geram problemas sérios. Beijos, a minha rádio é massa, a Maria Melo Queiroz, lá de Carapicuíba, Caracas. Oi, lindona. Tudo bem com você? Ok, meu bem. Obrigado pela participação aí, obrigado pelo carinho. E a gente continua aqui falando com os ouvintes aqui. Oi, boa noite.
16: Casal, é o seguinte.
0: Oi.
16: Tem que substituir o Marcelo Batista. A gente ama ele, mas ele é muito chato.
0: Não, gente, não.
16: Aí vão ser o programa no lugar do Marcelo Batista.
0: Não.
16: Marcelo Batista é muito chato.
0: Não, não é não, gente. Olha, vamos fazer o seguinte, vamos evitar aqui falar dos colegas de trabalho, porque cada um aqui tem uma linha de trabalho. O Marcelo tem o dele, eu tenho o meu, o Diego Luiz tem o dele. Não fica bem a gente criticar colega de trabalho. Todos aqui são peças importantes na Rádio Massa, tá bom? Então vamos evitar falar dos colegas. Se tiver que falar, fala com ele, não, porque senão fica chato até pra mim. Tá bom? Gente, eu vou aqui tocar música. E daqui a pouco a gente continua com esse tema bem legal, tá? Tá certo? Olha, eu espero que alguns ouvintes não fiquem chateados aí, não é? Porque esse programa é livre, é um programa que é um grande sucesso, Companhia da Massa, já foi com outros locutores, temas polêmicos, temas picantes, então as pessoas não podem ficar chateadas, né? Como o nosso ouvinte ali ficou. Outra coisa, vamos evitar falar mal dos colegas de trabalho, tá bom, meus queridos? Posso pedir isso pra vocês? Vou ficar imensamente feliz se vocês não falarem mal de ninguém.

0: 11-3509-9290 e você participa, dá a sua opinião. Vou aqui pro break e volto já já. Valeu, até daqui a pouco.
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0: Muito boa noite, Massa FM. Agora é 12:57.

0: Massa FM, tá aí, tira a roupa, quer que eu ajude a tirar a roupa? Pera aí, vou ajudar a tirar a roupa. Vem cá, vou ajudar a tirar a roupa. Do varal, gente, do varal. Olha aí, a mente poluída, pô. É do varal.
1: Ai.
0: Oh, não.
1: Ai.
0: Não, oxe, é do varal.
1: Ai.
0: Não, para.
1: Ai.
0: Não. Não, é do varal. Vai chover, né?
1: Ai.
0: Para.
1: Ai.
0: Para com isso. Coisa chata. Ah, eu?
2: Tome.
0: Bom, seguinte, a enquete é a seguinte, brincadeira sem nexo, brincadeira besta. Empurrar a menina na piscina, ela fingiu que ficou brava, mas na verdade era uma pegadinha, ela gostou da brincadeira, mas tem gente que não gosta desse tipo de brincadeira. Brincadeira de mão, de tapa, de empurrar, ou brincadeira sem graça, de apelido, ou brincadeira de trote, enfim. Brincadeira sem graça é o tema e você responde. Você gosta, não gosta, aceita numa boa, você fica chateado, faz cara feia. Conta pra gente que tipo de brincadeira você gosta e que tipo de brincadeira você também não gosta e leva a sério, tá bom? Tá certo? Combinado assim? Então vamos lá, fala meu amigo!
3: Bom dia, casão.
0: Oi.
3: Que é o Moacir de Floripa.
0: Fala, Moa!
3: Gostei da tua postura aí, do camarada que ia falar mal do teu companheiro de trabalho,
0: teu
3: colega de trabalho.
0: Não pode, Moa.
3: Pra mim, todos vocês são ótimos, cada um tem sua linha de trabalho, cada um tem sua postura.
0: Muito obrigado, Moa.
3: Mas todos são ótimos, tanto faz você, o Marcelo, o Diego Luiz, valeu. Diego Lopes.
0: Valeu!
3: Todos vocês são ótimos.
0: Valeu!
3: Eu me divirto. É difícil participar, mas ouço todos os dias o programa de vocês.
0: Ô, Moa.
3: O camarada falou ali que o programa é imoral.
0: Imagina.
3: Simplesmente, eu desligo o rádio, troca de estação, é simples. É livre-arbítrio, né?
0: Claro.
3: Mas não fique falando mal de vocês, não.
0: É
3: vocês
0: isso.
3: São ótimos.
0: Obrigado.
3: Ótimos profissionais.
0: Palmas
3: pro cada um de vocês faz muito bem o trabalho.
0: Aê!
3: Tá bom? Um abraço, que continuem assim. Assim, vocês não estão no reality show pra ser melhor que o pior que um outro. Vocês aí são colegas de trabalho, vocês são uma família massa. Tá bom? Um abraço. Feliz Dia das Mães a todas as mamães do mundo.
0: Aê!
3: Abraço, meu guri. Fiquem com Deus.
0: E vivo Moa! E vivo Moa! Aê, aê, aê! E vivo Moa! O Moa, Moa! Aê, aê, aê! E vivo Moa! E vivo Moa!
4: O que foi? Você tá rindo, mané? Ah, que isso, o cara não pode elogiar agora também? Ah, vai. Cadê o cara aqui? Oi, Ivan!
5: Oi, Casão, bom dia, como vai você, Ivan Neres, tudo bem?
0: Tá bom.
5: Casão, deixa eu te falar sobre um ouvinte aí que falou aí que não gostou do que foi ouvido aí no programa.
0: Oi, bem.
5: O programa é democrático, ouvinte. Todos nós temos direito de falar o que bem entendemos. Não precisa baixar o nível, não precisa se ridicularizar, enfim. O programa é democrático e tem espaço para todo mundo. Essa que é a grande verdade.
0: Tá bom, querido.
5: E o que eu não gosto, Casão, é de eu dar a minha opinião também, seja aí na massa ou seja em outras FMs, povo fica ligando de WhatsApp, entendeu? Eu acho isso uma tremenda falta de respeito. Respeito é algo que cabe em qualquer lugar.
0: Olha aí,
5: é uma via de duas mãos. Então, ouvintes, respeitem. Se o ouvinte está mandando a mensagem, é porque ele gosta de participar e dar a opinião, que é o meu caso, entendeu? Então, eu peço o devido respeito em questão a isso, tá bom? Um abraço pra você, Casão. Minha rádio é massa.
0: Aê,
5: Ivan Neres, nada melhor que um dia após o outro.
0: Aê, Ivan.
5: Uau.
0: Aê, gostei da opinião dele. Gostei, sim, senhor. Ora, já se viu uma coisa dessa?
6: Casão, você não gosta de tirar roupa não, Casão. Para de mentir, para de enganar o público, Casão.
0: Que isso, cara?
6: Seu negócio é outra coisa, meu amigo. Você não gosta da fruta, não.
0: Para com isso,
6: Paulinho Faria, Jaú, São Paulo, a minha rádio é sempre massa.
7: Uma bicha foi detectada.
0: Olha ele!
4: Olha o ele com vou te falar, viu? Eu sou muito bonzinho, cara. Sério. Eu sou muito trouxa, né, bicho? O cara tirou onda na minha cara, velho. Pare!
2: Tome!
4: Você viu o que ele falou, né? Que cara de pau, velho. Cara de pau do caramba, viu, velho? Deixa ele.
8: Ah, eu quero mandar um beijo também pro Ivan Neres. Nada como um dia após o outro, Ivan Neres, meu amor.
4: O que é isso de nada como um dia após o outro? Alguém pode me explicar? Por que nada... Como é que é? Nada um dia como o outro, após o outro?
8: Oi, Casão.
4: Olá.
8: A filha chegando por aqui. Casão. É. Essa enquete é meio doida. Olha, falar pra você, eu não sou brinquedo, não. Os outros vêm brincar comigo. Eu sou meio ignorante, eu não gosto de brincadeira. Eu não gosto de levar susto.
4: Ei.
8: E assim, brincadeira tem hora, entendeu? E a hora mais perfeita de fazer brincadeira é na cama.
4: O que é isso?
8: Pegar um dado ali, jogar um dadinho de posições, de Kama Sutra e... É desse tipo de brincadeira que eu gosto.
4: O
8: agora o restante. Rapaz, eu dou é tiro, isso sim.
4: Primeiro,
8: é isso.
4: Que?
8: Minha rádio é massa. Tô com saudade de participar. Né? Acho que já faz quase um ano que eu não apareço aqui. Meu Deus.
4: Que isso, menina?
8: Mas cheguei aqui pra marcar presença. E pra constar a minha audiência pra você, casão.
4: Que
8: seu
4: isso?
8: Fofinho, gostoso.
4: Que
8: bom
4: isso?
8: Dia pra todo mundo da massa.
4: Menina, componha-se!
9: Ai, que delícia!
4: Que isso?
10: Ai, que gostoso!
4: Olha, que é isso, gente?
9: Ai, pai, para!
4: Aonde vamos parar com isso?
2: Tome!
4: Que coisa de louco! Parem! Parem com isso! Parem com isso! Não posso admitir esse tipo de brincadeira aqui!
10: Que viadão bonito, hein?
4: Para! Mania, vocês também! Pare com isso! Onde já se viu, menina? Componha-se, você é uma menina?
9: Ai, que delícia!
10: Ai, que gostoso!
4: Onde já se viu? Diz que brinca na... jogar dado na... Que isso? Que coisa
9: Ai,
4: é essa?
9: Ai, que delícia!
4: É um programa de respeito! Não posso admitir uma coisa dessa! O ouvinte lá atrás falou que o programa tá uma pouca vergonha. Que onde já se viu? E a senhora me faz isso, minha senhora?
9: Ai, que delícia!
4: Para com isso, você também. Ah, vou te falar. É, negócio de né? É eu, hein?
9: Bota pra parar!
4: Para, vai. Ah, não dá corda, senão o negócio esquenta aqui pra esses lados.
11: Fala, Casão. Oi. Como é que tá as coisas aí? Bom dia, tô tranquilo?
4: E aí?
11: Então, há brincadeiras e brincadeiras, né? Teve um dia que eu tava trabalhando na oficina. E aí tava lá, e eu não gosto de brincadeira de ficar passando a mão nos outros, né? Aí tava lá trabalhando, tranquilo. Aí meu colega de trabalho lá passou a mão em mim. Rapaz, foi no reflexo. Eu tava com a marretinha na mão, mas sentei a marreta na cabeça dele e me caiu babando no chão.
4: Mentira.
11: Eu falei, eu não gosto de brincadeira. Ele foi testar a paciência, mas esse que deu. Isso aí, nossa rádio é massa.
4: Rapaz, olha o perigo aí, velho. Que é isso?
2: Tome.
4: Tomou na cabeça. Meu Deus do céu.
8: É, casou, eu gosto só daquelas brincadeiras gostosas.
4: Não faz
9: isso.
4: Menina,
9: ai, que delícia.
4: Menina, para com isso.
10: Ai, que gostoso.
4: É um programa de família. Pare com isso, por favor. Não faça.
9: Ai, pai, para.
4: Não, para. Esse é um programa familiar, tá? Não podemos admitir esse tipo de opinião.
1: Ai.
4: Não, para. Não.
1: Ai.
4: Sem brincadeira, para.
1: Ai.
4: Não. Não, não gosto das brincadeiras desse tipo.
1: Ai.
4: Não.
1: Ai.
4: Não, é sério. Para com isso. Fica com essas brincadeiras bobas aí. Não gosto disso. Para com isso. Ó, respeito, hein?
2: Oi, Casão, bom dia, como vai você, Ivan Neres? Oi. Nada melhor que um dia após o outro, é o meu bordão, Casão, que eu uso nas rádios, entendeu?
4: Ah, é?
2: Gostaria de mandar beijos e abraços para Tati Perigosa,
4: isso,
2: para Rafinha,
4: tá,
2: e para Pipoquinha, suas lindas, suas gostosas.
4: Olha aí.
2: Ivan Neres, nada melhor que um dia após o outro.
4: Olha aí.
2: Uau.
4: Olha aí, vocês estão demais. A noite vai chegando e os gatos vão aparecendo, bicho. A noite é perigosa.
12: Pronto, tava demorando pra começar os mimimi, Casão.
4: Não, mas deixa quieto. Deixa pra lá isso aí. Já passou, já passou.
12: É, Casão, tá com a moral, né? Tá contigo hoje aí só a celebridade. Apareceu a Rafinha. Apareceu o Ivan Neres, que faz o papel do Geleia, do Caça Fantasma. E tá boa, né? Valeu, um abraço, tamo junto.
4: Para com isso, por favor. Não me coloque mais lençóis, não me coloque mais lençóis. Por favor.
13: E aí, Casão, velho lixo, isso é cachorro. Um abraço pra Tato Perigosa, pra Rafinha, minha filhota, Ivan Neres. Aí, parceiro, um abraço pra você aí. Vamos de vamos, meu velho do lixo, isso é cachorro.
4: Eu quero saber o tema. Vocês não estão falando do tema, meu Deus do céu.
14: Bom dia, casal. Oi, como é que tá, beleza?
4: Beleza.
14: Hein, a menina falou aí que não gosta de brincadeira, não. Ela só gosta de brincadeirinha com dado.
4: Não.
14: O cara lá que falou que o programa é imoral, ele tem dado na casa dele.
4: Não.
14: E eu não gosto de brincadeira, não, também.
4: Parem com isso. Por favor. Por favor. Olha, vocês estão me deixando em maus lençóis, por gentileza.
15: Fala, Casão. Manda um abraço aí pro Ivan Neres. Né, Ivan Neres?
16: O cara lá.
15: Que... Nada melhor que um homem atrás do outro.
4: Não, olha aí. Olha, gente, pô, o programa tava no nível legal. Vocês já estão querendo bagunçar o esquema, meu. Pera aí.
17: Bom dia, gente. É a derruída do policiador da área.
4: Oi.
17: Bom dia, meu camarada. Bem-vindo, companheiro da massa. Beleza. Minhas madrugadas nunca mais foram as mesmas. É assim, ó, com relação aí a um dia atrás do outro, isso aí era um homossexual que tava
4: não.
17: no ônibus, o outro parou atrás dele.
4: Não,
17: ele
4: não,
17: falou
4: não.
17: assim, como é que você chama? O rapaz não. falou, me chama o dia. Ele falou, eu também, nada como um dia atrás do outro.
4: Não,
17: mas
4: não,
17: então,
4: não,
17: não. brincadeira tem hora,
4: brincadeira,
17: né, meu amigo?
4: Tem.
17: Mas quem não sabe brincar, não desce pro play, a rádio. Massa,
4: mas...
17: bom dia, gente. Feliz dia das mães pra todas as mães.
4: Toma.
17: E pros filhos também, aí. Presta Ai. Atenção, não vem com lembrancinha, não, hein? Compra presente pra mamãe, caramba. Valeu, gente. Bom trabalho.
4: Falou, meu irmão. Um forte abraço, meu Deus do céu. Meu Deus.
18: Alô, Nossa Casa.
4: Nossa Casa.
18: Eu tô vendo aí que virou o programa da Xuxa. Todo mundo mandando beijo, tudo de família. Vamos falar aí do que é pra ser falado.
4: Então,
18: brincadeira
4: fala.
18: De mau gosto.
4: Exato.
18: É o tema.
4: É o tema, então, mas você falou disso nada, né? Ai, ai. Muito bem. Vamos lá para mais participações importantes aqui do programa, por favor. Pois não?
19: Ô, Casão!
4: Oi!
19: Você tem dado em casa?
4: Ah, para! Que dado em casa? Respeita, rapaz. Que isso?
20: Fala aí, Casão, bom dia.
4: Oi, bem.
20: Ô, Casão, te falar, eu nunca tinha ouvido a sua apresentação, não, mas show de bola, hein?
4: Obrigado.
20: Show de bola, tá de parabéns. Agora, os outros dois ouvintes aí que mandou mensagem pra reclamar, é perda de tempo, né, meu? Não tá satisfeito, troca de rádio, pô. Ao invés de ficar mandando áudio aí choramingando, vai dormir na cama, que é lugar quente, tá doido? Tchau, obrigado.
4: Mendonça, ô Mendonça, que isso, cara? Tá tudo de boa. Vamos lá, Fernandes, e aí? Fala comigo.
21: Alô, bom dia, Casão, tudo bem? É Márcio de Blumenau, Santa Catarina.
4: E aí?
21: O programa até que tava bom, né? A enquete tava boa, quem gosta de brincadeira, quem não gosta. Só que aí o programa chegou no nível que todo mundo agora tá dando uma opinião com relação, falando mal do outro.
4: Não,
21: um negócio de uma frescaiada, uma bicharada.
4: Não, que isso?
21: Pô, aí como você mesmo falou, né? Aqui é um programa de família.
4: É uma família, lógico.
21: Não pode deixar soltar a rédea
4: bagunça.
21: E todo mundo falar o que quer, entendeu? Aí aparece outro e diz assim, nada como um atrás do outro.
4: Ah, não dá isso.
21: Vamos respeitar o programa, né?
4: Aí.
21: Entendeu?
4: É
21: cada
4: isso.
21: um tem a sua opinião, de optar opinar o que quer, falar o que quer, mas também vamos respeitar o próximo, né?
4: Isso.
21: Se não, começar desse jeito aí o programa vai, vai virar baixaria.
4: Aí estraga o programa.
21: É, minha rádio é massa, tá, beleza?
4: Bom, obrigado. Aqui é assim, ó, o povo opina, o povo sabe. Mais. Oi.
3: Se puder, toca Bia Frazo aí. Perfeito. Tô ligada aqui 24 horas, filho, te ouvindo.
4: Tá bom, meu bem.
3: Ai, você é top.
4: Obrigado.
3: Sabe? Que Deus abençoe você sempre e sua família. Um abraço. Tiene Muniz, Lopes, Mato Grosso.
4: Muito obrigado, Mato Grosso. Pessoal do Mato Grosso, gente da melhor qualidade. O pessoal do Mato Grosso. Mas, gente, vamos lá. Rafael, ô Rafa, beleza? Boa, meu amigo. Vamos lá. Não paro de dar risada, tá muito bom, você viu? Diz que eu tô arrasando corações. Rafael Santos, um abraço, cara. Ele tá na escuta. Rafael de Santa Maria. Grande Rafael. Falou, meu irmão, obrigado pela participação aí, mas...
19: Continuo falando, Casão, hoje a mesa de som vai embora, vai se quebrar, não tem o que fazer.
4: Para. Bom dia, Casão, bom dia a toda a família massa, sou o Ivanei Fernandes, aqui de Terra Roxa, sempre ligado na massa, obrigado aí você que tá ligado com a gente sempre na massa, vamos lá, eu quero mais participações, mais opiniões aqui, por favor.
22: Oi, Rádio Massa, boa noite. Oi. É a Márcia de Criciúma, Santa Catarina.
4: Aí,
22: tô ouvindo do show do Michel Teló.
4: Jura?
22: De Turvo, olha, da festa do Colono.
4: Que legal.
22: E quero dizer que a massa é top, não vai atrás dessas pessoas mal amadas que não tem o que fazer, falam mal da Rádio Massa.
4: Deixa pra lá.
22: Massa é a rádio top.
4: É, massa é massa. A massa é massa. E aí, vem pra massa que a massa te abraça.
23: Bom dia, Casão. Oi. Eu sou a Mara Cassini. Passei aqui pra te avisar pra você tomar cuidado, viu? Essas menininhas aí ficam mexendo com você,
4: ah,
23: né?
4: Ah, que nada.
23: Olha, deixa a Tati perigosa saber, viu? Que ela vai acabar com elas.
4: Para
23: beijinhos.
4: Com isso. Tá doido? O que, que é isso? Eu, hein? Eu, hein?
24: Oi, Casão. Oi, é bem. A Danira de Porto Alegre de novo.
4: Olá. Diga.
24: Esse programa é muito divertido.
4: Obrigado.
24: Ai, meu Deus do céu, já teve os mal amados. Ai, meu Deus, já teve os fofoqueiros.
4: É, exato.
24: Ai, já teve até pedido de casamento. Tudo tá docinho hoje, hein, guri? Barbaridade. Te cuida quando sair daí, que as abelhas vão te pegar, hein? Porque
4: que
24: tu
4: isso?
24: Tá muito doce hoje. Quanto à enquete, Casão, eu não sou muito ligada em brincadeira, não. Quase sempre descamba pra irritação, coisa assim.
4: Fica irritada, né?
24: Ah, e dependendo, se pesar muito, já vou um tapa nos beiços também.
4: Ô, louco,
24: já,
4: tapa nos
24: beiços. Não dá pra levar muito de compadre, não.
4: Não
24: ainda
4: dá.
24: Mais se for de homem, assim, pra gente.
4: Ih, aí, bicho.
24: Certo, meu querido.
4: Tá, querida.
24: Um beijo, esse programa tá muito divertido.
4: Boa,
24: hoje.
4: Ainda bem, né? Obrigado.
24: E a minha rádio é massa.
4: É isso aí, nossa função é trazer alegria, trazer comunicação pra vocês, fazer um rádio verdadeiro, claro, dentro do respeito de cada um, dentro do entendimento de cada um, e a gente vai levando aqui da melhor maneira possível, mais um.
25: Boa madrugada, Casão, beleza?
4: Oi.
25: Ô, Casão, respondendo a enquete aí, rapaz, eu nunca gostei também não de brincadeira besta, sabe? Na escola mesmo eu era o diferente, né? Porque vinha brincar comigo, rapaz. O negócio de dar um soco nas costas.
4: Ei,
25: não sei se é da sua época, troca e deixa.
4: Não.
25: Vem, batia a mão no que você tava na mão, jogava no chão.
4: Tô
25: rapaz,
4: fora.
25: Eu odiava aquilo lá.
4: Odeio isso, velho.
25: Eu já mandava a mão, rapaz. Não tinha negócio, não.
4: Odeio.
25: Mas fazer o quê, né? Cada um é cada um, né? Beleza, Casão? Casão?
4: Oi.
25: O rapaz que tá falando aí que a rádio é uma droga, entendeu? É, fala pra ele assim que tem um botão aí no rádio que chama estação, é só ele mudar.
4: Que isso?
25: É só ele rodar o botão que ele pode ouvir a rádio que ele quiser.
4: Imagina, cara, deixa.
25: Beleza, Casão? Sandro Ribas, Cianorte, Paraná.
4: Sandrão.
25: A minha rádio é massa.
4: Falou, Sandrão, aquele abraço, obrigado pela audiência. E realmente, esse negócio de dar antigamente, né, tinha muito. Deve ter até hoje, não sei. Mas, por exemplo, na minha época de escola, de ginásio, tinha esse negócio de dar soco, cara. Passar, ficar passando mão, dar soco, dar tapa nas costas. Nossa, eu odiava isso daí, viu? Pelo amor de Deus.
26: Fala, Casão, boa noite, bom dia, você tá bom?
4: Tá bom.
26: Fala pra esse cu de pintinho que mandou o áudio aí. Ele...
4: Gente.
26: uma mulher, que eu acho que é falta de mulher que ele tá.
4: Não, deixa pra lá, gente. Falando
26: suas barbaridades aí da rádio aí. Beleza, meu querido?
4: Não, meu querido.
26: Edivaldo de Novo Horizonte.
4: Pessoal, vamos esquecer esse assunto, vamos focar no nosso tema, tá bom? Bora lá.
0: Fala, Casão, João Paulo de Londrina, tudo bem?
4: Oi.
0: Casão, aí os ouvintes aí que fica falando de um locutor, de um outro, não, tal. Falar que o Marcelo Batista é chato.
4: Não, é nada.
0: Acha chato, vai escutar outro rádio, irmão. É. Simples, muda de estação. E nem é obrigado a escutar o que não gosta.
4: Exato.
0: Adoro Marcelo Batista, gente fina.
4: Gente finíssima.
0: É, a enquete de hoje respondendo ela, pra mim brincadeira é brincadeira, tem nada demais não, pode brincar, mete marcha. Beleza? Grande abraço, tchau, obrigado.
4: Marcelão, gente da melhor qualidade. Eu lembro que em 1994, 95, faz tempo, hein? Eu conheci o Marcelo lá em São Carlos. Fiz um grande evento lá de uma rádio que ele trabalhava, no qual ele participava lá da trupe, e a gente se conheceu lá em 94, 95, por aí. Foi muito legal, hoje faz tempo, hein? Eu falei isso pra ele, nem lembrava, gente. Eu tenho a foto, falei, ó, lembra essa foto aqui? De 95, cara. É isso, 94, 95. Faz tempo, muito tempo.
5: Aí, Casão.
4: Oi.
5: Esse pessoal que tá reclamando aí porque eles perderam o sono. Fala com eles pra ir caçar o sono e dormir aí.
4: Deixa quieto.
5: Porque você tá com um programa sensacional.
4: Obrigado.
5: A minha rádio é massa. É o Adão aqui de Cariacica.
4: Valeu.
5: Espírito Santo.
4: Opa.
5: Esse pessoal aí tá perdendo o sono. O Lier tá aborrecido com a vida. Fala com eles pra ir orar.
4: Não, deixa quieto. Obrigado pela participação, obrigado pelo carinho aí de todos. Valeu.
0: Casal, manda esse corno dormir,
4: não,
0: rapaz.
4: Pera aí.
0: O cara não tem o que fazer, gente. Ficar ligando na rádio, enchendo o saco dos outros, mal-humorado aí.
4: Esquece.
0: Isso aí foi uma gaia que ele levou aí, ó.
4: Para
0: uma
4: com...
0: gaia que ele levou. A mulher dele deve estar brincando com outro cara aí, ele não gostou da brincadeira.
4: Gente, para com
0: esse
4: isso.
0: Esse corno aí.
4: Não, ô, para aí, ô. Ei.
0: Tá vendo imoralidade não, aí, gente. Todo mundo brincando. De direitinho aí, sem moralidade.
4: Não.
0: Isso aqui é um corno
4: ei,
0: aí.
4: Não,
0: ó.
4: Para.
0: Ele quer moralidade. É o corno mesmo.
4: Não, para. Pô, para com isso. Gente, não precisa baixar o nível, gente. Por favor.
6: Ô, Casão.
4: Oi.
6: É, bom dia de novo, né?
4: Fala, irmão.
6: Zé Geraldo aqui de Manhuaçu, outra vez.
4: Fala, Zé.
6: É a respeito do cara que ligou e mandou mensagem criticando a rádio.
4: Não, não criticou
6: se
4: nada.
6: Se a rádio tá com a programação imoral, pra que ele tá ouvindo?
4: Não,
6: né? Fala com ele, pode procurar uma igreja.
4: Esqueçam isso, por favor. Esqueçam esse assunto, meus queridos amigos.
7: Ô, Casão.
4: Oi.
7: Bom dia, cabeça fraca por cá, tá bom?
4: E aí?
7: Aqui na usina Santa Fé, no posto Palito Doce.
4: Opa.
7: Ô, Casão, já com o que eu não contar uma piada hoje, quem vai contar vai ser eu, tá bom?
4: Pode falar.
7: Chegaram numa festa lá numa casa do Ricaço. Aí o Ricardo chamou todo mundo pra beber na piscina. Foi ver a piscina cheia de crocodilo.
4: E aí?
7: Um maior que o outro.
4: Ô, louco.
7: Tinha crocodilo de uma tonelada.
4: E aí?
7: O Ricardo falou assim, ó, quem pulando essa piscina aqui, eu dou 5 milhões de dólares na conta do cara agora no Pix.
4: E aí?
7: O outro Ricardo falou assim, quem pulando nessa piscina também, eu vou dar minha Ferrari.
4: Ah.
7: O outro falou assim, não, se alguém pular na minha piscina, eu vou dar um helicóptero pro cara de presente. Ah, isso o caboclo pulou. Ele saiu do outro lado, tudo rasgado de dentada, mas saiu.
4: E aí?
7: Aí o cara falou, então tá bom, me passa o Pix agora aí pra mim poder fazer os 5 milhões de dólares pra você. Ele falou, não quero dinheiro não, o dinheiro eu tenho muito.
4: Então.
7: O cara falou, então tá bom, me passa o nome pra poder fazer o documento da Ferrari pra você. Falei, o cara tem uns 10 ou 15 lá na garagem, não quero também não.
4: E
7: o
4: aí?
7: Cara falou, então tá bom, vamos lá pra passar o helicóptero pro seu nome. Ele falou, também não quero, tenho o helicóptero, tenho 4 lá no meu hangar lá. Os caras falaram, então o que você quer? Ele falou, quero saber quem que foi o fé da puta que me empurrou nessa piscina. Tchau,
4: aí,
7: obrigado.
4: Peraí. A piada é boa, mas eu não precisava falar palavrão. Galera, vamos evitar o palavrão? Pode ser?

0: participação, vamos lá. Meu amigo aqui, pois não, meu amigo, pode falar.
1: Bom dia, meu querido. Enquanto esse nosso colega aí fica falando mal da rádio, a gente fala o que quer falar. E a rádio não tem culpa de nada. E eu digo pra ele o seguinte: o que que ele tá fazendo acordado uma hora dessa?
0: Não sei.
1: É porque já ninguém gosta dele, né? Porque senão estaria dormindo. Eu não, eu é porque sou caminhoneiro. Aí eu tô acordado. Agora, se esse caco aí tá acordado, é porque já ninguém gosta dele, né? Aí ele vai gostar de rádio. Rapaz, é simples. Tem um botão no teu aparelho de som. É só, cara, só muda a rádio, cara. Não escuta mais essa.
0: Tá certo.
1: Beleza?
0: Tá bom.
1: Um abraço pra todo mundo que adora a Rádio Massa.
0: A massa.
1: E os comentaristas também. Porque se a gente não comentar, quem vai comentar?
0: Exato.
1: Aí vem um babaca lá dizer que tô falando bobagem, vai tomar no...
0: Ei!
1: Porque não pode, né?
0: Pera aí.
1: Falou? Um abraço.
0: Peraí, pessoal, vamos manter o nível. Vamos manter o nível. Nível. Vamos lá, quem mais tá por aqui?
2: Bom dia, Casão.
0: Bom dia.
2: Tati Perigosa. Sobre a enquete, eu não gosto de brincadeirinha sem graça, não. Então fica a dica. A Rafinha, tudo bem, pode brincar, porque a Rafinha é minha parceira. Agora o resto da mulherada aí, ó. Pode parar de dar em cima do casão. Não mexe nas minhas gavetas, não.
0: Que isso?
2: Tá de perigosa armada.
0: Louco,
2: louca pra dar tiro.
0: Tome. Eu, hein? Para com isso. Eu, é louco pra dar tiro. Para com isso, né?
3: Uma coisa eu quero falar, eu quero deixar bem claro.
0: Oi.
3: Diego Lopes já tem a diva dele. Léo Júnior já tem a diva dele.
0: O quê?
3: Agora... pode tirar os olhos, que o casão é meu.
0: Não,
3: o casão vai ser meu marido. O casão é o casão.
0: Para com isso, gente. Vocês estão tudo doidos, é? Vamos lá, mais opiniões aqui. Vai, bora.
4: Não.
0: Oi.
4: Quero o tema mesmo.
0: É brincadeira sem graça, o tema. O tema.
5: Bom dia, casão. Ah, o meu nome é João. João Edgar. João Edgar, ali de Navegantes.
0: João Edgar.
5: Ah, e a pirambola foi de lá de Piracicaba pra cá, pra Itajaí. E vamos que vamos, chegando quase no QT. Tá bom, meu tuba? A enquete aí, ó. Brincadeira não sendo pra ofender e nem pra humilhar as pessoas.
0: Exato.
5: Eu aceito qualquer uma.
0: Exato.
5: Essas brincadeiras de mão também, eu odeio. Tenho nojo quem faz isso aí, sabe? Não gosto mesmo. Tá bom, casão. Mas as outras brincadeiras aí de dar banho, jogar água, de jogar dentro de uma piscina, amarrado com os outros, quando tem piscina, né? Jogar um balde d'água na cabeça é a coisa mais interessante, é bom pra fazer correria e brincadeiras. Agora, essas outras aí não gosto mesmo, não. Tá bom, casão?
0: Tá bom.
5: Mas a minha rádio é massa, meu tubarão.
0: Falou.
5: Valeu. Um abraço aí pra todos. Um bom final de semana aí. Um feliz dia das mães para todas as mães que estiverem ouvindo aí. Tá bom, casão? Deus abençoe a cada um aí.
0: Deus abençoe e obrigado aí pela sua participação também.
6: Pô, casão, até eu tô ficando apaixonado por você. Você tá doido, rapaz? Você tá um cara mesmo, viu?
0: Para com isso, é porra.
7: Bom dia, casão. Levida, está Tiradentes. Então... sobre a enquete é o seguinte, brincadeira sem graça só leva a briga, se necessária. Sou contra isso. E sobre o rapaz lá que falou que a rádio só fala besteira, é que nem o outro colega falou aí. Só pegar, muda de estação, pode encher o saco.
0: Deixa pra
7: beleza?
0: Lá, deixa pra
7: abraço.
0: Lá.
7: Minha rádio é massa.
4: Aí, casão, você tá bem requisitado aí na rádio, mas mal ela sabe que você é borracha fraca, hein?
0: Ô, louco! Que isso?
8: Pare!
0: Tá lá.

0: É louco, cara. Ô, Tiagão, pô. Que isso, velho. Olha o que o cara falou, velho. Que isso. Faz isso não, tio. Poxa.
1: Tati perigosa. Arrumando briga com borracha fraca. Presta atenção, coleguinha.
0: Ô, louco, olha aí. Que isso, eu, hein. O pessoal tá eu, hein.
2: Bom dia, casão. Almir de Piracicaba, cara. Olha. Hoje você tá que tá, hein, velho? Gostei não. Da voz dessa mulher aí. Pergunta ela se ela não quer um outro marido.
0: Alô?
2: Tem muita mulher pra pouco homem, só você, cara. Enquanto a enquete aí, meu irmão tinha mania de, quando a gente era pequeno, de baixar o short da gente. Ih? Na frente de qualquer um. E eu odiava isso.
0: Isso é horrível. Isso é horrível. Brincadeira tonta. É eu, hein? Para com isso.
3: Cuidado com a mesa de sandwich aí, não vai acabar bem, hein?
0: Tô muito engraçado.
4: Ê, casão, bom dia! Bagulho, tu tá arrasando corações na rádio aí, hein? Tá aí, qualquer receita, passa pra nós. A minha rádio é massa.
0: Eu tô arrasando nada, cê é louco.
5: E, casão, aqui é o Teresópolis, um abraço pra você e todos os ouvintes aí. Que negócio é esse de borracha fraca aqui? Minha rádio é massa.
0: Para com isso, pessoal. Você é mesmo? Você tá doido, mano. Você tá louco. Para com isso.
6: É que o casão... Hã? Eu acho que o casão tá indo na mesma macumbeira que o Diego vai, né?
0: Qual?
6: Porque o Diego tá pombadinho, então hoje.
0: Que isso?
6: O casão tá com epa, né? O casão tem os molhos, né? Ai, casão! Safadão!
0: Para com isso, que isso, gente? Por favor.
7: Ô, casão, aqui, já que um palhaço qualquer não vê aí, o rapazinho aí contou uma piada, eu vou contar uma piada bem rapidinho.
0: Eita,
7: uma vez que o pai do Joãozinho pediu pra ele ir lá no mercado comprar papel higiênico, né?
0: Ah.
7: Aí toda vez que ele chegava lá, falava assim, ô moço, eu vim comprar papel pra limpar a bunda.
0: Oh.
7: Aí o cara fala, não, rapaz, ô Joãozinho, não é assim.
0: Rapaz.
7: É papel higiênico, e o Joãozinho via pagava com dinheiro.
0: Ah.
7: Aí foi a primeira semana, a segunda semana, a terceira semana o Joãozinho não levou dinheiro.
0: Ah.
7: Falei assim, ó, eu vim comprar papel pra limpar a bunda. Aí o cara falou, não, é papel higiênico, Joãozinho. Aí beleza, aí o Joãozinho saiu. Aí você é pra anotar? Não, é pra limpar a bunda.
0: Ai meu Deus do céu, as piadas. As piadas.
8: Ei, casal, brincadeira, você é fera, mano. Manda um salve aí pro pessoal da Refrio aqui, tá bom da Serra, Nicole. Fechamento e o molequinho. Forte abraço, irmão.
0: Falou, pessoal, tá bom da Serra. Forte abraço a todos aí que estão ligados. Alô?
9: Que show tem, eu gostava tanto de escutar a Rádio Massa, mas hoje tá terrível, né?
0: Mano.
9: Parece que não tem ninguém que coordena, ninguém que manda, hein?
0: Oh, meu Deus do céu. Agora... O homem tá bravo aqui, gente. O homem tá...
3: Essa última mensagem, agora eu tenho certeza que a mesa de som se foi.
0: É, se foi, a mesa de som se foi. Bom, daqui a pouquinho tem um segundo tema. Obrigado, Casão. Antigamente... Como é que é? Rafael Santos tá falando, antigamente faziam de tudo para nas brincadeiras, hoje em dia qualquer um é bullying. Tá certo, o pessoal falando de bullying aqui na programação. Bom, o seguinte, vamos lá, gente. É, o segundo tema, muito bom, vai ser, hein?
10: Legal! Oi, Casani!
0: Oi!
10: Tava com saudade de você.
0: Então, e aí?
10: Cacá, o negócio é o seguinte, brincadeira é pra criança, certo? Adulto, a brincadeira dele tem que ter responsabilidade.
0: Exato.
10: Pelos atos que ele comete.
0: Exato.
10: Você entendeu, coração?
0: Entendi.
10: É isso aí, paixão. Rezane, manda uma música pra mim com o Marciano, bem bonita.
0: Música do Marciano.
10: Um abraço, tchau, tchau.
0: Tá bom, obrigado, lindona. Vamos lá, mais, Gislene.
11: Já me prenderam. Na sala de aula, quando eu era adolescente. E a porta era de madeira. Eu meti o pé, quebrou a porta.
0: Quebrou a porta.
11: O coordenador chamou meu pai. Mas os professores concordou comigo. Que me prender na sala de aula, não tinha onde eu sair. Eu quebrei mesmo no meio da porta. e a Rádio Massa.
0: Tá bom, lindona.
11: Sou Gislene aqui de Várzea Grande, Mato Grosso.
0: Tá certo, um abraço, obrigado pra você, obrigado pela participação, alô.
12: Bom dia, Casão.
0: Oi.
12: Feliz Dia das Mães pra Rafinha.
0: Tá.
12: Rafinha, bora fazer um chupisco.
0: Que isso?
12: Você chupa o pisco?
0: Que isso?
12: Bora, Rafinha, olha fazer aí, um neném.
0: Olha aí, meu. Respeita a moça, cara, pelo amor de Deus.
13: Aí, galera da massa.
0: Opa.
13: Por cá mais uma vez, QR Ronaldo, ano que vem, vocês têm até 4 horas da manhã pra parar com essas brincadeiras, viu? Ele não tá gostando não, Casão. O Casão daqui a pouco vai ser, para com essa brincadeira gostosa.
0: Para com isso.
14: Casão, é de Rueda da Preguiça do Anário de novamente.
0: Fala,
14: é assim, ó, o cara liga pra rádio pra reclamar de quem tá reclamando. Aí, é demais, né? O cara acha, tu vai dormir você, ô panguão.
0: Um dia a gente...
15: Bom dia, Casão, tudo bem?
0: Oi, Maria.
15: Aqui é a Clara de Paris.
0: E aí?
15: É, eu escuto o programa todo dia, me divirto demais.
0: Opa!
15: É, e sobre a enquete, eu não sou muito de brincadeiras, depende muito do momento, da hora.
0: Sim.
15: E tem uma brincadeira que eu odeio, que eu detesto, que se fizer comigo, acaba o clima ali na hora.
0: Diga.
15: Que é aquela brincadeira no aniversário, de enfiar a cara da pessoa no bolo.
0: Não, isso é horrível, pô.
15: Eu acho um desrespeito.
0: É ridículo.
15: Suja a pessoa toda, acaba com o clima. Se um dia alguém fizer isso comigo, a festa acabou ali mesmo.
0: Com certeza.
15: Porque eu largo tudo e vou embora.
0: Ah, óbvio.
15: Minha rádio é massa, beijo.
0: Tá bom, é. Essa brincadeira estúpida, né, meu? Eu colocar a cara da pessoa no bolo, coisa besta.
16: Ô, Casão, os caras ficam querendo fazer moral na rádio uma hora dessa. Vai... Ah, o programa da família. Você não encontra uma família acordada uma hora dessa? Quem tá ouvindo rádio agora é só nós que ronda na noite. Família. Se tiver família acordada, bota as crianças pra dormir, pô. Hoje não é hora mais de ter. Ai, a família. A família já dormiu. Larga de mimimi.
0: Fala, Moa.
17: Ô, Casão, aqui de volta o Moa de Florianópolis.
0: Fala, Moa.
17: Agora participando da enquete. Eu não gosto de brincadeira de toque. Ficar pra fazer brincadeira, passar mão, dar tapinha.
0: Certo.
17: O cara que vem conversar comigo fica tocando você toda hora. Eu não gosto, detesto isso. Quer chamar minha atenção, só falar. É. Não precisa tocar, não precisa dar tapinha, não precisa nada.
0: Tá certo.
17: Agora, essas brincadeiras de ficar passando a mão, coisa e tal, pode ter certeza que fez uma vez, não vai fazer mais por causa que eu corto a mão. Gosto da brincadeira verbal, até um ponto, toda brincadeira tem hora e tem limite, mas essa coisa de estar tocando um no outro, já era, pra mim não dá certo, não fecha.
0: Tá bom.
17: Um abraço, meu querido.
0: Um abraço.
17: Até mais.
0: Valeu. É, seguinte, na Alemanha, olha que legal, temos ouvintes na França, Estados Unidos e agora Alemanha. É o Giliano, ele gosta muito do programa, valeu, tá certo? Tá em Nürnberg. Nossa, queria ter o sotaque alemão, Nürnberg. É fechado, né? Difícil falar alemão. Já tentei uma vez, mas é difícil. Bom, seguinte, atenção para o próximo tema, muito importante, principalmente para as mulheres. Tema muito importante, eu quero a opinião principalmente das mulheres sobre esse tema, porque olha, vai dar o que falar, tá? Esse aqui acabou, agora é 1h56 e preste muita atenção no tema que vem a seguir. Fique ligado, quero saber a opinião da mulherada aí e saber quem já passou por isso também, que é uma situação tanto que vem ocorrendo muito ultimamente. Mamonas, pelada.

0: Essa aí foi para matar saudades, né? Mamonas Assassinas aqui na programação do Companhia da Massa. Muito obrigado a todos que estão mandando suas mensagens, participando conosco, se divertindo, na verdade, né? Esse é o palco da massa, onde você pode opinar com todo respeito, obviamente, né? Vamos pro intervalo. Na volta do intervalo eu venho com o segundo tema, que é bem interessante, e eu quero muito saber a opinião, principalmente a opinião feminina. Principalmente você, mulher, que tá ouvindo a rádio nessa madrugada, eu quero muito a sua opinião, mas isso é daqui a pouquinho, tá? É, VaptVu, já já voltamos.
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0: Massa FM, Companhia da Massa, amenizando os sentimentos e o programa com Aquela Nuvem. Cantor Giliard. Eita! É? Pra dar uma amenizada no clima que tava meio tenso. Veio essa linda canção do Giliard. Ei, delícia, hein? Aquela Nuvem.
1: Ai, que delícia.
0: Não é?
2: Ai, que gostoso.
0: Até vontade de abrir uma champanhe. Eita, aquela nuvem, hein? Hã? Vai dizer que não. É. Bom, seguinte, um caso viralizou recentemente, relatando que um homem, olha só o absurdo disso, gente. Veja se não é pra deixar o cara louco. Um homem teria pedido divórcio logo após ver a sua esposa sem maquiagem pela primeira vez à noite de núpcias. Não, mas será que ele não viu isso antes? Não é possível. Segundo o relato, esse homem afirmou sentir que havia sido enganado pela diferença na aparência e disse não conseguir continuar o casamento. Gente, que absurdo. Então o cara não viu isso no namoro? Ué, mas eu não entendi essa. Povo louco. Agora pergunto, você já tomou um susto depois do primeiro encontro, quando viu sua companheira sem maquiagem? O que você fez ou faria nessa situação? Marcou aquele encontro, a pessoa foi lá ao natural, você tomou aquele baita, nossa, colocou filtro aí no Tinder, hein, fia? Acontece. Você é daquele tipo que gosta de mulheres super maquiadas ou prefere uma coisa assim mais natural, mulher mais ao natural? E você, mulher? Ei, mulher, que tá ouvindo a rádio agora. Você gosta de sair sempre maquiada, até quando você vai na padaria, ou não? Você já teve algum relacionamento que o companheiro reclamou do excesso de maquiagem? Ou até de você não usar muito? Você gosta que a sua mulher, a sua esposa, esteja sempre maquiada? Ou acha que existem ocasiões específicas para isso? Tipo um batizado, casamento, ou um jantar mais informal? O que você acha? Você tem ciúmes quando ela se arruma muito ou não? Coloca aquela mini saia? Ou mostra a barriguinha ou um decote assim, mas, né? Que você acha? Que vocês acham? Quero a opinião de vocês. 11-3509-9290. Pode opinar à vontade. O tá? Que vocês pensam sobre esta situação? Digam. Mulher com maquiagem. Mulher que se veste muito. E o homem também, tem homem que usa maquiagem também, né? Aí vai pra um, tá de um pro outro, né? Gostaria de saber a opinião de vocês.
3: Ô, Casão, essa é boa, Casão. Essa eu tenho uma opinião formada.
0: Fala.
3: Mulherada hoje em dia, maioria catraia, toda cheia de filtro e maquiagem.
0: É.
3: Depois que tira o filtro e a água... Tira a maquiagem, meu Deus do céu.
0: Será?
3: Eu só lamento, hein?
0: É sério? Será, velho? Não, hein? Rose, fala comigo, Rose.
4: Oi, boa noite, pessoal da massa. Já aconteceu assim comigo.
0: Sério?
4: Eu era... tinha sardas no rosto.
0: Sim.
4: E eu passei tanto pó e o cara falou pra mim assim, ó. Se soprar tua cara, é só pó que vai voar. Entendeu? Aí eu fiquei sem graça, sabe?
0: Sim.
4: A partir desse momento eu nunca mais passei maquiagem no rosto.
0: Sério?
4: É Rose de Montiora.
0: Ô, Rose, pô, coisa chata, situação também. O cara também foi desagradável. Ele não podia ter falado desse jeito, né? Ele podia ter um pouco mais cuidado ao relatar isso, né, ô Rose? É, tem homem também que eu vou te contar também.
5: Boa noite, boa noite. A respeito da enquete de hoje, eu não gosto de brincadeira, que eu já vi um rapaz morrer por causa de brincadeira. Às vezes, tem brincadeira que fere, aí eu vi o rapaz morrer. Então, não gosto de brincadeira, de jeito nenhum, tá? Ficar com Deus.
0: Beleza.
5: E dá, negócio da apelido.
0: E dá maquiagem.
5: Acaba em problemas,
0: e
5: tá?
0: A maquiagem.
5: Então, é melhor não brincar.
0: A maquiagem.
5: Evita muitas coisas, não, fica não, com Deus a todos.
0: A maquiagem.
5: Minha rádio é massa.
0: Mudou o tema mudou. Eu quero saber da maquiagem. Né? Da maquiagem. Esse que é o tema, entendeu?
6: É. Ô, Rose.
7: Bom dia, meu querido.
0: Oi.
7: Agora nós vamos conversar. Eu tô travado no meu rabo. Mas eu vou dizer pra ti. Putz. Boa noite aí. E tô curtindo a tua rádio aqui, cara. Mas pintura não me leva a nada, não. Oh, tem mulher que sem pintura já fez coisas melhores. Falou, amigão. Um abraço.
0: Falou, meu irmão. Aquele abraço pra você. É importante saber, né, a opinião do pessoal, das pessoas, né? Fala, meu irmão.
8: Eu cheguei agora, vi esse C10 aí.
0: Opa.
8: Tá de saber o do peito aí, vai é, só jogador de maquiagem, mas não precisa assim, periquitar toda, não. Se engabelar toda, que é a época da minha avó. Só se engabelar toda, porta mais natural. Forte é o bumbum, tem um bumbum bonito, um peitinho bonito, uma peixereca bonita, né? Pra poder dar, né?
0: Olha aí, olha aí.
8: Pode falar aí, fica aí, pode palavrão, né?
0: Ah, não.
8: Aí pode bater o bumbum, deixar o cabelo, bater o papai aí. Ó, você vai casar um batom, um cabelo que a mulherada gosta, tem gente de falar pra mulher que a mulher que não quer, que a mulher quer, infelizmente, né? Porque eu gosto do meu natural, né? Mas tudo bem, pode ser assim, Dano.
0: É.
8: É isso aí. É isso aí, vai dar um cabelo pro pai, pia aí,
0: tá
8: casão.
0: Tá bom.
8: Vamos lá, casão.
0: Bora.
8: Tão pequenininho, né? Orião tão grande. Negócio de formiga e orelha de elefante. Era na época, chamava Dumbo, na época que daqui tá sério aí. O Ettore, que era um cara lá, e outro que tá se pedindo, que era bater uns caras, mas. Não importa não. Hoje meu bumbo, o apelido é Ron Jerry, mas tô pornô. E o bumbo guloso.
0: Tá
8: isso
0: bom,
8: aí.
0: Cara.
8: Bora morar de mata, casal. Ainda vou cantar ainda aí.
0: Falou, um abraço, meu irmão. Um abraço.
4: É, só eu, Rosimão, chato de novo. Mas eu vou te falar uma verdade, viu? Serve de exemplo pra mim, sabe por quê?
0: Por quê?
4: Porque a gente tem que mostrar aquilo que a gente é. Não adianta esconder
0: claro.
4: O defeito atrás da maquiagem,
0: claro.
4: Entendeu?
0: Claro.
4: Porque é difícil, né, cara? A gente tem que ser o que é e pronto, acabou.
0: Exato.
4: Mas foi legal. Valeu.
0: Tá bom, meu bem. Obrigado pela sua opinião. Vamos lá, mais.
9: Oi, Kazan. Ah, eu só faço a questão de participar, Kazan.
0: É.
9: Pois então, muito tempo antes que eu casasse com meu falecido esposo, né?
0: Sim.
9: Eu conheci um rapaz. Nossa, pense na voz do sujeito. Todo um radialista, todo lindo, falava maravilhoso.
0: Ah.
9: Tá, vamos. Foi uma casualidade que a gente se conheceu, porque eu tinha meu negócio e ele foi para contratar o meu serviço, porque eu tinha uma empresa de banquete. Daí chegou lá todo. E eu não estava no dia que ele foi, mas as meninas se riam muito, sabe? Porque eu elogiava a forma da pessoa ser, né? Leito. É, marcamos um encontro pra gente almoçar, pra finiquitar as coisas do evento dele.
0: Entendi.
9: Nossa, e ele já me tinha falado que ele era solteiro, todo um gato, que sei eu. Tá, chegamos lá. Casando o céu, quando eu cheguei. Meu pai do céu. Olha, eu não sou bonita, mas eu vi gente feia nessa vida, mas como esse tipo, nunca mais na minha vida. Jesus amado, com um ser mais franca, o óculos dele era um fundo de garrafa.
0: Ai, meu Deus.
9: Sim, Casa, é um horror. Eu passei por essa e não gostei.
0: Sério?
9: A minha rádio é massa. Beijo, meu querido.
0: Tá bom, meu bem. Acontece, ué. Acontece. Acontece nas melhores famílias, você pode acreditar nisso. Vamos lá, alô.
10: Bom dia, bom dia.
0: Oi.
10: Bom dia a todos, bom dia, Casão.
0: Fala, irmão.
10: Marquinho aqui de Arapongas. Chegando de viagem aqui agora, hein. Chegando em Arapongas, Deus é bom. Quanto à enquete aí. Eu já vi tanto filtro, tanta coisa em internet, que quando você vê pessoalmente, você fala, não é a mesma pessoa, não. Hoje em dia, o tal do IA.
0: É.
10: E esses filtros que tem nas câmeras.
0: É verdade.
10: É só Jesus, hein?
0: É.
10: Você compra colchão duro achando que é picanha. Pronto, falei.
0: É verdade, essa história de inteligência artificial.
11: Ô, meu amigo Casão, bom dia. Cabeça fraca por causa de
6: de novo, tá bom?
0: Oi.
6: Pega descendo que segundo é contramão, você tá doido. Ô, Casão, tem um amigo meu aqui na usina Santa Fé, aqui no Puxa do Palito Doce. O Tizio. Ele passa lápis no zóio, você tá doido? Aí tem o Rodrigo, calça apertada também, quando são umas calças apertadas. Você tá doido, os homens bem diferentes, rapaz. Pega descendo que subindo é contramão, tchau e obrigado.
0: Que isso? Que isso, rapaz? Por favor, que isso?
11: Bom dia, Casão. Oi. Tudo beleza?
0: Beleza.
11: Casão, essa enquete de hoje aí. Com maquiagem ou sem maquiagem, bateu o coração, pesou 15 quilos. Tchau pro nego!
0: Que isso, cara? Pelo amor de Deus, vamos lá.
12: Bom dia, meu amigo Casão. Bom dia, ouvintes Massa FM. Na minha opinião, eu acho que a maquiagem e a pintura que a mulher utiliza aí nas unhas, dos pés, das mãos e a maquiagem no rosto.
0: Claro, claro.
12: Eu acho que é uma coisa muito importante, entendeu? Eu acho que toda mulher que se preze deve passar uma maquiagem, deve se cuidar, afinal de contas, a autoestima da mulher fica mais alta quando ela se pinta, né?
0: Verdade.
12: E dá um diferencial também, né? Ela pode ser uma pessoa bem diferente sem maquiagem e quando coloca maquiagem ela fica mais chique, mais charmosa, mais linda. Eu sempre tento incentivar minha esposa, aliás, incentivar não, né? Ela já faz por natureza. Toda vez que a gente vai para algum local aí para passear junto, até mesmo para a igreja, ela gosta de colocar uma maquiagem. Não muito exagerado, mas coloca uma maquiagem assim para torná-la mais linda do que ela é, entendeu? Então eu acho muito legal a mulher que coloca maquiagem sim e apoio as mulheres que se maquiam, tá ok? Um abração a todos aí, DJ Douglas Itapeva, São Paulo, valeu!
0: Valeu, valeu, DJ Douglas, bom trabalho pra você como DJ, gostei muito do seu depoimento, muito bom, valeu!
13: Fala Casão, tudo tranquilo? Ó, a minha opinião é o seguinte, quem quiser conhecer a esposa ou a futura namorada tem que arranjar, conhecê-la no trabalho, mas no trabalho de construção civil. Porque lá você vê a mulher de verdade, sem maquiagem, vai saber como que ela é. Depois da maquiagem é só um toque a mais para ela ficar mais bonita. Nossa rádio é massa.
0: Maravilha! Bom demais, bom demais, bom demais. Gostei, gostei do depoimento. Vamos lá, mais, temos mais pessoas que querem falar. Diz aí.
14: Ah, Casão, desenha pro cara aí. O Zé maquiagem é exageradamente. Apresenta pra ele o tal do Aurélio.
0: Ai, vocês são demais. Vamos lá, fala meu amigo.
15: Aí, Casão, tu quer ver mulher bonita e bem maquiada? Vai na zona, Casão.
0: Para com isso.
15: Nunca foi na zona? Eu gosto de ir na zona pra ver as mulheres lindas, assim, toda maquiada.
0: Olha o que você tá falando, amigo.
15: Olha, minha rádio é massa.
0: Olha que
15: meu nome é Paulo.
0: Sim, mas olha aí. Que isso, menino? Que isso, cara? Pelo amor de Deus. Foi dessa, vou até tocar o Cavaleiro do Forró. Sério, não. Vou tocar o Cavaleiro do Forró. Foi dessa daí, rapaz. Que isso? Que é isso? Cavaleiro do Forró, alô. 12h25 na Massa FM. Dê sua opinião pelo 11-3509-9290. Com maquiagem ou sem?

0: Massa FM, bom dia, companhia Massa Perna, meu primeiro amor. Tem a participação de João Mineiro e Marciano aqui na programação. A eterna vovó do sexo está aqui. Vovó, que é isso, vovó?
1: Bom dia, Casão, meu amor.
0: Olá.
1: Que saudades. Casão, eu quero mandar aqueles beijos especiais pro Eduardo, pra minha maravilhosa, amada companheira nas horas boas e ruins, na Tia Vânia de Curitiba.
0: Certo.
1: Beijo, beijo, velho Luiz.
0: Beijo, beijo.
1: Beijo, beijo, Luiz Benite. Beijo, beijo, Ricardinho Lalau. Mickey Vagabundinho. Um beijo todo especial, do tamanho do universo, pra minha linda amada, Tati Perigosa. Beijinho, beijinho, Casão. Beijo lá, mãe, mãe.
0: Beijo.
1: Sou eterna, vovó do sexo.
0: Ó. Vovó está tudo em pé. Vamos lá então, quem mais está por aqui quer opinar conosco?
2: Oi, Casão, bom dia, ser de novo, tudo bem, meu anjo? Então, é Tere. Eu gosto de maquiagem, sim, não aquelas maquiagens exageradas. É uma base, um lápis no olho, um batomzinho bem suave. Você sabe, você já viu minhas fotos, então.
0: Exato.
2: É aquilo. Tá bom? Beijos, meu anjo. Minha rádio é massa.
0: Tá certo. Obrigado aí pela sua participação. Obrigado pelo seu carinho. Estamos aqui, inclusive, tem homens também que usam maquiagem. Tem? Tem, claro.
3: Casão, bom dia de novo. É eu, o João Edgar aqui.
0: Oi.
3: Olha, Casão, quanto à enquete aí das mulheres aí. Eu acho bonito uma mulher maquiada, tá? Claro. Com uma maquiagem leve, né?
0: Claro.
3: É, como disse o outro colega aí agora há pouco aí. Ele incentiva a esposa dele, eu também incentivo muito a minha.
0: Isso.
3: Eu gosto de ver ela maquiada, o cabelinho sempre bem arrumadinho, pintadinho. Ela gosta de pintar os cabelinhos dela. Nós já passamos dos 60, né? Eu e a minha esposa. Então a gente tem que se cuidar um pouquinho mais, né? Ela pinta bem as unhas, por sinal, quem faz as unhas delas é minha filha.
0: Claro.
3: É, pinta o cabelinho dela, é minha filha que pinta. A minha esposa gosta de sair bem arrumadinha. Eu acho muito bonito quando ela sai bem arrumada e ela fica bonita. Fica aquelas coroas bonitas assim, né? Tá bom? Não tenho ciúme dela, não. Eu tenho certeza e muita confiança na esposa que eu tenho.
0: Aí.
3: Tá bom, Casão?
0: Tá
3: minha esposa. É maravilhosa.
0: Olha aí.
3: E amanhã, hoje já é sábado, amanhã eu quero.

0: homem também, não é só a mulher.
1: João, uma vez marquei um encontro com a mulher pela internet. Ah. Na foto da internet ela tava bonita. Ah. Cheguei lá, cara, era uma véia. Mano, Zé. Mas daí já tava ali, né? Falei, agora que vá. E daí na hora dos amassos ali, aquela véia me deu um beijo na boca ali. E eu passei a língua no céu da boca dela. Era uma dentadura que ela tava usando. Meu Deus, cara. É igual lamber o fundo de uma xícara. Troço gelado. Foi vomitando.
0: Que isso? Que é isso, cara? Por favor, né? Que isso, cara? Meu Deus.
2: Bom dia, Cadão!
0: Oi!
2: Maquiagem não atrapalha nada, não! O negócio é ter uma marmita boa! Aqui é Edson, do bairro Colatina! Aonde o cachorro pegou o mineirinho! E a rádio é massa!
0: Por um instante eu pensei que fosse o Mickey Mouse que tava falando.
3: Fala, Cazão, beleza? Olha, de maquiagem não entendo muito. Mas eu tô gostando muito do programa hoje, porque a mulherada tá falando demais. Parabéns.
0: Tá certo, valeu. Oi?
4: Fala, Cazão. Aqui é o Luiz de São José do Rio Preto. Cazão, é o seguinte, sobre a enquete. Eu acho que mulher tem que se maquiar mesmo, tem que ficar bonita, ser vaidosa, né?
0: O homem também.
4: Não uma coisa exagerada demais, mas claro. Uma mulher que se cuida, eu acho que é legal, sim. Acho que o homem gosta, sim.
0: Claro.
4: Minha rádio é massa, mas, ó, melhor rádio do Brasil.
0: Vamos deixar aqui bem claro uma coisa, é importante que o homem e a mulher, para além, porque tá falando, ah, mulher, legal, mas o homem também tem que se cuidar, hein, gente? O homem chega a uma certa idade, depois passa dos 40, 50, tem aquela barriga saliente, é bom fazer exercício físico, é bom tratar da saúde, né? É bom dar um tapa aí no visual aí, barbinha feita, cabelo cortado, cheirosinho, uma roupa bacana. Não vai sair com a esposa pro jantar? Eu vejo muito isso. Ela tá com camisa de time do Corinthians ou qualquer outro time. Não, pô. Sai com uma roupinha legal, tal. Entendeu? Uma roupa, sabe? Vai com uma roupa apresentável, porque se a mulher está se maquiando, se preparando, né? Pra sair com a pessoa que ela tá, o namorado, o marido, enfim. O homem também tem a obrigação de estar apresentável. Não é só a mulher. Né? Vocês não concordam? Eu penso assim, eu acho que o homem também tem que estar apresentável.
1: Mulher bonita é com maquiagem ou sem maquiagem. Mulher é mulher. Nossa rádio é massa.
0: Aí, ó. O homem não quer nem saber. Quer nem saber de história.
5: Bom dia, macho.
0: E aí?
5: Nuno aqui de São Carlos.
0: São Carlos?
5: Sobre a enquete, cara.
0: Pô, legal, São Carlos.
5: Sobre maquiagem. É a minha opinião, né? Eu prefiro as mulheres originais. Muitas delas vão se maquiar, acaba, em vez de ficar bonita, não fica. Fica diferente. Não que fique feia, mas fica diferente. E depois esses cílios, né? Essas sobrancelhas de renda. É meio que umas mulheres transformadas, né? Então eu não curto, não. Prefiro mais original. Do jeito que Deus colocou ao mundo. É mais lindo, são mais lindas, mais bonitas. É minha opinião. E minha rádio é massa. Valeu. Nuna, aqui de São Carlos.
0: São Carlos, gente, morei em São Carlos, hein? Ô, terra boa, terra do clima. Quem toma água de São Carlos, volta sempre, meu amigo. É verdade. São Carlos é uma terra espetacular. Fui muito feliz em São Carlos, hein? São Carlos, pra quem não tá visualizando, é ali, mesmo ao lado de Baté, Araraquara, pega aquela reta ali, Ribeirão Preto, Sertãozinho. Né? Não é isso? É isso. Tudo bem? Bom dia, estou chegando do show. Pegou aqui um ouvinte chegando do show. Bom dia, eu tomei um susto quando eu conheci o tal Celso. Numa foto, ele era bonito. Quando cheguei lá, era tão feio.

0: que não quero conhecer. Que não quero conhecer homem por Facebook, nem por rádio. Porque o homem era muito feio, credo.
1: Galera da massa, a enquete de hoje, da maquiagem aí, ó. Teve um fato aí de um amigo meu aí que marcou um encontro no Tinder aí, ó. A menina tinha marcado com ele. Chegou lá, não era menina, era menine.
0: Era.
1: E não era moreninha, era branquinha. Mas o homem se arrepende até hoje. A maioria desse povo do Tinder é tudo fake. Tudo engana. Valeu, galera da massa. Não sei tua rádio, mas a minha rádio é massa, hein?
0: Tá certo, é. Né? Pai que ele gosta, né?
2: Casão, bom Oi. Dia.
0: Oi.
2: Ô, Casão, uma vez eu conheci uma mulher, ela tinha quase 1,80m. 20 centímetros era salto. Ela tinha uma barriga sarada, lipoaspiração. O seio, silicone. As unhas, de gel. O cabelo, mega hair. O olho, era lente. E colocava aquele cílio postiço. Aí eu perguntei pra ela, o que você procura num homem? A única coisa que eu não aceito de jeito nenhum é falsidade. Cara, a mulher era inteirinha falsa. Ah, eu caí fora, hein? Minha rádio é massa.
0: Ah, não era falsa ela. Era uma mulher que é vaidosa, em que ela turbinou o seu corpo. O que é válido também, não tem problema nenhum. É bonito uma mulher de silicone. É bonito uma mulher que tem a barriga chapada. Ué, não deixa de ser bonito, é bonito.
3: Bom dia, Casão. Aqui é o Isaías Vigilante, falando diretamente de Curitiba. E a respeito da sua enquete, hein, meu nome? Oi. Olha, a mulher maquiada é bonita.
0: Então.
3: Mas tem umas que se maquiam tanto que acabam ficando feias, né?
0: É, tem exagera.
3: E a respeito dos homens aí também, o homem pra sair com a mulher tem que estar apresentável, né?
0: É.
3: Pelo menos com roupa limpa. Tomado banho, um perfume.
0: Exato.
3: Marcante, assim, que chame atenção, né?
0: Exato.
3: Para aquele primeiro encontro ser o encontro da vida dele. E é isso aí, meu querido. Valeu. É nóis na fita aí. Enquanto você tá aí, eu tô aqui.
0: Valeu.
3: Até às 7 da manhã.
0: Bom
3: e vamos que vamos, que a minha rádio é massa. Valeu.
0: Valeu. Então, gente, eu gostaria de opinar sobre isso. Não é só, acho que, no primeiro encontro. Eu acho que a gente sempre, nós, tanto o homem como a mulher, nós temos que estar sempre apresentáveis. Eu vejo muita gente aí, principalmente essa moçada nova aí, poxa, num desleixo. Você nunca sabe quem você vai encontrar pela frente. Minha mãe falava, meu filho, vai na padaria, vai na esquina, vai apresentável. Você nunca sabe quem vai aparecer na sua frente. Então não adianta sair de qualquer jeito, né? Eu vejo a moçada hoje, principalmente os jovens, com umas roupas. Pô, eu vejo ali, outro dia o sujeito estava lá com uma camisa polo. Olha só, visualiza, camisa polo, né? Camisa polo tava até legal. Uma calça jeans e tal. Aí eu olho no pé do sujeito, chinelo e meia. Uma meia branca de chinelo. Qual a lógica que tem nisso? Me diz, por favor, me diga. Qual a lógica que tem? O cara tá com uma camisa polo, uma calça jeans, aí meia branca e chinelão no pé. Qual que é lá? É a mesma coisa, umas meninas. A menina toda bonitinha lá, tal, não sei o que, olha o pé com chinelo, né? Meia chinelo. E no frio? Colocam só o casaco e mini saia e chinelo. Ué, não tem frio nas pernas? Às vezes eu vejo alguns homens, eles colocam casaco, bermuda e chinelo. Ué, mas... Cara, só sente frio na parte de cima, embaixo não sente... Às vezes tá chovendo, frio, o cara tá lá de chinelão, bermuda e um casaco, coloca um casaco. Umas coisas assim, eu vou te falar, é um negócio meio estranho. Eu acho estranho, né? Eu acho estranho essa moda, se é que é moda.
4: Bom dia, Casão! Aqui é o Edson Botão de Colatina, Espírito Santo.
0: Fala, mestre!
4: Mulher maquiada, sem maquiagem, são todas belas. O negócio é ter caráter, né?
0: Isso.
4: Uma mulher cheirosa é bom demais, gente. A minha rádio, o Moço!
0: Ah, Valeu, meu irmãozão. Tudo bem, Gilson? Boa noite, bom dia. Valeu, Gilson. Obrigado aí pelo seu boa noite, pelo seu bom dia.
5: Ô, Casão.
0: Oi.
5: O cara que gosta de mulher, ele não tá preocupado se ela tá com maquiagem ou não. Ele tá preocupado é com finalmente, se ela estiver cheirosa, arrumada, limpinha. Chegar na hora H, botar a boca no baleiro, é o que importa.
0: Ô, meu Deus do céu. Ô, meu Deus do céu. Mas vocês usam cada termo que eu vou te falar, rapaz. Pelo amor de Deus, hein? Que coisa.
6: E a mulher anda sempre arrumada, né? Não precisa ser de tudo de luxo, mas que ela saiba também se vestir, ser original, porque quando quer arrumar um marido, não saiba andar bonita, tipo, reproduzir.
0: Tá certo, tá bom, né? Opiniões aqui da nossa amiga Thelminha, não é isso?
7: A WS de Lavínia, Casão! Abraço a todos!
0: Valeu, WS! Forte abraço, obrigado aí. O WS tá ligadão com a gente aí. Muito obrigado, meu irmão. Muito obrigado. Vamos lá, mais.
8: E aí, Casão? Tudo essa enquete aí?
0: É.
8: Eu adoro aqui o Vitor Espírito Santo mais uma vez falando com você aí. O homem não pega muito não, Casão. O pega muito é pra mulher.
0: É.
8: Mal arrumada.
0: Ah.
8: Uma mulher mal arrumada é triste.
0: É, né?
8: Mas ela bem arrumada, ela pode ser ter que ela fica bonita do mesmo jeito.
0: Certo.
8: Entendeu?
0: Ah.
8: Agora nós homens, nós podemos andar não mal arrumado, mais ou menos.
0: Ah.
8: Que não é tão feio não, mas a mulher mal arrumada, todo mundo olha pra ela e fala assim, que mulher feia, mulher mal arrumada. Danada. Pega até pra gente se for esposo dela.
0: Ah. É, são opiniões, né? Cada um tem uma opinião, né? Cada um tem uma opinião. Olá.
9: Casão, eu de novo.
0: Oi.
9: Casão,
0: ah.
9: Eu admiro um homem
0: ah.
9: estilo social. Certo?
0: Ah.
9: Uma barba bem feita, cabelinho bem cortado.
0: Ah.
9: E bem perfumadinho, sabe? Quanto a mim, eu não sou exagerada em maquiagem.
0: Ah.
9: É simples. Não gosto de tinta no meu cabelo.
0: Não?
9: Roupa social.
0: Uma tintinha?
9: Sabe?
0: Ah.
9: E assim por diante. Porque às vezes a gente vai num lugar
0: ah.
9: e a gente vai se alimentar.
0: Ah.
9: A maquiagem às vezes fica rebocada. Nada, né?
0: É,
9: não gosto. Então eu gosto tudo tranquilo, social,
0: uh-huh.
9: sabe? Bem normal mesmo. Mais simples possível. Você entendeu?
0: Entendi, bem.
9: Um abraço, tchau, tchau.
0: Valeu, é isso aí. Cada um na sua, cada um na sua. Cada um com seu, né? Com seu cada um.
10: Ela não usava maquiagem, não. Uma baixinha muito linda e charmosa. Mas a minha filha
0: ah.
10: é chegada na maquiagem, viu? E a minha netinha também é chegada na maquiagem, falou?
0: Ah, é.
10: Eu moro aqui em Vitória, Estado do Espírito Santo. Meu nome é Ivê Oliveira Guzmão. A Rádio Massa Vitória é a melhor rádio de todo o Estado do Espírito Santo.
0: Obrigado,
10: e do
0: irmão.
10: Brasil.
0: Opa!
10: E a mulherada tá participando da Rádio Massa?
0: Tá.
10: Legal.
0: Graças a Deus.
10: Bacana.
0: É bom.
10: Hoje o programa tá legal, hein? Falou, tchau, obrigado.
0: Tá bom, obrigadão, é isso, eu gosto também quando as mulheres participam.
11: Casão, bom dia, Silvana de Foz do Iguaçu. Então, oh. Casão, eu, a minha primeira esposa que já faleceu faz 5 anos, ela era muito linda.
0: Sim.
11: E eu gostava muito que ela usava maquiagem, ela ficava mais linda ainda. Mas roupa extravagante, nunca gostei. Não, não. E agora, a outra que eu casei com ela, ela anda bem, bem arrumada também. Não é tão linda quanto a primeira esposa, a legítima, mas ela também usa bastante maquiagem, bastante produto, mesmo porque ela representa 15 linhas de produto de beleza.
0: Nossa!
11: 15. E também não gosto que ela anda... É, com roupa curta também, e mesmo porque ela também não gosta.
0: Ah.
11: E mesmo porque a gente já passou dos 60 anos.
0: Aí daí?
11: Mas a gente se cuida bastante.
0: Tá.
11: Amo ela bem, bem arrumadinha, bem maquiada, cabelo pintado. Fica bacana, fica bacana. Entendeu? Mas gosto da beleza natural da mulher. Gosto da mulher, da beleza natural. A mulher que tem uma beleza natural é linda. Daí, mais os produtos, fica mais linda ainda. Ah. Abraço. Minha rádio é massa.
0: Tá bom, meu irmão. Tá certo. A idade, gente, é só um número, tá? É só um número.
12: Casão, voltei. Boa noite. Ou melhor, bom dia, meu amigo. Ah. Sobre a segunda enquete. Você tá acostumado a usar, né? Sobre a maquiagem. Pois você usa a base. Ah. Você passa batom às vezes. Ah. E pinta as unhas também, né, Casão?
0: Não.
12: Então, tá tudo liberado. Paulinho Faria, e a rádio. Como sempre, a massa.
0: Você tá cheio de graça. Não faço nada disso, não.
13: Fala, galera do Companhia da Massa. É o Everton de São Miguel Paulista.
0: Oi.
13: Referente à enquete de hoje, eu sempre senti ver as minhas namoradas a se maquiar.
0: Certo.
13: Mesmo gostando do natural, sabe?
0: Claro.
13: Temos que incentivar as mulheres a ser femininas,
0: exato,
13: né?
0: Exato, exato.
13: Porque elas têm mais prazer em nos abençoar.
0: Claro.
13: Oxi. Não importa a conotação, minha rádio é massa.
0: Com certeza, faz muito bem, faz muito bem.
14: Casão, Tati, perigoso de novo.
0: Oi, Tati.
14: Toda mulher é linda, toda mulher tem sua beleza.
0: Exato.
14: É só se cuidar, um cabelo bem, bem cheiroso, perfumada, bem depilada.
0: Isso.
14: Entendeu? Maquiagem não precisa ser uma maquiagem, um reboque. Uma coisa bem simples, que se tomar banho e sair a maquiagem, o amigo não vai tomar um susto no outro dia, entendeu? Menos é mais. E vai também da pessoa.
0: Isso.
14: Da simpatia, do sorriso.
0: Isso.
14: É isso a beleza da mulher.
0: Concordo.
14: Sim, sai bonita, cheirosa, com certeza. Unha bem feita, isso é uma coisa que não se pode sair. Um pé e uma mão senta bem feitinho, sim. E a beleza está em todas as mulheres, no olhar do homem.
0: Com certeza. É verdade, é isso mesmo. Falou e disse, mandou o recado direto. Fez muito bem, viu? Vamos lá, mais.
15: Bom dia, massa! Aqui é o Rogério por cá. Sobre a enquete aí, eu vou falar pra você, rapaz. Tempo atrás aí, um tempão atrás aí, eu saí conheci nesses aplicativos de namoro aí, marquei o encontro, cheguei lá, rapaz do céu, não tinha nada a ver.
0: Nada?
15: A bicha era meio redondinha, hein? Redondinha grande, sabe?
0: Ah.
15: Só que aí eu pensei, já tô aqui, gastei gasolina, né?
0: Ah,
15: vou pro arrebento, né? Aí o pior de tudo não era que era meio gordinha não, hein? O pior é que o capô de Fusca parecia o capô de Alfa Romeo.
0: Que
15: tão grande que era.
0: Que
15: é doido, massa.
0: Que é isso? Não fala aí. Agora eu fiquei doce.

0: E agora eu fiquei todo gostos. 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
1: Massa FM, Companhia da Massa, Munhoz, Mariano, Camaro Amarelo, é o rápido intervalo, já já voltamos, e o nosso tema, com maquiagem ou sem maquiagem, hã? Bem vestido ou mal vestido? E aí, quem que você acha? Já tomou algum susto? Já marcou encontro aí nas redes sociais amorosas e tomou aquele baita susto? Porque geralmente as pessoas usam filtro, costumam usar filtro, né? Deixando a aparência um pouquinho melhor, mas pessoalmente não é bem aquilo, né? Já aconteceu com você? Conta pra gente. 11-3509-9290.
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0: Márcia FM, companhia da Márcia Generão de Não Se Vê. Aqui um abraço aqui pro meu amigo, ele tá bravo comigo. Não fica bravo não, meu irmão, vou colocar o teu áudio agora. É o Nelson, acho que o Nelson tá ouvindo. Ah, Nelson, tá bravo não. É que é muito áudio, mas eu faço questão de colocar o seu áudio. Ele não vai falar da maquiagem, ele vai falar da brincadeira. Falou, Nelson. Desculpa aí, vamos lá.
1: Bom dia, Casão.
0: Oi.
1: Bom dia a todos os ouvintes da Rádio Massa. Sobre a enquete aí, cara, esse negócio aí de brincadeira é complicado. Nunca gostei de brincadeiras de toques.
0: Estúpido.
1: Físico.
0: É.
1: E não. Nem verbal. Ixi. Sempre procurei manter o respeito e ser respeitado.
0: Piorou.
1: E brincadeira legal é aquela quando todos que estão brincando se divertem e dão risada. Agora, claro, quando um não tá gostando, não é brincadeira.
0: É.
1: Tá bom?
0: Falou.
1: E parabenizar aí pela programação, tá top. Parabéns aí, Casão. E a gente tem que dar as nossas opiniões, né? Respeito, claro, a opinião aí do ouvinte aí que mandou mensagem dizendo que o programa não tá legal, por isso, por aquilo, enfim. Respeitamos a opinião dele, porém, é fácil. É só trocar de estação ou não ouvir a rádio.
0: Tá bom.
1: Eu só ouço a Rádio Massa em tudo que é lugar que eu ando. Só Massa. Minha rádio é Massa.
0: Falou, meu amigo Nelson. Desculpa aí só soltar o seu áudio agora, que são muitos os áudios, muitas as solicitações. E a gente vai aqui tentando filtrar na medida do possível. Foi atrasado a sua opinião, mas tá tudo bem. Espero que você esteja ouvindo. Não fique chateado comigo. Peço imensas desculpas.
2: Boa noite, Casão.
0: Oi.
2: É sempre um prazer poder te ouvir aí, meu irmão.
0: Obrigado.
2: Tranquilo. Aqui eles falam, segura a onda dessa rapaziada aí, meu irmão. Que essa rapaziada aí da noite não tem freio, não. Você já percebeu isso aí, né? Eu sei ser tranquilão, mas segura a onda desse povo. É igual a carreta descarrilhada.
0: É o Josué. É, Josué, o negócio não é fácil, não. Às vezes o cara tem que ter nervos de aço. Não é verdade? Vamos lá, meu amigo quer falar aqui. Vamos lá, meu amigo. Tudo bem?
3: Casão.
0: Oi.
3: Eu vi você falando ali sobre o negócio das vestimentas e roupas e tal e tal.
0: É.
3: Rapaz, eu sou... Eu penso assim, ó. Eu, se eu estiver em casa, estiver trabalhando, rapidão ali, claro, não com a roupa toda suja, toda rasgada, claro que não, porque às vezes você tá lá num serviço lá que com a roupa, quanto mais velha, melhor você trabalhar naquilo, mas claro que não. Mas se eu tiver com uma calça jeans, uma camiseta, e eu precisar sair rapidão, tiver que ir pra banco, pra tudo que é canto, cara, eu não troco de roupa, não, de jeito nenhum. Minha mulher às vezes até me enche o saco, tá, tu tira essa blusa, tira essa tal, tira essa camiseta, não, mas ela tá ótima, só tá um pouquinho mais. Eu vou desse jeito, cara, pro banco, vou pra mercado, vou pra tudo quanto é canto, não quero nem saber. Então, é, sei lá, é a forma da gente, né, se sentir bem.
0: Tá bom.
3: Sei lá, botar uma roupa limpa só pra ir no banco. Cara, tem que tomar banho, tem que fazer tudo, trocar de roupa, botar calçado só pra ir lá no banco, no mercado, e já voltar rapidinho, negativo.
0: Tá bom, meu. É o Adão. Falou, Adão. Beleza, meu irmãozão. Obrigado pela opinião sua.
4: Ei, Casão. Cheguei no ponto final. Eu não ouvi meu áudio, Casão.
0: Como não?
4: Mas tá bom, que Deus abençoe você e sua família.
0: Como não ouviu? Como não ouviu o seu áudio? Ah, não ouviu o teu áudio. Então vai ouvir agora.
4: Sobre enquete aí, mulher tem que maquiar, né? Mulher é cheia de vaidosa, né? Mulher vaidosa, né? Desde que seja uma maquiagem ponderada, né? Que combine com a pele, com ela, né? Seja bem-vinda, você é sempre linda, né? Gosto, minha esposa é linda, minha esposa é a melhor esposa do mundo, uma mulher carinhosa, amorosa, a melhor esposa que eu tive na minha vida.
0: Olha!
4: Aí a gente sempre vamos sair, né? E ela se maquia, eu acho mais linda ainda, viu? E eu toda vez vou tomar um banho, eu gosto sempre de dar meu creme, né? Dar sempre cheiroso.
0: Claro!
4: Ah, valeu! Um abração aí, parabéns, viu?
0: Obrigado.
4: Deus abençoe você e sua família sempre. Um abraço para todos os ouvintes aí. Minha rádio é massa.
0: Pronto, tá vendo? Só com a gozinha. Fala, não ouviu o seu áudio. Ah, rapaz, não não ouvi o seu áudio, o que, rapaz?
5: Aí, casão, respondendo a tua segunda enquete aí. Ah, eu gosto de uma mulher bem maquiada, bem cheirosinha, claro, bem arrumadinha.
0: Claro.
5: Aí dá até prazer do cara sair com a mulher bem arrumada.
0: Claro.
5: Agora, a mulher desarrumada, sem nada aí, aí fica mais difícil, né?
0: Ah.
5: E você, casão, usa maquiagem também,
0: não,
5: ou não?
0: Não.
5: Fala pra nós aí.
0: Vocês são cheios das graças, né? Vocês são cheios de gracinha. Não, não uso maquiagem, não.
6: Acaba, por favor! Acaba, por favor! Acaba, por favor! Acaba, por favor! Que rádio é massa! Um abraço pro Marcelo! Marcelão! Ô, Marcelo, velho, deve estar curtindo a praia com essa chuvarada, Marcelo.
0: É, Marcelo tá na... Marcelo Batista tá de folga hoje, mas amanhã... Ah, não, ele volta o quê? Acho que no domingo. Se eu não me engano, volta domingo. Acho eu.
7: Bom, esse nosso amigo aí, é por isso que ele tá solteiro.
0: Então.
7: Mesma roupa toda a vida, é por isso que ele tá solteiro.
0: É, não, não é, não tá, não. Não tá, não, não, não é bem, não, as coisas não são bem assim.
8: Aô, casarão! É. Rapaz, o menino tá carente, o rapaz. Tá atrasado só umas 3 horas só. Vai, coloca o menininho pra ouvir, né?
0: Para isso não. A nossa amiga Cassiane, ela falou que maquiagem básica e fotos sem filtro sempre. Ela não usa... É uma coisa muito assim, acentuada.
9: Bom dia, casal, beleza? Bom dia pra nós. Aí, é de Manaus, mora aqui em Rio Claro.
0: Fala,
9: motorista,
0: filho.
9: De aplicativo.
0: Rio Claro. Sobre a
9: enquete aí. As mulheres são muito bonitas, macho. Pensa numa coisa linda, é mulher. Independente que ela tenha de maquiagem, sem maquiagem, elas são lindas demais, macho. Eu sou apaixonado por elas. E mais apaixonado eu sou pela minha, que eu casei, 19 anos com ela. Cada dia que passa eu me apaixono mais. A minha mulher não gosta de maquiagem, macho. Já comprei tudo, mas não uso. Às vezes uso um batonzinho, que ela gosta também é dos esmaltezinhos passar na unha. Eu sou apaixonado por ela do mesmo jeito, eu amo. Eu trabalho de aplicativo aqui, mas esse dia eu peguei um aqui, macho, velho. Rapaz, quando ela foi fazer o pagamento, que eu olhei bem no rosto dela, ela tinha passado tanta pó na cara que eu pensei até que era um defunto, mas com todo respeito. Tava demais ruim aquela maquiagem, mas uma mulher bem maquiada é muito bonita demais. E sem maquiada é mais linda ainda. E minha rádio é massa.
0: Tá bom, irmão.
9: Um abraço, quero. É um beijo pra minha mulher, Ana Cláudia, um beijo pra outra mulher da minha vida, que é minha mãe.
0: Aí,
9: e minha rádio é massa. Aí,
0: merece aplauso, aplauso pra ele. Falou bonito pra caramba, é isso mesmo, meu irmão.
10: Fala casão, bom dia, tudo bom? Faz referente à enquete aí, cara, é que nem um parceiro falou logo aí, ó. Acaba que gosta de mulher, moço, não tem negócio dessa não, negócio de maquiagem, sem maquiagem. Mulher é mulher, moço, tá entendendo? Tanto que ela, sem a maquiagem ou com a maquiagem, ela sempre vai ter o brilho dela, sempre vai ter a beleza dela, você tá entendendo? É o cara que gosta, meu irmão, não tem dessa não. Valeu, nossa rádio é massa, viu, Franz, aqui de Paragominas, aqui no Pará.
0: Falou, meu irmão, falou, forte abraço pra você, muito obrigado aí. Né? Quem mais tá por aqui?
11: Ô, dona Thelma, vai com calma que muita água mata a planta, hein?
0: Ah, meu Deus do céu, vocês são terríveis. Ah, tem um ouvinte aqui, cara, da Espanha. Pessoal da Espanha que tá ligado com a gente aí, muito obrigado. Olha, teve gente hoje da França, dos Estados Unidos, agora Espanha. Bacana, a massa tá chegando longe, hein? Bacana, só que eu perdi aqui, cara. Ele mandou pra gente, falou, ô, tô na Espanha. Achei. Oziel, é isso? Oziel, tudo bem, meu querido? Diretamente de Calahorra, Espanha. Como que é? Calahorra, na Espanha. Oziel, valeu, cara. Eu sei o quanto é difícil a gente morar fora do nosso país, viu? Eu morei por quase 30 anos fora e eu sei quanto que é difícil.
12: Mas o segredo da mulher manter um casamento
0: Oi.
12: Sempre quente, sempre com aquela vontade, ela nunca tá despenteada, descabelada esperando.
13: É verdade.
12: Quando tá, ela pode estar do jeito que for.
13: É verdade.
12: Tomou banho, nem que ela coloque um pijaminha. É. Mas penteia o cabelo, passa um batomzinho, um perfuminho, nada de camiseta de político, short furado e havaiana, não. Unha sem fazer nunca, jamais. Essa é a essência de uma mulher para nunca deixar o homem desperceber o valor e a beleza dela. E a mesma coisa o homem.
0: É, mas é isso que eu falei. Tanto o homem como a mulher tem que estar bem vestidinhos, né? Não é isso?
14: Bom dia, casal. Bom dia. Um sábado maravilhoso. Com mais bênçãos para todos nós. Sou Rebeca Andrade, de Palatina, Espírito Santo. Ah, uma mulher bem arrumada, bem bacana, maquiada, sempre arrumada. É um tchan, né? Nós mulheres sabemos disso. Então é muito bom ter-se. Uma pessoa se arrumar bacana. Beijo, beijo, casão.
0: Mulher, você tá no vento, dá uma ventaria danada.
15: 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Um abração a todos aí.
0: Caramba, meu, Massa FM pelo mundo, Japão, Espanha, Estados Unidos, França, que legal. Bacana, pessoal, pelo aplicativo, é o Maicon. Ô, cara, bom trabalho aí pra você aí. Sucesso aí na sua empreitada. Bacana.
16: Bom dia, bom dia, bom dia, meu amigo Casão. Tá aí de novo o Zé Geraldo aqui de Manhuaçu. Rapaz, é sobre a enquete aí, né? Sobre maquiagem. Ah. Eu vou falar a verdade. Eu não sou muito chegado em maquiagem, não. Tanto que eu convivo com uma pessoa que também não gosta.
0: Aí.
16: Minha esposa é linda.
0: Então deu certo.
16: A minha esposa é uma nega linda, linda, certo. Linda, linda, linda.
0: Tá bom.
16: Eu sou apaixonado com ela.
0: Ó.
16: Ela não gosta, principalmente batom. Ela passa simplesmente um esmaltezinho e pinta os cabelos, mas maquiagem não gosta. Aí isso aí é o que me liga mais a ela.
0: Que bom, tá certo. Tá vendo? Cada um tem o seu estilo, né? Cada um gosta do jeito que é, né?
17: Casão!
0: Oi!
17: Esta é a minha namorada.
0: Olha!
17: A Adri.
0: Adri.
17: Ela vive maquiada. Olha que fofura, hein?
0: É.
17: Só o cabelo, ela gasta R$500.
0: É mesmo?
17: Cada semana. Que beleza, hein, casão?
0: Beleza.
17: Olha, mas vale a pena, né?
0: É, você ajuda.
17: Olha que deusa. Mas que você não gosta da fruta, né, casão? Fazer que? O quê?
0: Como é que o quê?
17: Paulinho Faria, minha rádio amada.
0: Ah, se lasca,
17: Jaú, cara. Interior de São Paulo.
0: Ah, vai.
18: Se bom dia, Gassan. Toma que muita. Rapaz, mulher é mulher. Com maquiagem ou sem maquiagem. O importante é botar o cabo na foice.
0: Eita, nós são cada termos.
7: Ô, Gassan. Bom dia de novo. E é nóis na fita, meu irmão. Agora eu digo, cara, tem uns goiaba que fica falando bosta aí.
0: Olha
7: aí. Ah, minha mulher, ela passa batom, passa e que se foda. E fica lá bonita mesmo. E nós tem que valorizar essa raça de mulher. Que as mulheres estão dominando o mundo.
0: É verdade, as mulheres estão dominando o mundo, meu amigo. Imagine você.
19: Bom dia, Casa Branca, que é o Edmilson, passarinho.
0: Casa Branca?
19: Mulher com maquiagem, sem maquiagem, de todo jeito é bom demais.
0: Casa
19: já
0: Branca.
19: Que tá falando de maquiagem, de mulher, toca um sem pareia pra nós aí, a música da maquiagem aí, tem tudo a ver com a enquete. E minha rádio é massa, logo de manhã...
0: Casa Branca... Casa Blanca, meu Deus.
20: Bom dia, casão.
0: Oi.
20: Que é Preguinho de Califórnia, Paraná.
0: E aí?
20: Parabéns pela programação aí.
0: Opa!
20: E tudo que há de bom. Tamo aqui de pé na patroa.
0: Falou, meu irmãozão. Obrigado aí pela participação. Mais um.
21: Alô, Casão, bom dia. Opa. Bom dia a todos os ouvintes da Rádio Massa FM. Aqui quem vos fala é o Márcio de São Paulo. Casão, uma mulher estando bem arrumada, com o básico necessário de maquiagem é o suficiente. Sem exageros. E eu sou super fã de um esporte fino. Um forte abraço.
0: Valeu. Valeu, o Carlosão mandou ver aí, velho. Valeu, cara.
1: Ô, casal, essa mulher que marcou o encontro com o Celso aí deve ser com o Celso, senhora, hein? Que bicho é feio, né, viu? E cabinha feia.
0: Vocês são bocudos, né?
13: Bom dia, casão.
0: Oi.
13: Eu, na enquete de hoje, eu gosto de mulher maquiada, mas sem maquiagem também é muito linda. Quando você gosta, não interessa se ela é feio ou bonito, o importante é você gostar da pessoa, né?
0: Com certeza.
13: O amor prevalece em todo lugar.
0: Com certeza. O amor prevalece em qualquer lugar. Ou, claro.
22: Casão, escuta essa. Mulher com maquiagem, sem maquiagem é tão bom que a monteira de uma marada aí estão querendo ser mulher. Olha aí, ó. E a rádio é massa.
0: Pois é, essa já é outra situação, meu querido.
23: Casa Rosa, aqui o Heraldo de novo, aqui sobre a enquete aí. As mulheres não precisam nem de maquiagem, já são nascem lindas, né? Mas a maquiagem básica aí, mais tranquilinho, fica muito linda também. A minha rádio é massa.
0: Casa Rosa é ótimo. Fala, Tati!
24: Mas pelo mundo, inclusive Guarulhos.
0: Entendi nada que ela falou, mas tudo bem. Vamos lá, gente. O que é o Davi que quer cantar Beatles? Fala, Davi.
25: Vamos lá, casão. 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Não, isso aí, Beatles. Isso aí, casão, bora. Tá bom, momento, tá também, Beatles Júnior.
0: Tá bom. Foi bem. Não foi mal. Cantou muito bem. Gostei da cantoria. Gostei.
26: Esse daí tá noiado.
0: Não, tá cantando. Deixa ele cantar o Beatles dele, tranquilo. Não mexe com ele, deixa ele cantar. Bom, gente, olha, agora são 3h27. Se você quiser opinar, pode opinar, tá? Pode opinar no 11-3509-9290. Momentos finais aqui, onde você é o artista nesse palco iluminado da Massa FM. E a pergunta é o seguinte: mulher com maquiagem, sem maquiagem, você é ciumento? Você deixa a sua mulher sair de minissaia? Você fica com ciúme? E aí, você é um homem que se perfuma, que se cuida? Você é um metrosexual? Porque um metrosexual é aquele homem que se cuida, ele, né? Ele tá sempre ali na estica. Você se considera um metrosexual? Você tem ciúmes? Ela tem ciúmes de você quando você sai muito arrumado? Ou você não tá nem aí? Ah, você vai sair com a mulher, você sai com uma camisa de time. Não tá nem aí. Chinelão, bermudão. Você é aquele cara largado. Conta pra gente, vai. Dá tempo, 3h28. Eu vou tocar uma música aqui e aí você conta pra gente aí o que você acha. E aí, você gosta de uma mulher com silicone? Uma mulher tatuada? Uma mulher que ela fez a barriguinha? Conta pra gente, 3h28. Você sabe que o cowboy pega. Se você não pegar, o cowboy pega.

0: Negros e Limões aqui na programação. É cowboy vai te pegar. Fala, Nogueira.
1: Bom dia, bom dia. Vai te pegar. É o Fagundo aqui da rodagem, vindo lá do Mauá da Serra, encarregado da cenoura aí pra Ceará, Curitiba, hein?
2: E aí, cara?
1: Tudo bem quieto, hein? É. Cara, a mulher tem que ser vaidosa, né, cara? A mulher tem que estar cheirosa, sobrancelha feita, cabelinho, entendeu?
0: Uhum.
1: Mulher tem que ser vaidosa pra dar aquela pedida no cara, velho. Se o cara chega perto da mulher, a mulher tá meio desleixada, meu amigo. Não vem dizer esse negócio em que homem é homem, não importa, tipo, não, importa sim. Não, não vá nessa aí que nós vamos virar um monte de... E que é aquilo, né? Positiva!
0: Falou, meu irmão. Um abraço pra você. Vamos lá, mais.
3: Só uma pergunta pros ouvintes. Ah. Aí. Eles falam, ah, a mulher é bonita de qualquer forma. Mas sabe como uma mulher que ela não estiver bem arrumada? Eles vão ficar olhando pras outras que estão bem arrumadas. Ou seja... É legal, cara, sair com uma mulher bem arrumada e se sentir, sabe, pô, minha mulher é gata pra caramba, ó. E a mesma coisa o homem, né? A mulher no salto, o cara me veste uma bermuda, um chinelo e a camisa de time. Ah, fala sério, né? Ninguém merece isso. É legal, cara, sair bem arrumado pra você se sentir bem, curtir a sua noite e não ficar, tipo... sendo com olhares discriminados e o seu próprio marido fica olhando para as mulheres que estão arrumadas e não te dá atenção. É isso que eu acho. Mulher sempre tem que estar bonita. Sempre.
0: Foi um dos pontos que eu falei. Não adianta nada só a mulher se arrumar. O homem também precisa se cuidar, estar perfumado, com a barba feita. É, não vai sair, não vai jantar com a mulher com camisa de time, chinelão e bermudão. É, não é verdade? Tem que estar apresentável o negócio.
4: Ah, sim. Agora o Davi alegrou meu dia, meu trabalho aqui. Opa. Mas esse Davi canta bem. O japonês trabalhando do meu lado chegou até a pular. Tanto bom que o Davi canta, diz que.
0: não incentiva muito não, hein? Não incentiva muito não. Senão vou ter que... Né? Não incentiva muito não. Vamos lá, vai. Pô,
5: mas sabe, o Casão, eu já vi de uma mulher já que diz que mulher não se arruma pro homem. É. Se produz pro homem, se produz pra outra mulher.
0: Exato.
5: É, que ela não quer sempre ficar por baixo de. Entendeu? Mulher compara, elas se comparam, entendeu? Então, por isso ela se. Faz, só pode ver. Uma coloca cílios, todas colocam. Uma rapa a cabeça, todas rapa. É modinha, entendeu? Então é uma. É pra mulher que ela se arruma. Ela não quer ficar por baixo. Nada é massa aí. Que
0: é verdade.
5: Falei.
0: O nosso ouvinte falou isso mesmo. Né? Que a mulher, eu já ouvi isso também, esse ditado. Que a mulher não se arruma pro homem, ela se arruma pra outra mulher. Né? Fica aquela guerra de ego, né? Não é isso? Né? Dizem, né? Eu não sei. Dizem. É um ditado. Ah não, uma mulher não se arruma pro homem, não. Ela se arruma pra outra mulher. E ela realmente, foi o que o ouvinte aqui falou. Né? É engraçado isso, né? Ela não quer ficar por baixo. Ela não quer ficar. Então, ela se arruma pra outra mulher mesmo. Assim, ó, tô mais bonita que você. Tá certo, tá bom. É?
5: Exatamente, porque o homem mesmo, ele vai ficar com a mulher, independente se você tá com maquiagem, sem maquiagem. O homem que gosta de mulher, ele gosta de mulher, filho. Tá nem vendo, que depois ele tá ali suando, faz maquiagem, sai tudo, toma banho, sai tudo, acorda a cabeça do mesmo jeito que é, entendeu? Então, o homem não vê isso, eu não vejo, eu gosto de mulher. Então, isso aí não vai ser o jeito que ela vai estar ali que vai fazer eu querer ela, não. É o que ela tem lá no meio lá que eu quero, entendeu?
0: Olha aí, você tá vendo bem no diálogo, rapaz. Que é isso? Que? Pô, tava indo bem no diálogo. Meu Deus do céu. Vamos lá então. Bom, ainda dá tempo, hein? Se você quiser opinar, pode opinar no 11-3509-9290. É sempre importante a sua opinião, não é? E vocês fazem aqui o programa com a gente. Isso é muito bom. Isso é muito legal. Vou tocar aqui uma música, deixa eu ver. Vou tocar essa aqui do... da Maria Cecília. Pronto.

0: Mas Maria Cecília e Rodolfo aqui na programação. Bom, vamos lá então. Mais opiniões, por favor, mais opiniões. Que tá bem interessante, bora.
1: E aí, Nogão? Genivaldo de Osasco aí, queria opinar sobre a enquete aí, né, meu?
2: Pode falar.
1: Ah, velho, eu vou falar a verdade, hein? Esse monte de maquiagem, caramba, tem, né? Porque até porque não orna pra todo mundo, né?
0: Não.
1: E é uma reboqueira que não há necessidade. Não. Eu conheço muitos camaradas aí e a maioria tem a minha opinião, velho. O homem também, né? O homem, método sexual, sou nada, né? Eu sou aqui, o produto é bruto, filho. Aqui ninguém toma mel, não. Aqui mastiga abelha.
2: Olha!
1: É, eu gosto assim, como a maioria dos homens gosta, a mulher com vestidinho. Se a mulher soubesse o quanto a mulher é sensual, um vestidinho, num calor assim de malha, então até um camisetão, uma lingerie de renda, você tá me entendendo? Cabelinho molhado, acabou de tomar banho, assim que a gente gosta da mulher, sabe, meu? Claro, um lápis, né, meu? A sobrancelha bem feita e um batom pra gente comer, lindo demais. Mas... Mas a maioria dos caras que eu conheço, velho, gosta de mulher assim, de vestido, mulher, mulher dengosa, né? E outra postura da mulher, né? Mulher dengosa, sensível, nossa, frágil, daquela sensação de dominador. Nossa.
2: É mesmo?
1: Meu nome é Nivaldo, minha rádio. É massa.
2: Falou, meu irmão. Falou.
3: Ô, Casão, o que você acha de pegar eu, você, a Tati Perigosa, nós ir no motelzinho? Vamos? Vamos fazer um trisal, Casão?
2: Que é isso?

que é isso, menina? Olha aí! Que é isso? Pois é, vou até tocar música. Vai hoje música, pela que é isso, menina? Você tá doida, mano?

0: Hits FM, João Carreiro e Capataz, o chique bacanizado aqui na programação. Ai, meu Deus do céu. O Valdir aí, ele, é isso? A Tere? Tere e Valdir? Estão lá ouvindo a massa e dando risada. É, pois é. Coisa de louco, hein?
1: Atenção, Marcelão! Domingo, dá uma olhada aí na cadeira, na mesa, no microfone, meu amigo. Vê se tá normal, tá bom? Não vai sentar antes de ver não, Marcelo. Fica a dica, hein? Paulinho Faria, Jaú. Ai, ai, ai, eu aguento, viu?
0: Você fala demais, hein, Paulinho?
2: Vai lá, Casão, aproveita. Aproveita agora que tá chovendo e tá frio.
0: É, Josué, me salva aí, cara. Josué, me salva. Me salva, Zé.
3: Eu te avisei, casal. Te avisei que a carreta ia sem freio. Agora você... você não quis acreditar em mim? Aí, tô querendo fazer trisal com você.
0: Me salva. Me salva aí, cara. Me ajuda.
4: Fala, casal. Ô, que eu tô a bordo aqui da mecânica móvel da Certo, do Pronan. Paraná, Curitiba. Me passa. Não, não tá massa aí, cara. Ó, cheguei agora de serviço. Tava atendendo um ali. Deixa eu dar uma próxima pra ela. Você tá doido. Aqui ela vai ter prova agora.
0: Não, para. Para com isso. Isso é um programa de respeito, hein?
5: A carne sempre cai no prato do vegano. A carne cai sempre no prato do vegano. Você tá doido, você tá doido. Vai pra cima, tio.
0: Isso é um programa de respeito, hein? Respeita.
6: Tá, Casão, sobre a enquete aí, tem mulher que não precisa nem de maquiagem, né? Que é fofinha, bonita, é linda.
0: É.
6: É, do jeito que é, né?
0: É.
6: Tem algumas que precisam de maquiagem, né?
0: Precisa, né?
6: Que nem aquele ditado, né? Não tem mulher feia. Existe mulher mal arrumada. Então algumas mulheres precisam de maquiagem, mas nada exagerado, né? Esse negócio de muita maquiagem também... não dá certo, né? O homem também, o homem tem que ser, tem que se cuidar também, né?
0: É claro.
6: Pode sair com a mulher mal arrumada, fazer a mulher passar vergonha, não, né? Não dá, né?
0: Não, não dá.
6: Beleza? Minha rádio é massa.
0: Falou, irmão. Um abraço pra você. Tudo de bom, viu? Clóvis!
7: Bora, Casão, Casão! Vai dizer pra mim que você é vegano, Casão. Vai dizer pra mim que essas mulheradas só jogam no prato vegano. Eu não acredito, não. Bora, bora, Casão!
0: Para!
7: Yeah, baby!

0: Eu tenho que ir, cara, sério.
1: Casal, tô aqui me perguntando como é que você vai arrumar aí até o final do seu programa, porque todo dia aí tem oração do Sandro Ribas aí, coisa e tal. E hoje não tem.
0: Não.
1: Tem que ter oração pra orar essas mulheradas aí, doido aí, meu. O pessoal tá alvoroçado.
2: Se você não quer, eu quero! Se você não quer, eu quero, tá bom? Se você não quer, eu quero, tio! Passa meu zap aí pra ela! Passa meu zap aí!
0: Passa o zap!
3: Ninguém mais quer saber da enquete, não, casão! Nós queremos saber se tu vai aceitar ou não vai aceitar, esse trisal, hein? Conta pra nós, hein? Minha rádio é massa, hein? Acabou com essa enquete, hein? Enquete é outra. Abraço, casão. Vai pra cima.
4: Que gracinha.
5: Bom dia, casão. Passando Itapetininga aqui, o palco do momento, ó, casão. Eu não sou vegano, viu? Eu adoro tudo que é tipo de carne, já que se você não gosta, você cair aqui, o piazão aqui devora tudo. Positivo?
0: Tem que rir, cara, sério.
6: Ô, meu querido, eu vou te cantar a pedra. Eu sou o Cris aqui, tubarão. Mas eu vou dizer pra ti: tem mulher que se pinta demais e faz cagada demais e bota batom demais, aquele blush. E fica parecendo um palhaço. Oh, pelo amor de Deus.
0: Tá certo, tá bom.
1: Ó. Antes de tudo, né, tocamos uma viola, leva o baralho, porque, né? E o resto é fazer uma palhaçada.
0: O quê? O que, que é que você tá falando aí, meu? Você é doido, é?
7: Alô, casa dos Nela Fuertes! Cara, acaba, encerra, porque virou Vars agora. Caminhoneiro tá já dizendo que gosta de mulher. Os caras lá de cima não perde nada. Acabou.
1: Casal, esse programa tá muito massa, cara. Fazia tempo que eu não ri desse jeito, cara. Rapaz. Eu achava que eu já tinha ouvido de tudo, mas essa foi tensa.
8: Ai, que delícia!
0: Eu, hein? Tu tá doido, menino?
9: Diegão, tá mascar da Coritinga. Toco do momento indo pra São Paulo. Levar um pessoal na feira da Expo. Rapaz, liguei a rádio aqui achando que ia ter algo de bom. Mandar esse povo tudo rezar. Vamos pegar o terço aí, pessoal. Vamos rezar que o negócio tá feio. Trisal? Ai! Tchau, obrigado! Fui!
0: Ah, eu vou te contar. Só vocês pra fazer o da risada, sério. Só vocês, viu?
2: Ô, casão! Se você não quiser nada com nada, pelo menos joga um truco com ela! Pelo menos um truco, pelo amor de Deus! Honra a cueca, irmão! Honra!
10: Uma bicha foi detectada.
0: Ai, ai, meu. Eu tenho que acabar o programa, gente. Sério, eu vou acabar o programa porque, né? Já tá demais.
11: Eu quero saber que hoje no casal você ganha a casa dele hoje, hein? Acho que depois que o sol raiar, com certeza, né, casão? Ô, Celô, ó, cuidado, hein? Você vai pensar que é gel, álcool gel, mas é álcool gel não, que vai estar na cadeira, no microfone, na mesa do sol não, hein? Fica esperto, Marcelo!
0: Ah, eu te falar, viu, cara?
2: Bota pra rachar, desliga esse programa e vai lá dar um pega nessas meninas aí,
0: não,
2: pô.
0: Não, para com isso, respeitem aqui o programação.
12: Ô, casão, mandaram um zap pra mim falando...
0: Não.
8: Trisal? O que está acontecendo?
0: Eu não sei de nada. Eu também não sei de nada.
8: Quem que fez esse convite aí,
0: Cadu? Não, para, não sei de nada.
8: Aí, de repente, se for Rafinha, normal, você e eu já.
0: Para, ó, gente, para aí.
8: Conhecimento top, uma mais.
0: Chega.
12: O casal desanima, não, meu filho. Parte pra cima do Trisal aí, porque o negócio é bom. Minha rádio é massa. Isso,
0: por favor, eu vou ter que acabar o programa. Eu vou ter que encerrar o programa. Foi demais agora. Vocês estão com o tema, quer dizer, já esqueceram o tema, já esqueceram tudo. Não, não dá pra ser. O pessoal daqui do Trucão já chegou, né? Paula Toco. Quando já se viu uma coisa dessa? É coisa que se fale no final do programa. O programa tava tão bonito. Pelo amor de Deus. É assim não, não pode. Bora, vamos embora. Porque realmente... As últimas participações, vamos lá, pras últimas, bora.
13: Eu não entendi nada, Diegão. Liguei a rádio achando que era terço do Feijus. Rapaz do céu. Os passageiros aqui estão tudo doido pra saber do casão agora. Daí eu quero saber. Você tá maluco?
0: Para com isso, parem com isso, parem com isso. Pois não, o
8: último. O casão correu da perigosa e da Rafinha. Viado.
0: Não tem nada disso, não. Vambora.
1: O Ministério da Saúde diverte. Acaba com o programa antes que dê merda.
0: Eu vou acabar o programa mesmo. Gente, tá chegando o Trucão e sua turma aí. Valeu, até a próxima. Fiquem bem. Foi muito boa a participação de todos vocês. A gente se encontra a qualquer momento aqui na programação da massa. Vai, encerra logo. Vambora, vambora. Acabou. Quem mais? Trucão, vem trabalhar, Trucão. Paula Toco, vem trabalhar. Bora, tchau. Valeu. Até mais, tchau.

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11: No meu relógio, 4:02.
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11: É isso aí, a gente vai botando o pé na estrada. Hoje vai ter muita informação, porque sabadão também tem muita coisa pra gente ficar sabendo. Vai ter aí, se você mandar sua dúvida, vai ter sua dúvida. Se você pedir café, se você pedir música, vai ter tudo isso. Mas agora a gente vai começar é com o Fernando Sorocaba.

0: Fernando e Sorocaba, começando bem o programa de hoje. Bora ver quem já tá por ali.
1: Bom dia, Paula Toco. Bom dia, Molange.
0: Bom dia.
1: Eu, Pedro.
0: Você tá bom,
1: Pedro? Rondonópolis, Mato Grosso, saindo aqui agora. Rodotrem carregado de calcário. Vou ali na fazenda São Lourenço, ali perto de Alto Garça, Mato Grosso. Descarregar. Boa. E voltar, e só segunda-feira. Beleza? Manda um abraço pra toda a galera da rodagem. Minha rádio é massa. Um abraço, tudo de bom. Com Deus aí.
0: Um abração, eu tô indo pro Mato Grosso quando quer. Mas acho que é só no fim do mês só que eu vou pro Mato Grosso. Essa semana agora eu vou pra Goiânia. Vou para Goiânia na quarta-feira. Quarta-feira estarei lá em Goiânia, porque vai ter a primeira ação da MOB para distribuição do protetor solar. Né? Lembra que a gente falou bastante, né, sobre o protetor solar que a MOB vai distribuir? É, vocês sabem que a gente já falou também aqui muitas vezes que câncer de pele é... um em cada três cânceres confirmados no Brasil é de pele, então é uma questão muito complexa. Para motoristas de caminhão, é um grupo de risco, porque fica muito tempo exposto ao sol, né? Se está dentro da cabine, mas o sol está entrando o tempo inteiro de forma muito forte. Então tem que usar protetor. E a MOB está distribuindo um monte de protetor, né? Vai distribuir um monte até o final do ano. A partir de agora até o final do ano, distribuição em massa. E aí eu vou lá para Goiânia para acompanhar essa primeira ação da distribuição de protetores. Eu e o Trucão estaremos aí ao longo desse mês e do próximo em várias ações pelo Brasil todo. Se encontrar com a gente, bora bater uma foto, bora levar um protetor solar e bora conversar com a gente, inclusive gravar um papo de boleia com a gente. Se encontrou com a gente de vez, fala, Paula, vamos gravar um papo de boleia que a gente já grava na hora. No meu relógio, 4:07.
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0: E a gente segue botando o pé na estrada, vamos ouvir um girigeno?

0: botando o pé na estrada com a gente. Quem tá mais botando o pé na estrada?
1: Bom dia, bom dia, bom dia. Bom dia, pé na estrada.
0: Bom dia.
1: Bom dia pra todo mundo aí na madrugada.
0: Você tá
1: Paula
0: bem?
1: Paula Toco, valeu. Tchau, obrigado.
0: Valeu, tchau. Muito obrigada pela beira. E olha aí, NTT... tá dando aí, né? A gente fala muito da sustentabilidade, né? E eles estão entendendo que agora eles estão realizando uma audiência pública para poder colher contribuições para a criação do selo ESG Cargas, que é um instrumento regulatório do setor voltado para o reconhecimento de transportadores que adotem práticas responsáveis nos pilares ambiental, social e de governança. ESG, gente, é a palavra do momento. Todo mundo fala assim, ESG, nananã. E aí o ESG trouxe um negócio chamado Greenwash. O que, que é green? É verde, wash é lavagem. Então, lavagem verde, que é tipo a empresa se... Parece que ela toma um banho de verde, mas na verdade não é nada verde, nada sustentável. Lá por baixo tá tudo sujo, né? Mas chama greenwash. Que é esse negócio de ESG, a gente tem que ficar muito atento com essas empresas greenwash. Que vai lá, vai fazer, né? Aqui no transporte a gente tem que ficar muito atento. Como é que vai ser? Quais princípios vão orientar essa certificação? Então você, para participar, você pode mandar até o dia 18, você pode mandar a sua contribuição pelo canal da NTT, porque é muito importante que você ajude a NTT a entender como ver a questão de... Porque ambiental tudo bem, mas a questão social e de governança. Porque uma empresa que tem um monte de veículo elétrico e a gás, só que paga mal motorista, pode ter o selo ESG? Eu entendo que não. Uma empresa que não respeita o horário pode ter? Não, não pode. Uma empresa que desconta um monte de coisa de motorista, que não oferece um banheiro digno, pode ter selo ESG? Não pode. Então tudo isso a gente tem que contar lá pra NTT. Então é importante você deixar o seu recado.
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0: Os ponteiros vão marcando 4:12.
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0: Cafezinho em dose dupla, tomar um café, bom demais. E ó, ano passado a gente só falou de aumento do preço de café, aumento do preço de café, porque tá, baixou produção, tanto aqui quanto em outros exportadores, a pessoal da Ásia começou a consumir um monte, né, um monte de complicações aí pro preço subir. Agora estamos vendo o oposto, hein, o preço do café arábica e também do café robusta caiu em abril, né, o pessoal tá pressionado, por quê? Porque esse ano... Pelo contrário, subiu a produção, então, né, isso ajuda bastante. O mercado, né, já se assimilou aí em tanto, então por isso, pessoal, tá vendo aí a queda no Arábica no último ano é de 26%. Então a gente começa a ver um cafezinho um pouco mais barato, um pouco mais acessível aqui para o nosso bolso. Bora tomar um café com a gente? Esse nosso café aqui é 0800, você sabe, né? Mas o café de verdade ficando mais barato, também a galera agradece. Quem vai tomar um cafezinho com a gente?
4: Bom dia, Paula Toco. Bom dia, Mornange.
0: Bom dia.
4: Você
0: tá bem?
4: Algo do momento aqui vai ser no Regis Bittencourt aqui, picada ali pro Itajaí.
0: Boa.
4: Um abraço, bom programa, fica com Deus.
0: Você também, toma aqui um cafezinho com a gente. Quem mais quer tomar café?
4: Ô Paulo, aproveitando a oportunidade aí, se for possível, me manda um café pra mim, expresso, e um pão com serrote, por gentileza. Tchau, obrigado.
0: Opa, com certeza, cafezinho com pão de serrote, servidíssimo pra você. E você sabe que é sempre em dose dupla, nunca vem sozinho, né? Porque é café, pão de serrote. Então aqui é João Paulo e Daniel. Bora ouvir.

0: cafezinho em dose dupla, tomando um cafezinho aqui com João Paulo e Daniel. Você tá com a gente? Bora ouvir quem mais tá por aqui.
1: Bom dia, Paula. Bom dia, Monange. Aqui quem fala é o Itamar, que da transportadora Geomédio Positivo.
0: Você tá bom?
1: Estamos saindo aqui de Cajamar, sentido Rio de Janeiro, na pegada da Amazon com um veículo aqui a gás. Paulinha, dá um abraço a todo mundo aí da rodagem aí. Manda aquela moda boa pra nós aí. Positivo? Bom dia, bom dia. Aquele cafezinho pão de serrote, não esquece de mim.
0: Valeu, cafezinho com pão de serrote servido. Mais um.
2: Bom dia, Paula Toco. Paula, aqui é uma boa de Maringá. Nós não é do volante, mas nós é da segurança, tá? Nós tá aqui agarrado num plantão das 12 horas, das 19 às 7. E minha rádio é massa. Mas manda um cafezinho pra nós aí, Paula, e um pão no serrote aí, beleza?
0: Valeu, cafezinho servido, pãozinho de serrote também. Bora que bora. Tem mais João Paulo e Daniel.

0: dose dupla, dá tempo de servir mais um aqui.
1: Bom dia, Paula Toco. Bom dia, Monange.
0: Bom dia.
1: Meu nome é José Geraldo.
2: Bom dia.
1: O palco do momento hoje é Franco da Rocha, Jaguaré, Tancredo e Almeida Neves, Rodonel, Bandeirante, tudo liberado, tá bom? Toca uma música pra nós aí, ofereço a todos os 44 janelinhas aí e todos os profissionais do volante, tá bom? Manda um cafezinho aí pra nós aí com o Ponto Serrote aí. Paulinho, um abração, fica com Deus, tudo de bom, tudo de belo. Fui!
0: Opa, tudo de bom, tudo de belo pra você também, cafezinho tá servido. Bateu o relógio 4h25.
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1: Agora 4h27.
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1: E a gente segue botando o pé na estrada. Você que tá com a gente, muito obrigado. Olha, a NTT fechou o mês de abril, né? Lançou aí um balanço do mês de abril. E segundo eles, foram 24 bilhões de reais projetados para ferrovias, né, nesse período. Isso foi por conta do avanço da renovação antecipada da Ferrovia Centro-Atlântica, a FCA. Que tem aí a previsão, então, de 24 bilhões de investimento ao longo do contrato inteiro, né? Também, segundo a NTT, abril registrou entregas concretas da malha viária, porque a concessionária Motiva Pantanal liberou a faixa adicional na 163 lá em Novo Mundo. Conta pra gente, né, se você passa por lá, se ficou bom, porque saiu antes do prazo, inclusive, né, tava pra agosto, foi entregue agora. A NTT também acompanhou o início das operações na Rota Agro, em Jataí, com o plano de 100 dias voltado para as melhorias imediatas e segurança de trafegabilidade na BR-364, aquela que o pessoal tá pedindo para diminuir o pedágio, porque o negócio tá feio por lá, né? E o Free Flow também, por conta das novas praças lá no Paraná. Então, esse é o balanço de abril da NTT. Qual é o seu balanço de abril? Você faz um balanço quando termina o mês? Para você, que é sempre importante a gente fazer balanço, né? Se você é autônomo, você tem que fazer um balanço do caminhão. Você tem que ter esse controle do que entrou e o que saiu no mês para poder saber se você teve ou não lucro, aonde que você gastou mais. Ah, Paula, eu sou empregado. Você também tem que fazer um balanço da sua vida pessoal. O que entrou e o que saiu da sua conta, né? Onde foi parar o dinheiro no mês de abril? Fazer balanço é muito bom. Inclusive, você pode fazer não só de números, mas fazer balanço da vida também, né? Quanto tempo eu passei com a minha família, né? De qualidade. Nesse tempo que eu tava com a minha família, eu tava lá ou eu tava no celular, né? Quando eu tava com os meus filhos. Quantas vezes eu jantei de verdade? É importante fazer balanço, porque às vezes a gente percebe, opa, talvez o meu foco não esteja onde devia estar. Mês que vem vou dar uma mudada. Então, aqui em prol dos balanços, me conta, você faz balanço? Que horas quero remédio? Porque agora são 4h30.
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1: Bora ouvir mais um alôzinho de quem tá ligado.
3: Bom dia, Paula Toco. Trocão aí.
1: Bom dia.
3: Aqui é o motorista Mário.
1: Você tá bom,
3: saindo
1: Mário?
3: Saindo de Serra para Rio de Janeiro. Aqui, galera da Profarma, tá ok? Um bom dia. Um café com serrote aí pra galera aí. Tudo de bom aí. Boa programação pra tu aí. Fala, tu. Tamo junto.
1: Tamo junto e misturado. Muito obrigada pela beira. E ó, só pra gente ainda dar uma voltinha, né, no que tá acontecendo. E lá em Brasília, principalmente, né? O Ministério dos Transportes lançou a nova jornada do instrutor. O que é isso? Né? Foi lançado na quarta-feira, no dia 6. A nova jornada do instrutor é no aplicativo CNH do Brasil. E o objetivo é reduzir burocracias e ampliar acesso e garantir transparência e controle de informações. O que serve isso? Essa nova função estabelece um fluxo, segundo a NTT, 100% digital. Aliás, a NTT não, segundo o Ministério dos Transportes, gratuito e integrado. Né? E aí os profissionais autorizados pelo Detran, as autoescolas e os candidatos, todo mundo passa a operar ali junto. Né? Todas as informações vão estar no Renache e a comunicação vai ser automática em tempo real com os Detrans, né? De tudo que você for fazer ali nesse novo sistema, né? Paula, e aí, isso vai melhorar a qualidade dos nossos motoristas? Ai, gente, tenho tantas dúvidas. Mas enfim, depois a gente fala mais disso. Bora ouvir o Abel e Caim.
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0: Abel e Caim botando o pé na estrada. Quem tá aqui ouvindo a gente?
1: Bom dia, Paula Toco. Bom dia, Trucão.
0: Bom dia,
1: Monagem.
2: Bom dia!
1: Bom dia, galera do trecho aí que tá correndo verde e amarelo nesse momento. Galera da madrugada.
0: Boa!
1: Manda um alô aí pra meu cunhado Zé Luiz. Tá de plantonista hoje lá na Rical, em Paraná, Rondônia. Meu cunhado que eu mais gosto, hein? Ei, Zé Luiz.
0: Aí sim.
1: Manda um cafezinho aí pra ele e depois manda um modão aí pra nós, tá bom? Que Deus abençoe a todos e um ótimo final de semana. E tudo de bom. Depois eu vou ver pra pedir o chapéu no pé do pé na estrada aí e a camiseta aí com vocês, tá bom? Um abraço.
0: 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Os ponteiros vão marcando 4h37.
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0: E a gente segue botando o pé na estrada agora com o agro em movimento. E olha, a gente falou aqui algumas semanas atrás que o agro, assim, estava complicado. O endividamento no agro estava muito alto. Inclusive, o desenrola que o governo lançou essa semana, tem, inclusive, o desenrola rural. Até dia 20 de dezembro é o prazo para os agricultores familiares aderirem a essas condições especiais de regularização de dívidas. E isso vai ser importante porque vai permitir que os pequenos produtores consigam renegociar ou quitar aí algumas dívidas que eles tenham, né, contraído ao longo.

0: da familiar, né? Que é como é o caso que a gente, que eu falei agora há pouco, do Desenrola. Daí inclui também grandes empresas. Ela inclusive falou que o Plano Safra ofereceu 80 bilhões, mas fica ainda faltando mais 100 bilhões para conseguir fazer todas as renegociações que o agro necessitaria. Não sei, né? É difícil conseguir uma verba desse tamanho, né? Por isso que a gente continua acompanhando. Mas eu queria trazer um negócio, às vezes, que a gente nem lembra, porque o agro, a gente pensa em gado, a gente pensa em soja, em milho. Só que, olha, a abertura de colheita da Nospecan, que começou ontem, lá em Nova Pádua, no Rio Grande do Sul, né? Que tá muito em foco esse ano. A ideia é que esse produto consiga crescer tanto com alimentos quanto com cosméticos. Pois é, Nospecan aí entrando para o agro, né, mais forte esse ano, tentando entrar mais forte, inclusive além da alimentação. Bacana, né? Você vê que o agro vai para todo lado.
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0: Já acordou? 4h40.
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0: E a gente segue botando pé na estrada. Quem mais tá por ali?
3: Bom dia, Paula Toco. Bom dia, Monange. Bom dia a todos os ouvintes.
4: Bom dia!
3: Por cá, que é a de Flover Nunes, operador de tráfego da CCR USP. Aproveitar o espaço para dar uma puxão de orelha nos condutores de pesado. Quando avistarem viaturas no trecho sinalizando, diminua a velocidade. Isso. Que vocês colocam em risco a vida de quem está sendo atendido e do colaborador que está prestando atendimento. Vamos colocar a mão na consciência. Todos temos família e todos queremos voltar para nossas casas, para nossos lares. Beleza? Um bom dia a todos, fiquem com Deus.
0: Valeu, um abração, é isso mesmo, hein? Isso é muito importante, a gente fala muito, né, pra você, tá acontecendo uma ocorrência, diminui a velocidade, se possível, muda pra outra faixa, né, pra dar mais espaço ali pra aquela ocorrência. Ah, Paula, mas o que que acontece? Gente, eu já vi cada coisa, aí o cara perde o freio, vai e rebenta, leva 4 trabalhadores que estão ali na beira da rodovia trabalhando, o cara leva 4. Leva, né, deste plano. Então, a gente tem que ter consciência, a gente tem que dirigir prezando pela vida do outro. A gente quer que prezem pela nossa, então a gente tem que prezar pela vida do outro. Bora ouvir um Rio Negro e Solimões? Vamos!
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0: Rio Negro e Solimões, marcando presença aqui no Pé na Estrada. Você também tá com a gente? Obrigada pela beira. 4h45, também conhecido como 15 para 5.
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0: E a gente segue botando pé na estrada. Você tá com a gente? Você tá com vontade de ouvir o Bruno Marrone? Então vamos.

0: estrada, quem já tá mandando alô por aqui?
1: Bom dia, Paula.
0: Bom dia.
1: Bom dia os demais que estão na estrada aí, ó. O Luizão aí de Prudentópolis, Paraná, indicado ali pro tal do Limeira.
0: Boa.
1: O tal da garoa, tá bom?
2: Existe.
1: Carregadinho ali do óleo de palmas que vem da África ali, positivo. Um abraço, fique com Deus aí, que Deus abençoe todo mundo aí na estrada e que dê tudo certo pra todo mundo aí. Finalzão de semana, tá bom?
0: Boa!
1: Graças a Deus.
0: Um ótimo final de semana pra você também. E atenção, o Senado está votando uma medida para que vai resolver se vai dar ou não porte de arma para agentes de trânsito. É a Comissão de Segurança Pública que aprovou esse projeto que autoriza o porte de arma de fogo para agentes de trânsito. Qual que é a ideia? Eles entendem que deve ter várias regras sobre esse direito e isso altera também o Estatuto do Desarmamento. O relator desse projeto, que é o Efraim Filho, ele disse que apenas agentes que atuam em atividades externas e ostensivas, como fiscalização e patrulhamento. A gente já viu muito caso, né, de agente de trânsito ser intimidado sempre, né, direto, eles mesmos falam pra gente, mas de ser inclusive atacado por motoristas que o cara para errado e aí quando vai tomar multa ainda fica bravo e parte pra cima do agente porque sabe que agentes não têm arma de fogo, né, então a ideia é que tenha. Agora, se isso é um benefício ou não pro trânsito, eu também já não sei, né, eu sou uma pessoa anti-armas, né, eu acho que se a gente tirar, quanto mais a gente tira armas, melhor fica, mas aí cada um tem uma visão sobre isso. E essa, eles autorizam, inclusive, fora do horário de serviço. Aí eu realmente não vejo nenhuma necessidade para a gente de trânsito ter armas fora do horário de serviço, porque não é polícia, né? Mas vai exigir uma formação de escolas de polícia para poder dar, para que a pessoa tenha essa permissão. Mais uma vez, isso é um projeto de lei. Tem que passar por várias sessões no Senado, depois tem que ir para a Câmara e depois tem que ir para a presidência. Você, o que acha? Manda pra cá. Tem que anotar no diário de bordo? Então anote aí, 4h52.
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0: 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Neste mês de maio amarelo, sempre vale lembrar. Não use o celular enquanto você dirige. Ai, Paula, todo mundo já sabe disso. É verdade. Todo mundo já sabe, todo mundo ou muita gente continua ignorando. Por quê? Porque a pessoa pensa assim, rapidinho, aqui ó, nem tem ninguém em volta, tá tudo certo. Qual que é o problema? Quantas vezes você dirige o olho fechado? Você fecha o olho e continua dirigindo? Oi, Tino, não sou louco, Paulo? Pois é. Quando você olha o celular, você tá. É a mesma coisa que dirigir de olho fechado. Claro que não, Paulo, eu consigo ver. Não, você não tá prestando atenção. Você tá com o olho baixo, prestando atenção no celular. Se você resolve que você ainda vai tomar um tempo para responder uma mensagem, aí, gente, aí é que realmente você tá totalmente fora da ação de dirigir. Você vai dirigir, é como se você estivesse dirigindo de olho fechado. Então, a gente coloca muita esperança na nossa habilidade e que nada vai mudar no entorno nos próximos segundos enquanto eu tô ali digitando. Agora, se qualquer coisa muda no cenário, então se aparece um veículo do outro lado, se aparece um buraco, se tem uma curva, se entra alguém na sua frente, um monte de coisa que você não consegue prever, né? Vai muito além da sua habilidade no volante, que é o outro, né? Ou é a pista. Aí acontece um negócio desse, você não tá prestando atenção, um segundo a mais que você leva, já era, você já pode ter se envolvido em acidente. Então procure sempre o risco, né? Procure sempre o risco e aí a gente sim consegue dirigir de forma, de fato, consciente.
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0: No meu relógio, 4h56.
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0: Que horas são por aí? Porque aqui são 4h59.
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0: E bora ouvir mais um alô aqui.
10: Bom dia, Paula Toco. Bom dia, Manais.
11: Bom dia.
10: Bom dia a todos que estão ouvindo.
0: Bom Aldemir, dia.
10: Morador do Vilhena, Rondônia. No momento, presidente Médici. Mas você está falando aí, ô não é por causa de lei ou sem lei, não. É porque a classe se desvalorizou e ficou louca. Esse é meu ponto de vista. Eu estou na estrada desde 2000.
0: Ficou louca.
10: E a classe, hoje em dia, o caminhão não tem mais freio. Eles não podem mais frear mais. Aí isso põe culpa o patrão mandou, entendeu? É que a classe não se valoriza mais. A classe acha melhor fazer essa palhaçada. E eu estou aqui na trabalho da 364 Rondônia. É loucura, é loucura, tá? Então, lei ou sem lei, eles vão andar se matando mesmo, porque a classe operária do motorista, o transporte se valorizou e ficou louco. O status deles é esparramar. Esparramar, e lá pro mato, acabou.
0: Gente, que loucura, né? Eu concordo. Sabe que amanhã, o Pé na Estrada, amanhã no SBT, às 7 horas da manhã, e o Trucão foi pra Minas pra ver aquela estrada da morte lá, que inclusive a equipe da Band, né, tava lá fazendo uma matéria sobre como a estrada é perigosa e morreram, né, num acidente ali, num sinistro na estrada. E aí o Trucão foi lá pra lá, gente, vocês vão ver as cenas que ele flagrou. Assim, uma coisa absurda, caminhões pesados fazendo ultrapassagens na faixa contínua, na curva, né, na contramão, invadindo na contramão, na curva. Assim, é um desprezo pela vida gigantesco. Como é que você acha que você dá conta de se livrar se vier alguém do outro lado? Não, não faz sentido, é muita falta de amor à vida do outro, sua, de qualquer um. É muito louco, eu concordo, tem gente que tá maluca. Não sei se é a formação que tá muito péssima, eu não sei se tem uma lavagem cerebral quando você entra em alguma empresa que não é idônea e você fala, não, é isso aí mesmo, vamos lá. Porque, gente, por quê? Por que que você tenta se matar? Você quer deixar sua família desamparada? Não dá pra entender essas coisas, eu concordo com o parceiro, tem coisa que não dá pra entender. Enfim. Bora ouvir um Teodoro Sampaio. É Pitoco, Paula? Não, Teodoro Sampaio tem outras músicas, gente. Vamos ouvir outra.

0: Botando o pé na estrada com a gente. Você também manda seu alô aqui? Bora ouvir.
1: Olá, muito bom dia, Paula Toco. Estou falando de Curupá, Santa Catarina. Ouço todos os dias. Não sou caminhoneiro, mas adoro escutar o seu programa e do seu pai também. Um grande abraço, Norberto.
0: Valeu, um grande abraço para você, Norberto. Obrigada pela beira. E olha só, vi uma notícia essa semana que eu também fiquei... como a gente é um ano de eleição, a gente tem que ficar muito atento com quem a gente vota. Porque o PCC estava com um plano para se infiltrar no governo de São Paulo. Eles queriam se aproximar do governo do estado. Então eles conseguiram eleger um vereador ou cooptaram um vereador já eleito, mas enfim. E aí ele se infiltrar, ele poder infiltrar outras pessoas no governo, né? Eles conseguiram, inclusive, se encontrar com alguns gestores no Palácio dos Bandeirantes, né? Banco para que ia ser usado para poder fazer lavagem de dinheiro, enfim. A polícia pegou, a polícia civil, né? Fez ali, mas isso foi uma tentativa. Será que outras já passaram? Será que a gente, né, não sabe? Então, é muito importante que nesse ano de eleição você preste muita atenção, pesquise o seu candidato. Aí vou votar porque fulano falou que é bom. Não, dá um Google, investiga, vê se o que ele fala condiz com o que ele faz no dia a dia, né? Vê se ele tem pautas realmente importantes, o que ele já fez, o que ele já realizou. Ah, não, só foi político a vida toda, não fez nada. Ou, até ontem era, sei lá, tipo, até ontem falava pra que tinha que liberar maconha. Hoje tá, né, falando que encontrou Deus e não sei o que lá. Então, assim, você tem que prestar atenção nas pessoas. As pessoas mudam, mas você tem que prestar, faz sentido? Eu vou eleger o cara na boa e pensar, talvez ele tenha mudado, né? Então, tem que prestar muita atenção em quem a gente elege. Meu relógio vai marcando 5:07. Bateu com o seu?
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0: E a gente segue botando o pé na estrada. Bora ouvir. Não, antes de ouvir, sabia que hoje é aniversário da fundação do estado do Mato Grosso? O pessoal tava mandando um recadinho aí, né? Pois é, né? Mato Grosso, que inclusive depois separou Mato Grosso com Mato Grosso do Sul, né? Antes era uma coisa só. Hoje também é Dia Mundial das Aves Migratórias e Dia Mundial do Comércio Justo, que é uma data para você lembrar as relações, é uma data contra relações desiguais no comércio. Então, tanto relações de taxas, por exemplo, como, por exemplo, o tarifaço que os Estados Unidos, né, colocou no Brasil, quanto coisas muito mais dentro da aplicação do comércio, por exemplo, o trabalho escravo, o trabalho infantil. Então, contra todo esse tipo de desigualdades comerciais, né? Hoje também é aniversário de Riacho da Cruz, no Rio Grande do Norte, Riachão do Dantas, no Sergipe, Nordestina, na Bahia, Conceição do Castelo, no Espírito Santo, Nova Santa Bárbara, no Paraná, Imigrantes e Lavras do Sul, no Rio Grande do Sul, Rio Negro no Mato Grosso, Juína no Mato... Aliás, Rio Negro no Mato Grosso do Sul, Juína no Mato Grosso e Padre Bernardo lá no Goiás. Parabéns!
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0: E agora vamos de Otávio Augusto e Gabriel.

0: Augusto e Gabriel, botando o pé na estrada, quem mais tá por ali?
1: Bom dia, Paula Toco, bom dia, Monange.
0: Bom
1: quem
0: dia.
1: Fala é Giovanni de Viseu por cá.
2: Bom dia!
1: Você
0: tá
1: Como
0: bem?
1: É que vocês estão? Então, Paula, aqui eu tô tirando a carteira sem mais é, eu tô fazendo o CAM, que é o curso de aptidão motorista. O que é que eles orientam todos os motoristas? Que as empresas aqui vão falar para você andar mais ou passar da tua jornada, mas você não é obrigado. Porque tem muitas empresas que pedem para você fazer isso e depois quem arca com as consequências é você.
0: Pois
1: entendeu?
0: É.
1: Então aqui eles pedem, mas é que nem diz o instrutor. A tua carteira de habilitação é uma, empresas são várias.
0: É isso.
1: Então as
0: e
1: empresas
0: já
1: estão até acostumando
0: é
1: agora a não pedir mais para fazer isso, porque os motoristas não fazem, entendeu? E aqui as multas para isso, é para quem for pego fora do tacógrafo, várias coisas, é pesada. Teve um colega ali na empresa que a GNR passou por ele de fora do veículo, já viu que o carro tava com excesso de jornada. Automaticamente parou, ele ganhou 7 mil euros de multa e a carteira suspensa por 30 dias. Então eu acho que essa lei aí, as leis, tem que os motoristas fazer. Se o patrão pediu, não faz. Valeu, Paula Toco. Um abraço aí, minha rádio é massa em qualquer lugar do mundo.
0: Arrasou. E a doutora Fran ainda diria, e faça provas, produza provas para você, num eventual ação trabalhista, ter provas do que o padrão pedia ou não. Muito obrigada pelo seu relato. Você também tem um relato, manda pra gente. Agora, 5h14.
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0: E agora é hora do Papo de Boleia. A gente não dá boi pro trucão, não.
4: Tô no trecho, trazendo um cargueiro, um metro. Diferente o caminhão do rapaz aqui, 28460, preto bonito. Ô, Giovanni, é Giovanni, né?
5: Isso, Giovanni.
4: Qual cidade, Giovanni?
5: Vidal Ramos, Santa Catarina.
4: Tá, esse caminhão.
5: Vale do Itajaí.
4: Vale do Itajaí. Esse caminhão, eu tô encontrando com ele aqui no Poço Paizão, aqui Águas Vermelhas, BR-116. Norte de Minas, quase na Bahia. Tá vindo de onde viaja?
5: Tô vindo de Anhambupe, Bahia.
4: Anhambupe?
5: Isso, Anhambupe.
4: O que você puxa de lá pra cá?
5: Laranja.
4: Laranja?
5: Laranja
4: Bahia ou laranja?
5: Laranja pera.
4: Pera? Daqui que tá saindo?
5: Pra interior de São Paulo, vai.
4: Interior de São Paulo, olha só.
5: Pra venda em mercado, é.
4: Uhum. Você tá com um caminhão diferenciado aqui. Seu caminhão é bonito, hein, cara?
5: Bonito.
4: É um preto fosco?
5: Preto fosco. Não é plotado, é pintado.
4: Pintado mesmo.
5: É, o único que tem no Brasil esse aqui.
4: É, eu nunca tinha visto.
5: Foi essa mandado lateral. Fazer desse tipo aí.
4: É, e veio de fora essas pastas?
5: Veio as abas, os faróis, coisa do espelho ali. Tudo veio
4: quem
5: importado.
4: Quem que é o camisa 10 que mandou fazer isso?
5: O Renatinho, Renato Xavier.
4: Ô Renatinho, parabéns, hein, cara.
5: Mora lá em Vidal Ramos.
4: Ah, parabéns. Agora uma coisa, cara. Essa rodovia aqui, pra você, como é que ela tá? Tanto lá em cima na Bahia, que era a Via Bahia antigamente, nesse trecho que a gente tá aqui, agora dia 251, faz uma geral, quanto você vê esse pedaço tudo?
5: Tá ruim, precisa de manutenções, sinalização tá ruim, muito fluxo de caminhão, né, daí fica, vai deteriorando e o pessoal não arruma, né, agora tá sobre a construção do DR, né?
4: Uhum. Lá em cima?
5: Lá em cima,
4: é que tudo, né?
5: Tudo, os pedaços tá desativado, não tem mais ambulância, não tem nada quando dá acidente, né, daí demora.
4: Trava tudo?
5: Tudo.
4: E o buracaiado está aumentando?
5: Tem, está aumentando cada vez mais.
4: A 251 é tida hoje como a rodovia mais perigosa desse pedaço todinho aqui, por conta de muito caminhão, muito volume e rodovia simples. Você acha que acontece acidente ali a mais por conta da rodovia? A imprudência do cara que não enxerga a rodovia está perigosa? Que coisa você vê?
5: Tem a imprudência do motorista, né? Mas também a rodovia ajuda bastante, né? Porque é um fluxo grande de caminhão, né?
4: Uhum.
5: De automóvel, tudo. Aí até fala na terceira faixa imaginária, né?
4: É,
5: se não ir pro acostamento ali, eles arrancam o teu espelho. E pessoal, poda mesmo.
4: Pessoal, deram um nome aqui, porque, né? Como é que é via 3? Como é que é? Deu um nome que dão aqui, né?
5: Terceira faixa imaginária.
4: Imaginária.
5: É.
4: Ela não existe, mas o pessoal força a barra porque ó, sai da frente que eu quero passar.
5: Isso aí mesmo, é isso aí. O pessoal já está acostumado, hein?
4: Isso é um complicômetro. Você tem um veículo mais devagar na frente, o pessoal quer que saia da frente. E às vezes não dá. E aí forma a terceira faixa, o risco tá ali. Tá indo para onde viajou?
5: Tô indo para Iguaí.
4: Iguaí,
5: interior de São Paulo.
4: Boa viagem, obrigado, viu?
5: Obrigado, um abraço.
0: É isso aí, aproveitando, hein? Se você encontrar a gente nesses próximos dias aí viajando, que eu e o Trucão vamos estar na estrada direto, Você já faz aquela parada e fala: Paulo, eu queria também dar uma entrevista pro Papo de Boleia. Vamos, a gente já grava você na hora.
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0: Meu relógio digital marca 5:17. E o seu?
3: 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Obrigado pela beira.
0: Gaúcho Sulino, vem cantar pra gente agora.

0: Gaúcho Surino tocando e cantando aqui no Pé na Estrada. Você também tá com a gente? Muito obrigada pra você que tá por aí. No meu relógio, 5h21.
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0: E a gente segue botando pé na estrada. Obrigada pela beira. Ó, a gente tem falado muito, né? Claro, é Maio Amarelo. E a gente fala, né, da complicação de rodar em pedágio em rodovia ruim, que isso é complicado. Mas uma coisa que a gente tem que entender, né, que tem que, de fato, elogiar, é que fica muito mais seguro, né, geralmente quando uma rodovia é concessionada. Entre 2024 e 2025, as rodovias federais concedidas, elas... você vê um avanço na segurança, né? Considerando que de 2024 para 2025, você teve até um aumento no número de... um aumento no número de sinistros, porque em 2024 foram 82 mil e em 2025 foram 84. Você fala, nossa, Paula, como é que melhorou? A questão são os outros indicadores, porque de 2.300 mortes passou para 2.000. Né, foram 370 mortes a menos. E de 49.600 feridos, baixou para 43.800. Então, são aí quase 6 mil feridos a menos. Então, a gravidade do acidente, ela é muito menor na rodovia concessionada. Porque muitas vezes você... Por que que aumenta? Às vezes a pessoa vê aquela retona linda, aquela pista que é um tapete, e ele vai que vai e acelera. Aí tem lá um problema. Só que quando essas pistas, a maioria é duplicada... Você tem acostamento, você tem um socorro que chega rápido. Então, o acidente acontece, mas menos chance de bater de frente, porque a pista é duplicada. Então, isso já diminui muito a letalidade do acidente. Outra coisa, você tem um acidente, você consegue ter uma área para você colocar o caminhão, ele não fica no meio da pista, né? Para provocar outros acidentes. Socorro chega rápido, o que ajuda a... Se tem ferido, o ferido ser tratado mais rápido, diminui a chance de morrer. E se não tem ferido, de tirar logo o veículo do meio da via para ele não ser um perigo para outros. Então, tudo isso faz com que os acidentes sejam menos letais nessas rodovias, né? Claro, pagar o pedágio ninguém gosta, mas a segurança, isso é uma coisa que a gente gosta.
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0: E atenção, hein? A gente tem visto, né, a questão do Move Brasil, né? Falamos, recebemos nessa semana, segunda-feira, o vice-presidente Geraldo Alckmin para falar da versão 2 do programa. Mas a questão é que o mercado de caminhões manteve uma estabilidade aí no mês de abril, quando a gente fala em relação a março. O resultado ainda é negativo, né, na comparação do acumulado do primeiro quadrimestre desse ano. Mas a gente vê que continua fazendo aí alguma diferença, né, o Move Brasil nos números da indústria de caminhões. Segundo o presidente da FenaBrave, agora a nova fase do programa chega em um momento muito importante para todo o setor, né? Ajudar a reaquecer os emplacamentos. Então vamos ver como é que vai ficar. Mas ainda assim, vale ressaltar que o quadrimestre foi negativo em 3,24% a comparação de abril com abril do ano passado. E no acumulado do ano, no quadrimestre, o recuo é de 15%, então ainda está bem abaixo do ano passado. Vamos ver, agora são 20 bilhões, se eram 10, agora são 21 bilhões, na verdade. Né? Vamos ver como é que vai ficar o mercado depois dessa segunda rodada do Move Brasil.
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0: No meu relógio, 5h25.
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0: E a gente segue botando o pé na estrada, vamos ouvir aqui mais um alô.
13: Bom dia, Paula Toco, bom dia, Monange.
0: É meu aqui o negócio.
13: Edu Guarulhos, palco do momento.
14: Bom dia.
13: PR São Caetano, sentido ao posto carreteiro. Rodovia Presidente Dutra, um abraço a todos, um ótimo final de semana. Deus.
0: Valeu, um abração pra você. Ótimo final de semana também. Quem mais tá por ali?
15: Bom dia, Paula Toco. Hoje é o meu aniversário.
0: Ah,
15: estou
0: parabéns.
15: Aqui na frente da minha casa com a minha cristal.
0: Ai, que legal.
15: Hoje eu faço 81 anos.
0: Que maravilha.
15: Parabéns pelo programa. Vamos se ver no final do ano lá na FENATRAN.
0: Boa.
15: Pedi uma música. É Oração pela Família, com o Padre Zezinho. Bom, bom dia, né, Lu?
0: Ai, que feliz, obrigada pela mensagem, ficamos muito felizes que você tenha um novo ciclo maravilhoso, estaremos aqui ano que vem para comemorar o de 82 também e nos veremos com certeza na FENATRAN. Um beijo para você e feliz aniversário.

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1: E olha, segundo o Ministério dos Transportes, os brasileiros já economizaram mais de 1,8 bilhão de reais na nova CNH, porque não precisa mais da autoescola, né, da forma que precisava antes. Entende-se que Minas Gerais é o estado que está liderando isso, com quase 270 milhões economizados, né, porque o curso em média antes era de R$ 1.095 e agora o pessoal tá, né, fica bem mais em conta. Lembrando que, né, é isso, mas antes de pegar a estrada, o pessoal, eu não sei o quanto 2 horas fazem alguma diferença na formação dessa pessoa. Vai pra estrada, vai se colocar em risco, sem várias noções que teria que ter. Mas enfim, é isso que o governo entendeu, a gente tem que esperar agora números pra ver se isso vai ou não refletir em números. No meu relógio, 5h33.
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1: Dicas de cargas e oportunidades. Anote aí que a Tequim Transporte, ou Tiquim, sei lá. Acho que é Tiquim, né? Tiquim deve ser. Estão com vagas para motoristas de truque e de carreta. Tá escrito aqui CNH, D e E. Vale lembrar, né, gente, que truque também se dirige com a categoria C. Então, né, C, D e E vale. Vagas para o ABC Paulista, tem que ter curso MOP, não é exigido experiência, isso aí que é bacana. Motoristas contratados são acompanhados pelo setor de formação de motorista. Então, se você está precisando da primeira oportunidade ou conhece alguém que está precisando, já manda esse recado ao pessoal que vai estar no transporte de produtos químicos e também tem vagas para PCD. O recado vem da Giovana, lá da Tiquim. A Giovana está no 11-94071-4764. 11-DDD 940-71-4764. A Pactus Log de Cuiabá, no Mato Grosso, está contratando motorista CNHE para Rodotrem, que tenha pelo menos 1 ano de experiência com 9 eixos. Residia aí ou no Mato Grosso ou qualquer lugar do corredor da 163. O recado vem da Taismara. A Taismara da Pactus Log está no 65981350091. 65 é o DDD, 981350091.
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1: E a gente segue botando o pé na estrada. Vamos ouvir o milionário José Rico?

0: milionários aí botando pé na estrada com a gente. Você também tá botando? Então vamos ouvir.
1: Bom dia, pessoal da Massa FM. Aqui Roberto Silva, de Novo Hamburgo, Rio Grande do Sul.
0: Você tá bem?
1: Sintonizado na melhor aqui do estado. 90.3 FM é o que liga. Estamos aqui num VM330, na geladeira deitada, fazendo o curso da semana aí para encerrar a semana com a graça de Deus aí, levando a carga para o litoral norte para ser transbordada nos caminhões da Dinâmica Distribuidora.
0: Muito bem.
1: Um abraço a toda a equipe Dinâmica aí. É mais de 50 carros espalhados aqui no estado, aqui nessa região. E para toda a companheirada aí, de A a Z, de Z a A e de 0 a 100, para não esquecer de ninguém. Um abração em especial ao meu tio Valdir Camargo e meu filho Wesley Silva, que é caminhoneiro também, popular Paredão. Um abraço a todos aí e tudo de bom.
0: Valeu, tudo de bom pra você, pro Valdir, pro Paredão, adorei, deve ser alto, né? Não deve ser parecido comigo. Obrigada pela beira. E bora de Leonardo.

0: chegando por aí. Agora 5h44.
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0: E olha, você que está em São Paulo, sabe que o Ministério Público de São Paulo abriu um inquérito para investigar irregularidades nos impactos urbanísticos relacionados à construção do túnel na Sena Madureira, lá na Vila Mariana. Vocês passam por ali? Ali tem essa obra tem um custo estimado de 622 milhões de reais. É alvo de um monte de protesto várias vezes. Foi suspensa lá em novembro de 2024. E aí agora eles estão o Ministério Público quer apurar eventuais irregularidades, omissões técnicas e desconformidades legais, né? A ideia é fazer uma intervenção gigantesca lá. Só que alguns vereadores da cidade de São Paulo contrataram um estudo técnico para apresentar alternativas mais econômicas. E segundo eles encontraram alternativas bem mais econômicas e que impactariam bem menos no ambiente. E aí, por isso, eles entendem que o que a prefeitura está fazendo não faz sentido. Vamos ver como é que vai ficar, né? Se isso vai ou não. Esse é algo que a cidade de São Paulo está ganhando bastante debate quanto a isso, né? Essa questão de priorizar o veículo individual em detrimento do público ou do autopropelido, como é andar a pé ou andar de bicicleta, né? Ou usar transporte público. Então vamos ver como é que vai ficar, a gente vai acompanhando aqui. Para quem está na entrega de carga, é claro que precisa de mais vias, mas se você consegue tirar os veículos, né, de carro, por exemplo, porque consegue dar para essas pessoas condição de ir para o trabalho, de se deslocar na cidade de outras formas, como transporte público, a pé ou de bicicleta, você consegue ter mais espaço também para os veículos de carga, né, numa cidade mais arborizada, numa cidade, né, mais gostosa de se andar. A gente acompanha por aqui e também toca Jorge Mateus. 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

0: Jorge Mateus tocando com a gente aqui no Pé na Estrada. Quem tá por ali?
1: Bom dia, Paula Toco. Bom dia, Monange. Bom. Pela beira. Aqui é o Cacá lá em Santa Catarina.
0: Você tá bom,
1: nós, Cacá? Por casa aí.
2: Bom dia!
1: Um ótimo sábado para todos nós aí. Nós. 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
0: 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Agora 5h50.
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0: 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Esses dias lá no meu Instagram eu fiz um conteúdo sobre que horas você tem que acender o farol de noite, né? E aí o código de trânsito diz que é o entardecer. Então, ao entardecer, né? 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O farol só precisa estar ligado o tempo inteiro quando for uma rodovia de mão dupla. Em rodovias duplicadas, você não precisa passar durante o dia com o farol ligado. Mas se você for ônibus ou moto, aí precisa estar com o farol ligado o tempo inteirinho em qualquer via. 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
0: Tá quase na hora de ir embora, 5h52.
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0: E a gente vai botando o pé na estrada. Vamos ouvir aqui mais um alôzinho.
4: Bom dia, bom dia, bom dia, bom dia, Paula. Bom dia a todos aí. Por cá o Maurão aqui, hein? Portando aqui o centro da capital da Bombacha aqui.
0: Boa,
4: Porto
0: Maurão.
4: Alegre, Rio Grande do Sul. Um abraço a todos aí, tá? Bom final de semana a todos aí.
0: Um grande abraço pra você também. Obrigada pela beira. E a gente agora vai de Zezé de Camargo e Luciano.

0: fechando o programa de hoje. Coisa boa! Você curtiu com a gente? Muitíssimo obrigada por, né, por estar com a gente nesse sabadão, por nos acompanhar. Lembrando que você tem uma programação maravilhosa aqui todo final de semana na Massa, mas amanhã às 7 da manhã a gente tem um encontro lá na SBT, para a Estrada na TV, e às 4 da manhã a gente está de volta aqui para poder, na segunda-feira, para poder bater aquele papo e trazer sempre informações. Ótimo sábado para todo mundo, vai com cuidado para a gente se ver tranquilo na segunda, e beijos, fui!
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0: obrigado, meu cliente, com sucesso.
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12: Massa FM, um ótimo dia, 5h58.
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12: Vai começar o Bom Dia Massa por aqui, Rafael Moretti.

ótimo dia para todo mundo. Começando o Bom Dia Massa por aqui. Rafael Moretti, 5h59, quase 6 horas da manhã. Sabadão começando, bom final de semana para todo mundo. Vamos juntos nessa manhã gostosa, com muita música, muita informação, com a sua participação aqui no nosso WhatsApp. Quer pedir música? Mande a partir de agora. 11-3509-9290. Daqui a pouquinho também tem o Massa Retrô. Vamos abrir o baú da Massa FM, só com musicão para você. E hoje, dia 9 de maio de 2026, Dia Mundial das Aves Migratórias. O dia foca na conservação das aves e seus habitats. Dia Mundial do Comércio Justo. Promove práticas comerciais éticas e sustentáveis. E hoje também é aniversário da Fundação de Mato Grosso. Completa hoje 278 anos. O nome Mato Grosso surgiu devido à vegetação densa encontrada pelos exploradores e chegaram à região. Abração para todo mundo de Mato Grosso, tamo junto! As áreas de mata fechada e difícil acesso impressionaram os bandeirantes e colonizadores, dando origem ao nome, que permanece até hoje. Já mande o seu bom dia, tá trabalhando, acordou agora, tá voltando para casa, quero saber, me conta tudo no nosso WhatsApp, que é 11-3509-9290. A gente começa com Edson Hudson, esse clássico da música sertaneja. Composição de Moacir Franco. Bom dia, 6 em ponto.

0: Morada FM, Daniel, seus beijos. Teve também o José Augusto, Sonho por Sonho. Esse é o Bom Dia Massa, um ótimo dia para todo mundo. Bom sabadão, bora acordar. São 6h14. Vamos descobrir quem é que tá dando bom dia pra gente aqui no nosso WhatsApp. Você pode mandar o seu recado também no 11-3509-9290.
1: Bom dia, meu amigo. Opa. Vovô José, curtindo a programação da Rádio Massa. Eu também sou massa. Tô passando um cafezinho. Gosta de tomar um cafezinho?
0: Claro,
1: gostoso.
0: Claro.
1: Não aquele café de mercado, cafezinho torrado, moído na hora.
0: Muito bom, inclusive tô tomando o meu aqui, ó. Pronto. Cafezinho duplo saindo, obrigado aí. Aceita o café sim, viu? Mais um recado chegando aqui, bom dia.
2: Bom dia, família massa. Passando pra desejar um feliz Dia das Mães. Amanhã, né? Isso, que Jesus amanhã abençoa cada mãezinha, cada mulher guerreira. Que Jesus abençoa cada uma delas. Nós somos guerreira. Partiu trabalhar agora, né?
0: Bora.
2: É a Mara tá falando. Fica na paz aí, nós aqui também.
0: Bom dia, Mara. Bom trabalho aí pra você e a todo mundo que tá indo trabalhar nesse momento. Bom trabalho aí, galera. 6h15, bora!
3: Bom dia, Marcelo.
0: Bom dia, Magalhães.

0: Massa FM, a minha rádio é massa, César e Paulinho, duas vezes você, Chitão e Chororó com Ana Castela, sinônimos, esse é o Bom Dia Massa 6:25.
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0: Mass FM, Gino e Geno. Cara de boi, bom dia, 6h36 e continua.
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0: Com Mato Grosso e Matias.

0: Márcia FM, que clássico esse do Marciano. Crises de amor, teve o Mato Grosso e o Matias, pele de maçã. Bom dia, massa no ar, bom dia pra todo mundo, bom final de semana. 6h43, deixa eu dar um bom dia aqui pro pessoal que tá mandando mensagem pra gente. Muita gente indo trabalhar nesse momento, pessoal acordando, né? Alimentando as galinhas. Bom dia, Marcos, tudo bem com você? Bom dia, Edielson. José Carlos também mandou mensagem pra gente aqui, já tá acordado, ouvindo a nossa programação. Só modão, ele colocou aqui. Valeu, José Carlos, abraço pra você. A Iracema Mota também. Vera Lúcia, e você pode mandar o seu recado, o seu pedido musical. Lembrando que daqui a pouquinho, a partir das 7 horas da manhã, tem o Massa Retro, 11-3509-9290.
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0: Gilberto e Gilmar. Só mais uma vez. 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

0: Massa FM, a minha rádio é massa, que música é essa, né? Ião Carreiro e Zé Paulo, Mão da Noite, teve o Maurício e o Mauri, sempre seu homem, Felipe Falcão, só musicão, e o que tem de gente elogiando aqui?
1: Bom dia, Rádio Massa!
0: Bom dia!
1: Meu nome é Kelly, eu falo da Cidade Líder. Bom dia, Deus! Manda. Que sequência de música linda que eu tô ouvindo desde as 6h15. Fantástico, parabéns, Rádio Massa! Amei! Bom dia pra todos, tchau, tchau!
0: Bom dia pra você também, se você estava gostando até agora, se prepare, porque na sequência tem o Massa Retrô e também só musicão. Eu tô vendo aqui, a sequência de músicas tá sensacional. 6h56!
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0: Massa FM 7:01, bom dia.
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0: A minha rádio é massa e vai começar, prepare o seu coração.

0: abrir o baú da nossa programação, se você estava gostando aqui, a partir das 6 horas da manhã, o Bom Dia Massa também tocando só clássicos, a partir de agora também continua nessa mesma vibe, nessa mesma pegada aqui no Massa Retrô. Quero que você mande aqui no nosso WhatsApp, no 11 3509 9290, o seu pedido musical, dizendo assim: a música que marcou a minha vida foi... Beleza? A gente começa então, vamos para o ano de 2003.
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0: Apaixonado, a loira do carro branco teve descida com o milionário José Rico 79.
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0: Roberto Carlos.

0: Massa FM, Michel Teló, Daniel Henrique, página de amigos. E hoje eu sei, são 7h18. Bom dia pra você, bom final de semana, bom sabadão. Massa Retrô que tá no ar. Só musicão pra você, você pode também contar aqui pra gente no nosso Instagram, no nosso WhatsApp também. Qual música marcou a sua vida?
1: Bom dia, amigo.
0: Bom dia.
1: Bom dia nesse sábado maravilhoso. Eu vou falar a música que marcou a minha vida. Foi quando eu conheci meu namorado, sou casada com ele até hoje, tem 16 anos.
0: Uhum.
1: E cantou pra mim, Princesa. Então, eu estou aqui. Não sei se sou uma princesa de verdade, mas eu sou a dele.
0: Com certeza.
1: Então tá bom. Sonizete Aparecida, Leonizete. Com a Fábio Araújo de Cariacica. Princesa de Amado Batista.

0: Massa FM, Zezé de Camargo e Luciano, Te Amar Assim, música de 1994. Recordamos aqui no
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0: Agora são 7h26. Bom final de semana, bom sábado pra você.

0: Separação antes teve Jorge Mateus. Pra quem entender, 7h32.
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0: Vamos recordar o Zé Henrique e Gabriel Mala Amarela.

0: Jean Giovanni, nem dormindo consigo te esquecer. São 7h46, um ótimo dia pra você. Música essa que a gente tocou agora, do Jean Giovanni. Música de César Augusto. Ele conta que ele fez essa música em apenas 10 minutos. Acredite se quiser. Ele estava caminhando no mar, na areia, né? Da praia, de manhãzinha. E aí ele escreveu essa letra na areia, em apenas 10 minutos, essa letra, nem dormindo consigo te esquecer, estava pronta. Acredite se quiser, hein? César Augusto, grande compositor de vários sucessos que a gente toca aqui na massa, né? Mais recados chegando aqui no nosso WhatsApp.
1: Bom dia, Rádio Massa. Bom aqui é o dia. Gilson de Tapsirica.
0: Fala, José, beleza?
1: Motorista de aplicativo. Cara, esse massa retrô é massa mesmo. É uma surpresa atrás da outra. A gente não precisa nem pedir música.
0: Não é?
1: Que é uma melhor que a outra.
0: Verdade.
1: E vou falar o que a mulher falou e é verdade.
0: É.
1: Desde as 6 horas só ouvindo música boa. Só musicão. E a minha rádio é massa.
0: Então toma mais uma.
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0: Christian Ralph. Um cantinho do seu coração.

FM, a minha rádio é Massa Hugo, Beni Gabriel, Morro de Saudade. Lembrou dessa junto com a gente aqui no Massa Retrô, finalizando agora, de volta hoje ainda, às 19 horas. Vou ficando por aqui. A gente se encontra a partir das 8 horas da noite. Eu tô de volta no sabadão. Beleza, agora 5 para as 8. Bom final de semana para todo mundo. Bom sabadão.

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Você está ligado na maior rede de rádios do Brasil. No fim de semana da Massa FM Serra Gaúcha, excelente dia pra você, junto comigo, Nico Neto.

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0: Um bom dia pra você, ouvinte massa. Estamos começando mais uma Manhã da Massa, uma manhã

0: na companhia da Massa FM. Um bom dia para você e muito obrigado por sua companhia no carro, em casa, no trabalho, não importa onde você está neste momento, a gente agradece imensamente a sua audiência aqui na Massa FM. Hoje, sabadão, 9 de maio de 2026, um fim de semana especial e a homenagem vai para elas, as mamães. Mães que cuidam, acolhem, aconselham, protegem e amam de um jeito único. Às vezes em silêncio, às vezes na correria do dia a dia, mas sempre deixando o amor em cada detalhe. Que este Dia das Mães seja de abraços sinceros, presença, gratidão e com certeza muito amor. E para você que está longe da sua mamãe ou guarda apenas as lembranças do coração, receba também o nosso carinho aqui da Massa FM. Com certeza as lembranças são ótimas. Ótima semana para você, ótimo fim de semana, ótimo sábado aqui na Massa FM. Com certeza o seu dia vai ser um bom dia.
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0: 8:03. Bom dia para você, Thiago Brava.
2: O violão.
0: E eu aguardo o seu contato no 549-9675-5746. Bom dia aqui na Massa FM, Serra Gaúcha.
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1: Agora aqui na Massa FM Serra Gaúcha, tá chegando pra você o horóscopo da massa. Você aí de agora, Áries, Touro, Gêmeos e Câncer, pra saber o que diz os astros pra você aqui na Massa FM Serra Gaúcha.
2: Áries.
1: Pra você de Áries, o sábado favorece atitudes mais espontâneas e sinceras para você, ariano. Use a sua intuição para tomar decisões rápidas, mas evite agir por impulso ou se expor além da conta. A cor para você de Áries é branca e o número é o 15.
2: Touro.
1: Taurino, aproveite o sábado para valorizar quem realmente está do seu lado. Escute mais as pessoas próximas e fortaleça os laços afetivos. Cor roxa e o número é o 18.
2: Gêmeos.
1: Geminiano, o dia promete encontros, conversas e muita troca de ideias. Só tome cuidado para não falar mais do que você deve. Para você de Gêmeos, a cor é lilás e o número é o 14.
2: Câncer.
1: Canceriano, organize melhor o seu tempo para conseguir curtir o sábado sem deixar pendências acumuladas. Você de Câncer, o equilíbrio será essencial. Cor vermelha e número 22 para você de Câncer no horóscopo da massa.

0: Massa FM, a minha rádio é massa. Gustavo Lima com essa linda canção à noite, tocando aqui na Massa FM Serra Gaúcha.
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0: E falando em tempo, uma massa de ar frio define as condições do clima no Rio Grande do Sul neste sábado. Ao longo do dia, nuvens avançam pelo estado a partir do oeste e do sul e antecedem as temperaturas ainda mais baixas previstas para domingo, ou seja, antecedendo e temperaturas mais baixas para amanhã no fim de semana. O sábado tem característica invernal em todas as regiões. Amanhã começou gelada e há possibilidade de geada amanhã também, e hoje também teve alguns pontos aí pequenos de geadas no interior gaúcho, mas amanhã sim deve ter geada no Rio Grande do Sul. Mesmo com o sol, as temperaturas sobem pouco e a tarde será fria e muito amena, conforme as cidades e as regiões aqui do estado. Ao entardecer, hoje os termômetros voltam a cair intensamente. O vento soprará moderado por vezes, com rajadas ocasionais em todo o estado, principalmente no leste. Então, hoje e amanhã, tempo firme, sem chuva, mas com bastante frio, principalmente amanhã, no domingo.
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0: Chegando agora aqui na Massa FM, Leão, Virgem, Libra e Escorpião.
4: Leão.
0: Para você de Leão, o sábado chega com bastante disposição e energia positiva. Leonino, só vale evitar exageros e dividir melhor as tarefas com quem está perto de você. Cor laranja e o número é o 21.
4: Virgem.
0: Para você de Virgem, desacelere. Isso faz parte também do cuidado com você, virginiano. Aproveite o sábado para descansar a mente e prestar atenção nos sinais à sua volta. A cor é azul e o número é o 17.
4: Libra.
0: Para você de Libra, o sábado favorece encontros e boas companhias. Priorize ambientes leves e pessoas que tragam apoio verdadeiro para o seu dia, libriano. Cor preta e o número é o 13.
4: Escorpião.
0: Escorpião, o momento é ótimo para planejar os próximos passos com calma e estratégia. Mantenha foco, escorpiano. O foco, este é o que realmente importa. Cor cinza e o número é o 6. Daqui a pouquinho tem Sagitário, Capricórnio, Aquário e Peixes no horóscopo da

0: Massa FM, a minha rádio é massa, Gustavo Mioto tocando por aqui.
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0: Agora tá chegando Sagitário, Capricórnio, Aquário e Peixes aqui na Massa.
2: Sagitário.
0: Pra você de Sagitário, preste atenção. O sábado pede mais flexibilidade e abertura para ouvir opiniões diferentes. Conversas sinceras podem trazer aprendizados importantes. Pra você, Sagitariano, a cor é amarela e o número é o 12.
2: Capricórnio.
0: O astral favorece conexões mais profundas e momentos de confiança, Capricorniano. Compartilhe ideias e sentimentos com quem merece a sua atenção. A cor é verde para você de Capricórnio e o número é o 5.
2: Aquário.
0: O sábado pede mais diplomacia nos relacionamentos. Aquariano, evite entrar em discussões desnecessárias e preserve a harmonia. A cor é rosa e o número é o 4.
2: Peixes.
0: Pisciano, seja mais colaborativo e generoso com as pessoas.

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0: Tchau. Fica com Deus.
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0: Pra hoje.
1: Massa FM é a minha rádio, é massa. Cristiano Araújo, cê que sabe, tocando por aqui na Massa FM Serra Gaúcha. Um prazer imenso fazer companhia pra você aqui na Massa FM neste dia maravilhoso de sol friozinho, agora 9 graus a temperatura na Serra Gaúcha, mas um friozinho gostoso pra gente aí com solzinho, dá pra secar aquela roupa, dá pra fazer aquela faxina, dá também pra ficar aí no sol, tomar um chimarrão, então coisas boas pra fazer neste fim de semana, principalmente amanhã no Dia das Mães. Então você que tem a mamãe aí por perto, aproveita, faz uma visita, você que consegue, né, ir até a sua mãe ou tem ela por perto, aproveita o dia, dá uma atençãozinha pra ela, faz o almoço no lugar dela aí, que tem a galera que eu sei que come bastante no domingo na casa da mãe, faz aquele churrasco, né, reúne a família, isso é muito importante, pois a gente não sabe também o dia de amanhã, né, enquanto os nossos pais estão por perto da gente, e até quando estarão por perto da gente com esse mundo maluco que a gente vive por aí, né? Faz o seguinte, manda recado também, pois a gente vai sortear o seguinte, uma torta do mercado Caravaggio para o Dia das Mães. 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E aqui na Massa FM, quem mandar pra gente Supermercado Caravaggio é massa, vai concorrer a uma torta especial do Dia das Mães. Depois vamos conversar com o Felipe também para falar as promoções do Caravaggio e também sobre esse festival. Mandou recado, nome e cidade, vai concorrer a uma torta no fim desta manhã do Supermercado Caravaggio e eu aguardo o seu contato por aqui, tá bom? 54996755746 para você também concorrer aqui na massa.
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1: Paraná confirma 2 casos de antivírus e investiga outros 11. Este caso, né? 2 casos confirmados de antivírus no Paraná. Os pacientes são moradores das cidades de Pérola do Oeste e Ponta Grossa. Os outros 11 casos continuam em investigação e 21 foram descartados. A Secretaria Estadual de Saúde do Estado afirma que a doença está sob controle no Paraná e que a rede pública monitora continuamente os casos suspeitos. Segundo a Secretaria, os casos identificados no Estado são de cepa silvestre, transmitida por meio de animais silvestres. Não há registro de circulação do vírus no Paraná, que tem transmissão viral de pessoa para pessoa, como os casos confirmados pela OMS. Em 2025, o Paraná registrou apenas 1 caso desta doença. O alerta sobre o vírus ganhou destaque após a OMS divulgar mortes relacionadas ao antivírus em um cruzeiro que saiu da Argentina com destino ao Cabo Verde. Ao menos 3 pessoas morreram durante a viagem. Os municípios paranaenses reforçaram que a contaminação dos pacientes não tem nenhuma relação com os casos confirmados no cruzeiro. Então, atenção também no Paraná, referente aos casos de antivírus.
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0: Massa FM, a minha rádio é Massa Cristiano e Christian e Cristiano Bilionário, tocando aqui na Massa FM Serra Gaúcha. Vamos juntos! E você manda recado, tem uma torta do Mercado Caravaggio rolando para o Dia das Mães, agora aqui na Massa FM. O sorteio daqui a pouquinho, dá um pulinho no Instagram, que você também olha as promoções do Caravaggio. Daqui a pouquinho conversamos também com a turma por lá, e você que mandar recado vai concorrer a uma torta aqui na Massa FM Serra Gaúcha com o Mercado Caravaggio. 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Tá bom o preço do Mercado Caravaggio, então dá o pulo por lá e a galera já tá concorrendo por aqui. A Tamires vai concorrer aqui na massa, obrigado! A Fernanda também mandou pra gente, Fernanda Nova Prata, quero concorrer a torta pra mamãe, valeu, beijo pra você! A Maria Carolina também mandou recado pra gente, obrigado! A Edivete, valeu, beijo pra você! Ligada na massa aqui no interior, em São Jorge, valeu, obrigado! E você também manda recado pra você participar desta promoção. Nome e cidade vai concorrer à torta do Mercado Caravaggio para o Dia das Mães!
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0: Massa FM, a minha rádio é massa. Léo Magalhães, chamou, chamou. 8 para as 10 e você comigo aqui na Massa FM Serra Gaúcha. Faz o seguinte, aproveita e continua mandando o seu recado pra gente, pra você concorrer na promoção da torta aqui na Massa FM. Torta do Mercado Caravaggio, especial para o Dia das Mães, e você é nosso convidado. A Ana Paula mandou e vai concorrer, o Ricardo também, Vendramin, galera de Nova Prata, concorrendo na Torta do Mercado Caravaggio. Rafaela também mandou mensagem pra gente, obrigado, bom dia. Oi, pra tornar o Dia das Mães ainda mais doce, a Marisa, que era a Torta do Mercado Caravaggio, valeu. Também com a gente por aqui, quer participar das promoções, a Fátima também vai concorrer à Torta do Mercado Caravaggio. A Daiane Madruga, valeu, beijo pra você, Daiane Gonçalves, também participando com a gente. Oi, Torta do Mercado Caravaggio, sou a Márcia, sou mãe, mas quero também desejar muita saúde e paz para todas as mamães, em especial a minha Madalena. Beijinhos, a minha Rádio Massa, beijo pra vocês. E um beijo da Massa FM para todas as mães que estão ligadas com a gente nesse momento. É o ser mais importante deste universo, são as mamães, né? O pai, às vezes, né? Filho sem mãe não existe. Agora, sem pai acontece, mas sem mãe é impossível. Então, a mamãe é o ser mais importante desta terra, com certeza a pessoa que a gente mais ama neste mundo, a mamãe. Então aproveita amanhã e parabeniza a sua, fique perto, demonstre carinho, isso é muito importante, com certeza, para ela ver você bem e também você demonstrar aquele afeto para sua mãe. Não esqueça disso, nunca sabemos o dia de amanhã, então aproveite, faça o possível e esteja perto da sua mãe neste fim de semana, tá certo? Beijo para todas as mamães e você manda recado, Mercado Caravaggio com o Festival de Tortas hoje e sorteio de uma aqui na Manhã da Massa deste sábado.
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0: O fim de semana da Massa FM Serra Gaúcha. Eu sou o Nico Neto e vamos juntos até o meio-dia.
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0: Então está no ar mais uma edição do Massa dá de 10. Meia hora só de música pra você aqui na Massa FM. Manda aí o seu recado que daqui a pouquinho tem sorteio. 54996755746. Enquanto você curte em casa, no trabalho, tá na estrada, tá indo ver sua mamãe, está ouvindo a Massa FM, também curte aí agora, pois tem meia hora sem intervalo no Massa dá de 10.
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0: Massa FM, a minha rádio é massa. Edson Hudson, Por Te Amar Assim, pra gente fechar o Massa da de 10. 10h31, temperatura em 11 graus na Serra Gaúcha.
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0: E a galera tá concorrendo à torta do Dia das Mães com a galera do Mercado Caravaggio. Tá rolando o Festival da Torta do Dia das Mães pra você, R$49,90 no Caravaggio. E você que tá ligado com a gente também pode concorrer a uma torta aqui na Massa FM. 54996755746. Manda recado que você vai participar. Adriane mandou e vai concorrer com a gente. A Pamela, Delaine, valeu. Davi Dalpalma, Dalla Palma, também vai concorrer com a gente aqui na Massa. Júlio Rodrigues, Rafaela, Ricardo, Marisa, a Dona Fátima. Oi, Dona Fátima, beijo pra você. Também a Ivânia vai concorrer, a Roseli, a Valesca, o Everton Machado, a Adriana Froene. Então muita gente vai concorrer com a gente aqui nas promoções da Massa FM. Mandou o seu recado, vai concorrer à torta do Mercado Caravaggio aqui na Massa.
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0: Massa FM, a minha rádio é massa. João Neto e Frederico, só de você, tocando aqui na Massa FM Serra Gaúcha. Daqui a pouquinho tem sorteio pra você que está junto com a gente, com a galera aí que vem concorrer com a gente à torta do Mercado Caravaggio. Daqui a pouquinho a gente libera, e hoje tem festival do Dia das Mães e uma torta sai por aqui. Mas lá no Caravaggio, R$ 49,90 o quilo pra você. Especial fim de semana das mães do Mercado Caravaggio. Daqui a pouquinho a gente libera prêmio aqui na Massa.
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15: Esse é o fim de semana da Massa FM Serra Gaúcha. E você junto com a gente por aqui.
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7: 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É agora as 5 estrelas da Massa. Toca 5 e você escolhe a mais votada. Toca de novo. Tem Zeneto e Cristiano, Leandro e Leonardo, Matheus e Cauã, Jorge, Matheus e Daniel pra tocar agora nas 5 estrelas da Massa.
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0: Estas são as 5 estrelas da massa e você vota com a gente no 54996755746. Tocou Zé Neto e Cristiano, Cadeira Cativa e Leandro e Leonardo, Cadê Você? Tem agora Matheus e Cauã com Lauana Prado, Jorge Matheus e Daniel. Você vota na preferida e a mais votada toca de novo depois do intervalo.
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0: Massa FM, a minha rádio é massa. Daniel com Tantinho. Aqui na Massa FM Serra Gaúcha. E agora tá chegando o sorteio da torta do Mercado Caravaggio. Excelente sabadão pra você aqui na Massa FM.
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0: E tá rolando o Feirão das Tortas pra você do Dia das Mães no Mercado Caravaggio em Nova Prata. E aqui você concorre a uma torta do Mercado Caravaggio para presentear a sua mãe. E no feirão, apenas R$ 49,90 o quilo, diversas opções esperando você hoje no Mercado Caravaggio. Vamos liberar o presente! Quem tá levando a torta do Supermercado Caravaggio é o homem, Davi Dalla Palma! Alô, Davi, final do telefone 1414, alô, Davi! Davi Dalla Palma tá levando a torta do Mercado Caravaggio aqui na Massa FM. A gente faz contato com ele para a retirada do presente.
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0: 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Agora você vai ouvir a estrela mais votada. E a votada foi Leandro e Leonardo. Cadê você? Um beijo pra você. E semana que vem a gente se vê de novo aqui na Massa. Toca aí a estrela vencedora.
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0: Nossa.
1: Tá bom, ah,
0: passou,
1: gente.
0: Muito rápido, mano. Ah,
1: agora volta segunda-feira. É, né?
0: Segunda-feira tá de volta.
1: Depois do microfone aberto. Ah. Em breve, com quem sabe a participação mais vezes do Fernando.
0: Certeza.
1: Fernandinho Júnior aqui com a gente nessa manhã de sábado na Rádio Massa. Massa FM Grande Porto Alegre 90.3. Olha, satisfação total ter você aqui, querido Márcio. Tá aqui demais, tua visita. É. E já aproveitou pra fazer juntinho comigo esse sábado, amanhã da Massa.
0: Bacana. É. Olha, João, quero te agradecer.
1: Tamo junto, tamo junto.
0: Pelo convite. Foi gostoso demais poder compartilhar esse momento especial com a. Com toda a audiência da Massa FM.
1: A turma da Grande Porto Alegre te conhece de longa data,
0: de longa
1: né?
0: Data,
1: e aprecia também o Fernandinho no aplicativo, na Massa FM Passo Fundo. Atualmente está na Massa FM Passo,
0: Massa FM Passo Fundo.
1: Fazendo Manhã da Massa.
0: Isso. Né? E quem quiser pode me seguir lá no Instagram.
1: Boa, bota no ar aí.
0: Eu respondo todo mundo. Vai lá,
1: sei,
0: segue aí. Fernando JR Oficial. Fernando JR Oficial. Ó, vou abrir o meu Instagram aqui. Segue lá. Quem me seguiu, eu sigo de volta.
1: Isso, eu também faço isso. Então, me segue lá também. A gente tá
0: eu
1: junto.
0: Vou seguir de volta.
1: Ó,
0: arroba... João segue de volta.
1: Eu vou seguir também. Você segue arroba o Joãozinho Guilherme, tá?
0: Ó,
1: o Joãozinho Guilherme aí no Instagram também. Me segue, eu sigo você. A gente bate esse papo gostoso também através do Insta e o da Massa FM Grande Porto Alegre. Você acessa aí o Instagram e segue também.
0: Boa.
1: Pra ficar sabendo o que tá rolando aqui nos bastidores, tá, as promoções, arroba Massa FM Poa. 11h49, estamos indo embora.
0: Boa,
1: amanhã,
0: Dia das Mães. Uma mensagem de Dia das Mães aqui é para todas as mamães que ouvem a Massa FM, todas as mamães do Brasil, futuras mamães, ó. Beijo no coração, que vocês tenham um excelente final de semana, que Deus abençoe a todos.
1: Aproveitem muito com a família, tá?
0: Boa.
1: É amanhã, então, Dia das Mães, que seja um dia muito massa, muito abençoado. Vindo aí, batidão da massa, tem Vale Pizza, hein? E para você participar, o número é 11-3509-9290. Já, já, batidão da massa. E na tarde hoje, temos aqui a super loira Ju Vieira.
0: Uau!
1: Na tarde da massa, FM Grande Porto Alegre.
0: Vai ainda mais.
1: 90.3. E na tarde... Tem a Conexão RS, pra você que ouve a Massa FM Grande Porto Alegre 90.3 e também quem ouve na Serra Gaúcha, Massa FM em 103.3 no comando da Juzinha, a partir das 2 da tarde aqui, Massa Fechou. FM em Conexão RS.
0: Beijo.
1: Valeu, Fernandinho. Obrigado. Tchau, gente. Falamos na segunda. Massa.

0: Massa FM, minha rádio Massa, e assim a gente fechou 5 estrelas da Massa. A grande campeão de hoje foi Zé Neto e Cristiano. Cadeira cativa, essa música é linda, hein? Baita som
1: isso aí. Música nova deles, né?
0: É música nova e foi a mais votada pela nossa audiência aí, pelo 98142-7070. Acabou o Manhã da Massa.

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0: começar o nosso batidão.
1: Ah, quem tá aí? Olha aí, ó.
0: Cheguei, tô aqui no batidão, meu povo. Tá tudo belezinha? Ótima tarde pra você. Hoje é sabadão, dia 9 de maio, véspera do Dia das Mães. Aquele beijo gostoso pra você que se liga com a gente. Tá tudo belezinha, tá tudo massa. É, pra você que tá em casa, tá no trabalho, pra quem tá no trânsito, aquele abraço muito, mas muito gostoso. Se sinta abraçado pela Massa FM. Prazer, eu sou o Naldinho e a partir de agora fico com você, tá bom? Vamos lá, produção, tem presente, hein? Ah, mais um cartão com R$250 pra você usar na sua pizzaria favorita, pra reunir a família, pra reunir os amigos, olha que legal! Agora, pra você participar, tem que mandar mensagem pra gente. Atenção, atenção, liberado o WhatsApp da Massa, 11-3509-9290. Você vai mandar o seu nome completo, tudo certo, bonitinho. Manda aí, nome completo, pra você que vai mandar o seu áudio também, todas as informações. Produção, o resultado é hoje. Hoje, no final do nosso batidão, tem o resultado, então, desse cartão com R$250 para você gastar na sua pizzaria favorita. Com a família, com os amigos, é bom demais. Essa rádio pensa em tudo para te fazer feliz. Bora que começou!
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0: Esse filme com batidão, os Barões da Pisadinha, Recairei. Bora, meu povo, é o nosso batidão nesse sabadão legal, hein? Bora mandar sua mensagem pra gente, tá liberado o WhatsApp. Produção, completamente liberado o WhatsApp da massa. Já salvou o nosso contato? Ainda não. Ai, ai, ai, ai, ai, ai, ai, ai, ai, ai. Tem que salvar o nosso contato pra você mandar a sua mensagem, mandar o seu áudio, pra você mandar a sua mensagem de texto, pra você participar com a gente e também concorrer a presentes, hein? Cartão com R$250 pra você gastar na sua pizzaria favorita com a sua família, vai ser legal demais. Quem mandou mensagem? José mandou mensagem. José foi meu vizinho. Ah, eu quero ouvir. Diga lá, Zé. Boa tarde. Tudo bom, Zé? Chega mais.
1: Ô, Rod Massa, bom dia. Eu Oi. Sou o Sr. José. Ô, Naldinho, sou seu ex-vizinho. Ah. Manda um alô aí pra mim.
0: Mas eu mando. Eu lembro do seu José. Ô, seu José. Claro que eu lembro do senhor, meu vizinho. Ô, seu Zé. Eu fui um bom vizinho. Produção, eu fui um bom vizinho, eu tenho certeza.
2: Isso é uma mentira. Ah. E ainda quer ir pro céu?
0: Ei, que isso? Foi um bom vizinho, né, seu Zé? Aquele abraço, obrigado pela

0: CVM, a minha rádio é massa. Gitaí, dirigindo aqui no Batidão. Batidão da Massa. Agita aí, agita aí, agita aí. Olha, agita aí, porque a Roseli Alves Cardoso tá aqui. Entenderam, né? Agita aí. A Roseli tá. Essa foi fraca, né, produção? Roseli Alves Cardoso, um beijo pra você, menina. Muito obrigado pela sua participação, tá ligado aqui no Batidão. Quem mais? A Jaqueline Rebelo Luiz. Jaque, Jaque, tá tudo bem, menina? Ótima tarde pra você também, muito obrigado por tá ligado, muito obrigado por tá ligado aí no Batidão, hein? Olha, tem o Jorge Henrique Pompeu. Jorge Henrique Pompeu, tá ligado com a gente também. A Roseli, a Jaqueline e o Jorge, todo mundo concorrendo ao cartão com R$250. Agora, cadê você, hein? Ei, ei, ei, ei, cadê você que ainda não mandou mensagem pra gente? Consegue arrumar só um tempinho? É, só um tempinho. Vai lá, manda o seu áudio pra gente. Manda sua mensagem de texto. É rapidinho. Vai lá. Tô esperando você aqui no Batidão.
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0: frango com catupiry. É ou não é? Hã? Cadê a galera aqui no WhatsApp da massa? 11 35099290. Seguinte, se a galera não mandar mensagem em produção, eu vou pegar esse cartão com R$250 e eu vou na minha pizzaria favorita e vou comer tudo.
1: Você já tem outro emprego em vista?
0: Não, mas o Ratinho falou que não vai me mandar embora.
2: E você acredita?
0: É. Aí já é um outro departamento, né? Já tô com o pé atrás. É sério, cadê você aqui no WhatsApp da massa? Ei, cadê você? A Sandra mandou mensagem. Ô Sandra, que bom, hein? Assim você não me deixa sozinho aqui, diga lá.
3: Boa tarde, Sandra Carvalho aqui, só na escuta aí do Sei. Batidão. Quero ganhar esse cartão aí, um abraço.
0: Aê, menina.
3: Vamos que vamos, na fé.
0: Beijo. Bora com Rio Negro e São Limões. Dá tempo de você mandar sua mensagem, resultado no final do

0: Se firme, amiga. Rádio é massa. Na Garazebedo, Ana Castela, palhaça aqui no nosso batidão, hein? Gente, tá legal demais, hein? Puxa vida, muito obrigado. Você que manda a sua mensagem, você que participa com a gente. Galera que tá fazendo almoço, galera que já almoçou, pra quem tá trabalhando, pra você que tá iniciando a sua faxina, pra quem tá no trânsito, muito obrigado pelo seu carinho. Arruma um tempinho, só um tempinho, só um tempinho, se você conseguir, e manda a sua mensagem pra gente, tá bom? 11-3509-9290. Bem devagarinho pra você salvar o nosso contato, hein? Presta atenção aí, ó. 11-3509-9290. Manda sua mensagem pra cá. O Carlinhos tá costurando. Olha só, Carlinhos tá costurando e tá ligado com a gente.
1: Esse é bom, meu. Bom de verdade.
0: Bom de verdade. Carlinhos, aquele abraço, muito obrigado aí pela sua participação. Eu vou aqui desfilando no WhatsApp da massa, Serenita Maria de Souza. Serenita, beijo pra você, menina. Muito obrigado pela sua participação, ótima tarde. Olha, tem Ana Cristina Fischer, que tá ligada com a gente. Ana, te encontrei aqui. Boa sorte, tá concorrendo a presente. Quem mais? Adriana Benedito da Silva. Ela gosta de pizza de frango com catupiry.
1: Pão. Quem? Pão de verdade.
0: O que? O Fernandinho também tá ligado com a gente. Fernandinho. Fernandinho que é presente. É bom também. É bom. Mais uma vez um beijo pra Adriana Benedito da Silva, hein? Frango catupiry. Olha o que a galera gosta de frango com catupiry. Eu tô vendo aqui portuguesa também. Calabresa. Sensacional! Cadê você, hein?
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0: Massa FM, boa tarde pra você, meio-dia e 59.
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0: Felipe Rodrigo aqui no nosso batidão. Tá tudo belezinha e tá tudo legal. Beijo, abraço pra todo mundo que se liga aqui na Massa FM. Que alegria estar com você. Eu tô de olho aqui no WhatsApp da Massa. Eu fico tão feliz, tão contente quando chega a sua mensagem. Olha, gente, eu quero deixar explicado que independentemente, não é, de eu ler a sua mensagem ou colocar o seu áudio no ar, é claro que eu faço de tudo, né? Pra te ouvir aqui, ouvir o seu áudio no ar, ler a sua mensagem também no ar, mas independente se eu ouvir, se eu mandar alô ou não, tá todo mundo concorrendo. Fique tranquilo, fique tranquila. Mandou mensagem, já concorre. Legal? R$250 tem nesse cartão aqui, ó, pra você gastar na sua pizzaria favorita, que delícia. Gente, eu tava vendo aqui, impressionante. Teve um ouvinte que mandou pizza de coração. Eu nunca comi pizza de coração. Será que é bom, hein? Será que é gostoso? Portuguesa, sim. Frango com catupiry, sim. Calabresa, sim. Ah, estrogonofe de carne, sim. Já comi. Uma delícia, uma delícia. E você, hein? Vai lá, manda sua mensagem pra cá, tô esperando, hein? 11-3509-9290. Deixa pra mandar mensagem depois, não, já manda agora. Luciene, oi.
1: Aí, Rádio Massa, oi. Cheguei correndo agora, cheguei do mercado, fui comprar coisinhas gostosas pro Dia das Mães amanhã com meus filhos e minha mãe. E quero aquela pizza.
0: O quê?
1: Sou Luciene e gosto de calabresa. E frango com catupiry.
0: Eita,
1: é isso,
0: boa.
1: Meu querido. Manda pra nós,
0: claro.
1: Que a gente tá merecendo.
0: Ah,
1: beijo.
0: Manda pra nós, tá concorrendo, menina, você pode ganhar o cartão com R$250.
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1: Massa FM, minha rádio é massa, companheiro é companheiro. César e Paulinho aqui no nosso batidão. Gente, eu tô adorando aqui as mensagens, hein? Caramba, eu tava vendo aqui, mandaram pra mim pizza de lombo com requeijão. Nunca comi, hein? Não me lembro de ter comido lombo com requeijão. Deve ser uma delícia. Fiquei com água na boca. E aí, qual o seu sabor, hein? A Natália Vione. Tudo bem, Natália? Um beijo pra você. Obrigado aí pela sua participação. Tá aqui no coração da gente. O que ela mandou? Brócolis com bacon. Já comi. Já comi. É gostoso demais. Quatro queijos. Também é bom. Eu tava vendo aqui pizza de 2 e 3 queijos. Também, produção. Também. Ah, muito bom, muito bom. É claro que você pode comer todos os sabores que você quiser. É só você mandar sua mensagem pra cá pra concorrer, hein? Naldinho, o que é que eu tenho que fazer? Tem que mandar mensagem de texto, seu nome completo. Pode mandar o seu áudio pra gente também, hein? Eu tenho aqui um cartão com R$250. R$250. Você vai receber esse cartão. Vai na sua pizzaria favorita com a sua família, com seus amigos, e vai torrar essa grana. É só mandar mensagem. Te mandar um beijo pra Jacira Nascimento. Ô, Jacira, parabéns pelo Dia das Mães e um beijo gostoso pra todas as mães. Quero mandar um beijão pra minha mamãe, Eunice Caleare. Te amo, mãe. Um beijo. E pra todas as mães, hein? Aquela beijoca gostosa.
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0: Massa FM com Ana Castela. Olha onde eu tô. Eu tô aqui na Massa FM e quero presentear você com um cartão com R$250. Vai, produção. R$250. E com esse cartão, você vai na sua pizzaria favorita com a sua família, com os seus amigos. E olha, vai torrar ele, hein? Vai torrar ele. Olha as mensagens. As mensagens vão chegando e a gente vai te abraçando. Antes de ouvir o Edmar, eu quero mandar aqui um abraço. Olha quem eu encontrei aqui no WhatsApp, um grande amigo meu. É o Fernando Américo, não acredito. Fernando Américo, rapaz, quanto tempo. Quanto tempo, que bom que você tá bem. Que bom, é gente boa o Fernando Américo. Mandou a foto dele pra mim aqui. É gente boa, produção. Mas pensa num sujeito que só tá o pó também, hein? Ô, Fernando, rapaz, é só o pó.
1: Mas peraí, você não tem vergonha disso?
0: Ei! Ai, Fernando, ainda bem que eu tenho liberdade de brincar com você, né? Mas tá derrubadinho. Ai, brincadeira, Fernando. Um abraço pra você. Alegria.

0: ter você junto com a gente aqui no Batidão. Um abraço pra você, tá bom, meu irmão? Cadê o Edmar? Diga lá, Edmar.
1: Boa tarde, eu sou o Edmar, que faria de ganhar a pizza.
0: Vai, homem, vai.
1: R$250 da pizza. A pizza que eu gosto é calabresa. Tá na massa, é massa.
0: Tá bom. Abraço pra você. Valeu, Edmar. Torcer pra você ganhar esses R$250, esse cartão, hein? Bora de Fernanda em Sorocaba.
2: Passei, sabei, olhei.

0: Você vive a minha rádio, é massa. Matheus e Cauã com Mari Fernandes, Nunca Mais. Olha, para não perder tempo, agora tem resultado, hein? Boa! Para você que mandou a sua mensagem, gente, de coração mesmo eu agradeço, hein? Mensagem de texto para você que mandou seu áudio. Puxa, que legal. Beijo para todo mundo, um abraço para você, muito obrigado pelo carinho. Vamos lá que tem resultado, hein? Porque esse cartão com R$250 já tem dona. Final do telefone 9541. Francinilda Félix da Silva, minha linda, pode comemorar. Francinilda Félix da Silva ganha um cartão com R$250. Vai na pizzaria favorita da sua preferência com a família, com os amigos, e vai gastar essa grana. Parabéns, Francinilda. Seguinte, meu povo, continue aqui na tarde mais gostosa na Massa FM, que tá assim de presentes pra você.
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0: Tá começando, minha gente. Boa tarde pra você, que coisa boa. Vamos nos fazendo companhia até as 5 horas da tarde. Eu sou a Ju Vieira, tô chegando devagarinho, mas tô chegando na sua companhia.
1: Cid

minha rádio é massa. Meus amores, muito boa tarde pra você. Tarde de sabadão, agora 2:01 nessa tarde de sábado, hoje dia 9 de maio de 2026. É isso, nós que estamos aqui na Conexão RS, Serra Gaúcha, Porto Alegre, ao vivo, nessa tarde de sábado. Eu sou a Ju Vieira, vamos juntos até as 5 horas da tarde. Eu quero saber, cadê minha boa tarde? Tá tudo certinho por aí, na sua casa, no seu trabalho? Me conta, quero saber. Manda teu nome, cidade de onde tá falando, qual bairro? 51981427070, temperatura em Porto Alegre neste momento, tá na casa dos 17 graus. Bento Gonçalves, 17 graus. Nova Prata, 14 graus. Mandando beijo aqui pra Miriam de São Leopoldo, pra Raquel também tá falando de Nova Prata. Ainda pra Camila de Novo Hamburgo, beijo grande. Vem você também amanhã, Dia das Mães, domingão. Quer aproveitar essa tarde de sábado e já mandar seu recadinho ao vivo? Manda assim, ó, 51981427070. Fica à vontade. Quer mandar WhatsApp, mensagem escrita, mensagem de áudio? Tá de boa. Fica à vontade. A tarde é nossa e vamos juntos aqui nesse sábado, beleza? Serra Gaúcha, arroba Massa FM, Serra Gaúcha lá no Instagram, segue também arroba Massa FM Poa, e eu também tô pelo Insta, quem quiser seguir, fica à vontade, arroba Ju Vieira FM 2 e 3, muito boa tarde pra você!

0: Massa FM, a minha rádio massa, 2h16, boa tarde pra você que tá chegando agora, friozinho, né, meus amigos, friozinho, agora em Porto Alegre, 17 graus a temperatura que tá marcando, Nova Prata, 14 graus, Bento Gonçalves, 17 graus, a gente que segue ao vivo, então, nessa conexão RS da tarde de sabadão, Serra Gaúcha, Porto Alegre e você, sempre ligadinho aqui na Massa FM. Quero ver quem tá comigo, tá chegando. Alô, boa tarde. Oi, oi, oi.
1: Boa tarde, Ju.
0: Oi.
1: Tudo bem?
0: Tudo.
1: Toca pra nós, Luan Santana, hein?
0: Boa.
1: Pra minha esposa, pra minha mãe e pra minha irmã.
0: Claro que
1: pode
0: sim,
1: ser
0: meu
1: qualquer
0: amigo.
1: Uma daí.
0: Pode
1: Feliz
0: deixar.
1: Feliz Dia das Mães pra elas. Né?
0: Feliz Dia das Mães, desde já, com certeza. Valeu, viu, Alex? Grande amigo Alex, nosso companheiro diário também por aqui. Oi, Ju. Boa tarde, minha linda. Tô aqui, quero meu churrascão. E meu churrascão é massa. Ju, também quero uma música do Gustavo Lima. É a Rosane. Oi, Rô. Beijo grande. Oi, Miriam de São Leopoldo. Raquelzinha de Novo Hamburgo, ligadinha também aqui na Massa FM. Oi, Ju, aqui é a Tamara. Manda um beijo pra minha mãezinha, Silvia Maria. Claro que sim. Dona Silvia, Tamara já tá mandando aquele beijo. Feliz Dia das Mães. Mais do que especial aí já, de forma antecipada, é claro, né? Vem você também participando. Diz aí, quero saber seu nome, cidade que tá falando, qual bairro. Manda assim, 51981427070, agora 2h17. Muito boa tarde pra você.
2: Essa moda aí.

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1: Massa FM, a minha rádio é massa. Tá aí, exaltação, vai ser clássica, né? Livre pra voar, eita. Nessa Conexão RS, sabadão, tarde de sábado, dia 9 de maio de 2026. E é o seguinte, sua participação valendo é a Conexão RS. Nós que estamos ao vivo aí pra Serra Gaúcha, também Porto Alegre. Temperatura neste momento em Porto Alegre, 17 graus. Ainda 14 graus Nova Prata, 17 em Bento Gonçalves. E todo mundo participando direto aqui comigo. Deixa eu ver quem tá por aqui na linha, mandando mensagem. Alô, boa tarde.
2: E eu sou de Dois Irmãos.
1: De Dois Irmãos, quem é?
2: Oi, meu nome é Manuela. Eu quero ganhar esses 250 pra levar minha mãe na pizzaria.
1: Ai, que amor, é
2: eu
1: a Manu.
2: Sou de Dois Irmãos.
1: Tá bom, Manu, já entendi. Vambora, vamos concorrer aí participando das promoções, né? Boa tarde, Ju, tudo bem? É tarde de sábado, eu estou aqui fazendo uma faxina em casa, o som da Massa FM é a Claudinha de Novo Hamburgo. Boa tarde pra você, Claudinha, tudo certo? Vamos ver quem mais tá chegando por aqui. Oi, Ju, tô na escuta, é o tio Altamir. Mentira, fazendo aquele churrasquinho, tio Altamir. Mandou até a foto.
3: Oiê,
1: oiê.
3: De Massa. Oiê, fogão. Tio Altamir de São Leopoldo.
1: Boa!
3: Tá pensando no boi na brasa aqui. Coração a todas as mães do nosso Brasil. Parabéns a todas as mães. A minha mãe que já faleceu, a dona Lourdes. Agora a minha mãe mais recente, a netinha dela, a Tamir, tem a nossa filha, a minha netinha Olívia. Parabéns a todas as mães do nosso Brasil. Tio Altamir de São Leopoldo, Rio Grande do Sul. E a rádio é massa, dale Grêmio.
1: Ah, nossa, meu querido amigo. É isso, tio Altamir fazendo aquele churrasquinho. Mandou o registro, manda você também. Manda tua foto aí, vai. Tá sintonizado na Massa FM? Manda tua foto, manda o teu registro. Seja onde for e como for. Tá no carro, tá em casa, tá no aplicativo, tá no computador, seja onde for. Manda aí pro 51981427070. Agora 2h35. Oi, Claudinha.
4: Tarde, Ju. Tem um ótimo final de semana, um feliz dia das mães pra ti, amor.
1: Pra nós, meu amor.
4: E dá um abraço e um beijo pra minha cunhada Eliane, que tá aqui comigo me incomodando, que eu vou ficar na orelha dela. Até agora não deixou almoçar.
1: Não deixou você almoçar, Claudinha? Eita, Claudinha mandou a foto do rádio. Então o rádio tá onde? Tá na Massa FM, tá na 90.3, é claro, sintonizado por aqui. Mas a gente que tá ao vivo na Conexão RS, claro, né? Alô!
5: Ju Vieira!
1: Sou eu!
5: Minha vida!
1: Sou eu!
5: Tá? Tudo bem?
1: Tudo!
5: Ju, olha só.
1: Oi!
5: É... manda uma música pra mim.
1: Tá.
5: Tem um cara aqui também pra te dar um oi aí, Ju.
1: Quem é,
6: boa,
1: meu
6: boa
1: Deus?
6: Boa tarde, Ju. É o Andrew aqui da Alvorada.
1: Ah.
5: É o Andrew da Alvorada e o Zé Machado do Sarandi. A nossa rádio é massa.
1: Ai, a nossa rádio. Aí sim, meu querido amigo. Oh, coisa boa essa energia, né, Zé? Valeu, gente. Obrigada. Que coisa boa que vocês estão por aqui. Oi, Maria. Olha aqui a Maria, caminho da casa da minha sogra, com a melhor companhia. A rádio tá onde? Tá na Massa FM, é claro. Aí sim.
7: Boa tarde, Ju.
1: Boa tarde.
7: Que o dia das mães amanhã seja maravilhoso para todas as mães.
1: Para todas nós.
7: Beijos da sua amiga Maria, do bairro Guarujá.
1: Querida Maria da Zona Sul de Porto Alegre, tá ligadinha sempre aqui na Massa FM. Um beijo, minha amiga. É isso, 2h36, a gente já volta.
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6: Muito boa tarde, Juvieira. Boa tarde para nossa audiência Massa FM na Grande Porto Alegre e também na Serra Gaúcha. Um ótimo sábado para vocês, véspera de Dia das Mães e o Amarelinho nas ruas da capital gaúcha. Atenção para a localização do Amarelinho, vem ganhar brinde personalizado da Massa aqui, ó, na usina do gasômetro. É a nossa primeira parada nesta tarde de sabadão aqui em Porto Alegre. Então vem com a gente, vem no Amarelinho, vem ganhar teu brinde, vem participar e interagir na programação da sua rádio preferida. É aqui na usina do gasômetro. Luciano Lopes para Massa FM, a minha rádio é Massa.
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FM, a minha rádio massa. Agora faltando 10 para as 3. É isso, tarde de sabadão. Boa tarde para você. Aliás, boa tarde para todo mundo que tá mandando mensagem. Oi, Ju. Boa tarde, Mas FM. Sábado por aqui é dia de faxina, chimarrão e rádio ligada no último volume. Vocês fazem a companhia para minha tarde ficar muito mais alegre e feliz. É a Robertinha. A Robertinha tá falando de Bento Gonçalves. Um beijo, Roberta. Obrigada pelo carinho. Oi, Ju. Tô aqui preparando almoço ainda, tarde da família, tomando uma gelada, curtindo a programação da Massa FM. É a melhor trilha sonora deste sábado. Aê! A gente fica feliz, viu? A gente fica feliz. Só que a Camila, né, Camila? Camila falando de Canoas. Quem mais tá chegando aqui, ó? Alô, turma da Massa, sabadão na estrada, indo visitar a família. E claro, ligada na Massa FM, o caminho inteiro. Vocês deixam qualquer viagem mais leve. Ai, que amor, gente! A gente adora estar recebendo essas mensagens, esse carinho todo. É bom demais. Agora, 2h51, tarde de sábado, Conexão RS, Serra Gaúcha, Porto Alegre, tudo junto e misturado. Dá volume aí, que você tá na massa.

0: a Rádio Massa, 3 horas em ponto. Ai, meu amor, Luísa Barbosa e Bailaço, que música linda. É a gauchinha do Brasil, essa é a música, é de autoria, inclusive, dela também, né? Que se chama Ai, meu amor, 3 horas em ponto. Intervalo comercial, a gente já volta, não sai daí, tarde de sabadão, aqui na Massa FM, Conexão RS, Serra Gaúcha, Porto Alegre e a sua participação. Vem com a gente, 51981427070.
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18: 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Oi, Ju, seguimos com o Amarelinho nas ruas aqui de Porto Alegre. Mais uma vez, uma ótima tarde de sábado para Grande Porto Alegre e também para os nossos ouvintes da Serra Gaúcha. E nós estamos com o Amarelinho aqui na usina do gasômetro. Mesmo com friozinho, né? Mesmo com este friozinho, o movimento é bom aqui. O pessoal está passeando aqui na usina do gasômetro, que é um dos principais centros culturais e cartões postais aqui de Porto Alegre, às margens do Guaíba. E esta usina termoelétrica que foi inaugurada em 1928, o prédio que se destaca pela icônica chaminé de 101 metros de altura, né? E a gente segue com o Amarelinho por aqui, vem ganhar teu brinde, vem participar com a gente, vem levar teu prêmio da Massa FM. Luciano Lopes para Massa FM, a minha rádio é massa.
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19: É isso, final de semana é massa sim, nessa Conexão RS, melhor ainda, eu e você, e todos juntos, então, aqui nessa tarde de sabadão, na Conexão RS Serra Gaúcha, Porto Alegre, e aí me conta, o que, que você anda fazendo nessa tarde de sábado?
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Márcia FM, a minha rádio é Márcia, 3h15, Conexão RS, oi Serra Gaúcha, oi Porto Alegre, seguimos aqui, tarde de sabadão, né? Isso é bom demais, uma galera participando, mandando beijo, aliás, eu quero mandar beijo pra minha amiga, alô Ritinha, a Rita tá na escuta, ligadinha aqui na Márcia FM, minha amiga querida, sempre valorizando, sempre fortalecendo, né? Publicizando, compartilhando nossos registros, um beijo, amiga, beijo grande. Quero mandar beijo também pra galera que tá participando aqui com a gente. Oi, Claudinha. Claudinha de Esteio, né? Tá ligada aqui na Massa FM. Manda beijo também. Oi, Ju, boa tarde. Peraí, deixa eu ver aqui a mensagem direitinho. Tô curtindo o sábado no sofá, descansando da correria da semana e ouvindo a melhor rádio do Brasil, a melhor rádio do Rio Grande do Sul, que é a Massa FM sempre comigo. Ah, querido, esse aqui é o Abreu. Obrigada, Abreu. Grande beijo, queridão. Valeu, que bom que você tá por aqui hoje e que tá de folga, né, meu amigo? Oi, Ju, boa tarde, turma da massa. É sábado de mercado e organização da semana, mas com a Massa FM tudo fica mais leve, animado e feliz. Adoro ouvir vocês. Essa aqui é a Dona Silvia de São Leopoldo. Beijo, Dona Silvia. Valeu, valeu, obrigada. Que bom que você tá por aqui com a gente também, viu? Olha aqui, ó. Oi, Ju, dando um dia de princesa pra minha mãe, Jurema, no Dia das Mães. Já, só tá faltando a música do Lua Santana e mandar um beijo pra ela. É pra já. É o primeiro alisamento dela com 62 anos. A minha esposa Kelly fazendo aqui na barbearia. Se puder ser Lua Santana, que é a música que ela gosta. Com certeza, meu amigo Alex. Com certeza. Que legal, que registro lindo. Aqui, ó, a Dona Jurema. Dia das Mães, né? Que coisa boa poder estar celebrando em vida, com alegria. E também um beijo grande aí pra Kelly, que tá na função, né? Fazendo então o serviço todo aí, o alisamento da Dona Jurema. Eu vou pegar aqui a música pra gente poder, com certeza, tá atendendo todos os pedidos que são solicitados, né? Enquanto isso, você vai pedindo também 51981427070. Agora vai. Ô, Dona Jurema, essa pra senhora. Quem aí vai querer ser minha nega aqui hoje, hein?

0: Massa FM, a minha rádio é massa, 3h26. Tá aí, Alexandre Pires? Dessa vez eu me rendo. Tarde de sabadão. Boa tarde, meu povo querido. Tudo certo por aí, Conexão RS. Vamos juntos, né? Hoje, dia 9 de maio de 2026. Temperatura neste momento tá em 17 graus em Porto Alegre. Marcando também aqui 17 graus em Bento Gonçalves, 14 graus em Nova Prata, nossa querida Serra Gaúcha. E a sua participação valendo pelo 51981427070. Vem mandando aí seu WhatsApp. 51981427070. 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
20: Juvieira, seguimos com o Amarelinho nas ruas de Porto Alegre. Mais uma vez, uma ótima tarde para todos da Serra Gaúcha e também aqui na Grande Porto Alegre, sintonizados na Massa FM. Nós seguimos aqui agora na Orla do Guaíba. Estamos chegando em outro ponto aqui no trecho 1 da Orla do Guaíba. Atenção, hein? Vem pra cá, vem ganhar teu brinde personalizado da Massa. Tá soprando um ventinho aqui, bem friozinho, né? Nesta tarde de sábado de frio na capital gaúcha, mas a galera está passeando na orla, então você também venha para cá, venha no Amarelinho, venha participar com a gente, ganhar teu prêmio nesta tarde de sabadão, véspera do Dia das Mães. Luciano Lopes para Massa FM, a minha rádio é Massa!
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0: Massa FM, a minha rádio massa, 3h46, tá Leonardo, né? Amanhã, eu sei que hoje a gente tá junto aqui na Massa FM. Eu, você e eu, sintonizados, conectados, mixados aqui na Massa FM. E pra toda a Serra Gaúcha, Porto Alegre, é a Conexão RS e a sua participação valendo pelo 51981427070.
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0: E o Neymar, gente, fecha a sessão de circo pra amigos e família em Santos. E causou um tumulto na saída, viu? O camisa 10 foi fotografado ao lado da esposa, a Bruna Biancardi, e as duas filhas do casal, a Mavi e a Mel também. E também foi muito legal, muito divertido, foi uma sexta-feira, né, pra família do Neymar. Então ele aproveitou essa noite pra um programa familiar muito especial. Fechou então a sessão de um circo da cidade e assistiu ao espetáculo ao lado da esposa Bruna, das duas filhas. A família acompanhou a atração na primeira fileira. E nos registros, Neymar segurava também a primogênita, enquanto a caçula estava no colo da influenciadora. Os quatro em meio a risadas. Então, além disso, o casal também foi convidado para ir no palco. E foi muito divertido, rendeu boas risadas. Afinal de contas, participação em família é sempre muito legal, né, gente?
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0: FM, a minha rádio massa. Tá aí 3h58. Ô, coisa boa. É bom demais ter vocês aqui com a gente, sabe? Todas as mensagens que a gente recebe, que a galera de fato tá ouvindo a rádio, mandando seus registros. É, eu vejo aqui no Instagram quem acompanha, quem segue, quem manda foto. É muito legal ter vocês, então, aqui com a gente, sempre interagindo. Olha, o pessoal que participa todos os dias. E hoje, então, nessa Conexão RS, a gente que tá ao vivo pra Serra Gaúcha, também pra Porto Alegre, a Conexão RS. E vocês, então, mandando mensagem por aqui. Meu amigo, quero mandar um grande beijo aqui pro abraço aqui pro Aldemir. Grande Aldemir, falando aí de Bento Gonçalves. Oi, Ju, boa tarde. Tô com a minha família hoje e o almoço tá sendo comigo. Tá certo, Aldemir. Quero saber qual é o prato de hoje. Me conta qual é a receita. Diz aí, vai. Mandar um beijo grande pra dona Sônia. Um beijo pra Sandra. Todo mundo que tá ligadinho aqui na Massa FM. Não sai daí que em seguidinha tem Massa da G10.
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3: Muito boa tarde pra você que tá chegando agora, seja bem-vindo, quem já estava por aqui que permaneça, vamos juntos, tarde de sabadão, tá rolando, tá acontecendo, é a Conexão RS aqui na Massa FM.
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3: É isso aí, tá começando então agora o Massa da de 10, 10 músicas direto, sem intervalos comerciais, é uma atrás da outra. Agora 4 e 4, e você também segue lá no Instagram, arroba Massa FM, Serra Gaúcha, arroba Massa FM, Poa. Eu também tô por lá, quem quiser seguir, fica à vontade, arroba Juvieira FM, combinado? 4 e 4, e tá começando Massa da de 10, assim ó.

0: Massa FM, a minha rádio Massa 419, tá aí Felipe Araújo, participação de Ferrugem, tá rolando por aqui Massa, saudade 10 músicas direto, uma atrás da outra, e você participando também com a gente aqui nas promoções da Massa FM. 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Aquele churrasco do final de semana. 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Já manda beijo pra galera que tá mandando mensagem, né? Tanta mensagem legal. Oi Ju, sábado de mercado, organização também na semana, bom demais tá escutando a Massa FM, estar com vocês é sempre mais leve e alegre. Oba! Coisa boa! Obrigada, Gabriela! A Gabi tá falando aí de São Leopoldo. Obrigada, viu? Obrigada sempre pelo carinho. Grande beijo. Deixa eu ver aqui. Oi, Ju. Tô no salão, deixando a autoestima em dia. E claro que eu tô escutando a Massa FM enquanto eu tô aqui esperando. Eu não fico sem vocês nem um dia. E amanhã é Dia das Mães. Quero desejar um feliz Dia das Mães pra todas nós. Essa daqui é a Dona Carmen. Um beijo, Dona Carmen. Obrigada por estar aqui com a gente.
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0: Massa FM, a minha rádio massa, bom demais! Tá aí então, Simone Mendes e participação Menos é Mais, Pedro Pecado fechando por aqui, Massa da de 10, 10 músicas direto, sem intervalos comerciais, uma atrás da outra. E olha só, sua participação valendo o tempo todo, 51 981 42 7070, também pra pedir sua música, pra mandar o seu recadinho, mandar um beijo pro Alex, pra Carolzinha que tá falando de Viamão, todo mundo que tá ligado aqui na Massa FM. Oi, oi, oi, oi, Ju, que frio, esfriou. Verdade, né, Denise? Um beijo, tá friozinho, não adianta. Oi, Ju, quero pedir uma música boa pra mandar pra minha mãe, a dona Márcia, que tá ligada sempre na Massa FM. Beijo, obrigada, Vitor. Diga a música, manda aqui, menino, que a gente toca, alô.
1: Fala, Juzinha.
0: Paulo, oi, amigo.
1: Oba! Um abraço, um beijo pra minha querida amada Sol de Gravataí, tá? Deve estar na escuta,
0: ai, que lindo!
1: É isso aí, Pedro, na Freeway, uma cachoeirinha escutando a massa.
0: Boa!
1: Tô de carona, porque eu sou massa, Ju!
0: Somos, meu amigo querido Paulo Henrique. Obrigada, trabalhando, é isso, né? A gente tá na atividade. E agora, 4h37, já voltamos.
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0: ruas da capital gaúcha, aqui na Orla do Guaíba, com o nosso amarelinho, dando boa tarde para Serra Gaúcha e para grande Porto Alegre, neste sabadão, véspera de Dia das Mães. Aliás, eu quero mandar um abraço aí para todas as mamães, para ti, Ju, para as mamães aqui da Massa FM, para as mamães ouvintes da nossa Rádio Massa, e mandar um recado aí. Se você tem a sua mãezinha ainda, ó, manda um abração para ela, seja por mensagem, seja por ligação, mas principalmente se puder abraçá-la, vá pessoalmente dar aquele abraço nela, não só amanhã, todos os dias. Eu já não tenho mais a minha, mas sempre que ela esteve comigo, eu sempre disse para ela que amava ela e sei que ela está sempre no meu coração. Então, aproveite a sua mamãe enquanto ela está com você, porque depois a saudade é grande. Então, amanhã, um dia massa para todas as mamães, um feliz Dia das Mamães. E obrigado pela participação de todos nesta tarde de sabadão. Luciano Lopes para Massa FM, a minha rádio é massa.
1: Valeu, Luciano Lopes, obrigada pelas felicitações. Desde já, então, aí no amarelinho, se despedindo, né? E felicitando pelo Dia das Mães. Massa FM 4h43.
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para ir me despedindo. É isso, agradecer demais essa companhia, né? A Conexão RS, Serra Gaúcha, Porto Alegre também, eu sou a Juvieira, tô indo nessa, mas é claro que ainda tem as saideiras. E tem também os beijos, essa galera toda que esteve participando demais. Oi, Ju, tô participando, quero participar da promoção Meu Carrinho Premiado, Marcelo Fernandes, de Sapiranga, sempre ligadinho na Massa FM, mesmo trabalhando na vigilância. Grande abraço, meu amigo querido, valeu, viu? Pode deixar, tá participando sim das promoções, com certeza. Mandar um beijo também pro Cláudio Luiz da Feitoria São Leopoldo, ainda pra Marcinha de Canoas, pra Gabriela de Novo Hamburgo, pra Rose, pra Rita, pra Tânia, pra Tássia, todo mundo que tá ligadinho mandando mensagem aqui. Eu já queria agradecer a companhia e ainda desejar um excelente, feliz Dia das Mães, no domingo, né, que é amanhã, então, que seja maravilhoso, repleto de boas memórias, né, de saudade também, saudade é a memória do coração, que assim seja, quem tem suas mamães ou as pessoas que você designa essa função de maternar, que você possa estar perto, não só amanhã, na data de amanhã, mas durante os dias, né, aproveite a vida, celebre os momentos, é isso que a gente leva, tá bom? Agradeço demais a companhia nessa tarde de sabadão. Um grande beijo. Segue aí, vai, @ Massa FM Serra Gaúcha, Massa FM Poa. Também tô lá no Insta, fica à vontade, @ Juvieira FM. E é isso, 4h52, a saideira. Vitor e Léo, Deus e eu, no sertão.

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0: Obrigado, Diego. Vitor Hugo.
1: Obrigado, Bruno Marrone, por aceitar o convite e cantar essa moda linda com a gente.
2: Alô, menino, sucesso pra você.
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0: Massa FM, vocês estão vindo a Hora Massa por aqui, viu? Seja muito bem-vindo, Jorge Matheus, Paradigmas. Agora 5:13.
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FM, Hugo Guilherme, o coração na cama, sim, aqui na Onda Massa, agora 5:28, alô, você, tá em Joinville, é a Sandra Regina.

0: Bem com você.
1: Boa tarde, galera da massa. Passando para desejar a todos um abençoado sábado. Minha rádio é massa, Suzana Carvalho, do Parque Jabatá.
0: Valeu, obrigadão, viu? E você?
2: Boa tarde, Mata FM. Boa tarde, meu amigo Casão.
0: E aí?
2: Aqui é a Joelma do Jardim Paraná. Tô em casa, já trabalhei hoje muito. Agora eu vou fazer faxina. Sério? E amanhã eu quero aproveitar o Dia das Mães com a minha rainha, Dona Iraci.
0: Opa!
2: Se encontra em...
0: Se encontra o quê?
2: Que é? Em Guarulhos. Manda beijo pra ela, Casão. A minha rádio é massa. Quero ganhar essa chaleira elétrica pra fazer um chazinho pra ela. A minha rádio é massa. Feliz Dia das Mães.
0: É Dona Iraci, é isso? Dona Iraci, tudo de bom pra senhora, pra sua vida. E feliz Dia das Mães aí a todas as mamães. Ô, gente boa. É tão gostoso, né? Olha, a Maria Alves Maciel, do bairro Xaxim, Curitiba, também tá ligada com a gente. E muita gente no 11-3509-9290. E continua.
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0: Acredite, não pode parar de jeito nenhum. Mas é menino, que é esse? Rogo Pena e Gabriel aqui na programação com Morro de Saudade, a versão ao vivo no calor da voz.

0: Boa tarde, agora faltando 10 para 6.
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0: Você curtindo numa boa nesse sábado, Hora Massa. Tá aí, ó, momento romântico. Aquela hora assim pra você olhar pra pessoa amada, dizer eu te amo, eu gosto de você. KLB.

0: Márcia FM, tá aí, ó, Sorriso Maroto, Jorge Matheus e Guerra Fria, encerrando muito bem a Hora Massa, uma hora de pura música, de puro sucesso, músicas selecionadas da melhor qualidade pra você. Chegou o momento, hein? Agora vamos ficar sabendo quem vai levar a Xalenga Elétrica. E também o Kit Beleza. Preparados? Você participou? Mandou o seu alô? Quem sabe é o seu dia de sorte hoje.
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0: Rapaz, como tem gente feliz, viu? O fone final é o 0954. Alô, você do 0954. Acordou? Tá? É o Samuca. Ô, Samuel Gomes de Oliveira. Samuel, rapaz, deu sorte, hein, menino? Olha só. Já garantiu o presente da mãe, né? O Kit Beleza. É, ué, o Kit Beleza. Tá certo. E a chaleira elétrica também, né? Se quiser presentear a mamãe, hein, Samuel? Já pensou, presentão? Você chegando lá com a chaleira elétrica e o Kit Beleza? Meu querido, fique tranquilo porque a produção da Massa FM vai entrar em contato com você, tá bom, meu irmão? Segura a onda aí que eles vão entrar em contato com você e vai ficar tudo certinho, certinho. Tá bom? Samuel Gomes Oliveira, fone final 0954. É um rápido intervalo. Já já voltamos.
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0: Massa FM, muito boa noite, obrigado por estar conosco. Agora 6:11.
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1: Mais músicas pra você, 6:17. Olha o Gustavo Mioto aí, ó. Eu fujo. Será que você foge?

0: Márcia PM, tá aí Michel Teló, aquele chocolatinho quente com a pessoa amada. Tem coisa melhor que isso, não, né, gente? É muito gostoso, fala sério. Bem, vamos fazer fofoca da vida dos outros? Bora!
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0: Olha que notícia deliciosa. Olha só, Ana Hickman, New e Bill Gates já marcaram um sim. O casamento vai ser no dia 12 de setembro. Anota na sua agenda aí. 12 de setembro, o casamento de Ana Hickman e o Edu Guedes. É, gente, lugar promete ser um sonho, viu? E é mesmo. Vai acontecer na Casa Realha, que é uma propriedade histórica do Edu, lá em Campos do Jordão. E não é qualquer fazendinha, não, viu? O lugar tem mais de 180 anos. Pois é, caiu o queixo, né? A Ana contou que eles estão fazendo uma restauração pesada para deixar tudo impecável, tudo lindo, mas com aquele toque, claro, super especial deles. Imagina. Agora só o clima, aquele clima de romance, hein? Aquele friozinho da serra. Oh, meu Deus, chocolate quente aí, ó. Casou bem, né? Hã? Hã? E tal. Enquanto isso, ela ainda está na correria total, conciliando os preparativos com um novo projeto na televisão. E que tenha muito sucesso, viu, Ana Hickman? Porque você merece. Haja fôlego, hein, gente? Mas pelo visto, vai ser aquele evento de parar tudo e mais alguma coisa. Ai, como eu queria estar lá. Quem sabe, acho que eu vou me autoconvidar. Eu não sei.
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0: É, por que não? Eu posso entrar de penetra, ué. Um invasor. Ai, Vitor e Léo, vem pra cá na Massa FM, vem. E as borboletas. Para 6h20.

0: Massa FM, a minha rádio é massa, dirigindo com Rick René. Meu coração é cigano, tem alguém cigano aí ouvindo a gente. Abraço pra todos os ciganos do nosso Brasil. Teve também o Cristiano Araújo, Mente Pra Mim, Pedro e Thiago, Toque de Mágica. Simone Mendes, Dois Fugitivos, sua música pra você agitar aí o seu sabadão, a sua noite de sábado. E agora tem resultado, estávamos falando aqui do liquidificador. Você mandou mensagem, você concorreu? Então, vamos rufar os tambores para saber quem é o ganhador ou a ganhadora. Parabéns, Antônio Marcos dos Santos! Mandou mensagem pra gente aqui. Ganhou o liquidificador, ele é rápido com potência de sobra para deixar as suas receitas mais fáceis, gostosas e práticas. Se deu muito bem aí, Antônio! Final do telefone, 7603. 7603. A produção da Rádio Massa FM entra em contato com você a partir da segunda-feira para você retirar o seu liquidificador. Na sequência, tem um prêmio sensacional. Se você ainda não ganhou nenhum prêmio aqui com a gente, fica aqui, continua mandando mensagem. Daqui a pouquinho eu vou falar qual que é esse presente. Tenho certeza que você vai querer participar.
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8: Massa FM, 9 horas em ponto, boa noite!
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8: A minha rádio é massa, boa noite pra todo mundo, bom sabadão, 9 horas em ponto. Se você não ganhou nenhum prêmio ainda aqui na Massa FM durante todo o nosso dia, durante toda a nossa semana, se você não ganhou o liquidificador que a gente tava falando até agora há pouco, a partir de agora então, até a meia-noite, tá valendo uma caixinha de som JBL, ela chama JBL Go Essential, porque ela é pequena no tamanho, mas gigante no som, compacta, resistente e com aquele grave, né, que faz tudo tremer. É som de qualidade para você ouvir a Rádio Massa FM onde você quiser. Você pode levar ela pra praia, pro campo, ela é a prova de respingos, então você que gosta de ouvir um som tomando banho, você pode colocar ali perto do box que não tem problema nenhum. Mas como eu faço para participar? Manda mensagem pra gente no WhatsApp 11-3509-9290 e me conta, ó, o que não pode faltar na sua noite de sábado pra ser especial, pra ser massa. Me conta tudo aí no WhatsApp. A gente começa essa hora com o Matheus e Cauã. Te assumi pro Brasil.